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1: Dá para desligar.
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0: só não vale perder o equilíbrio, tá?
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Rádio Regional de Iroca, são 3 horas. 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

São 4 horas. 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

Rádio Regional de Arouca, são 5 horas. 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

0: Pai, do Filho e do Espírito Santo.
1: Amém.
2: Primeiro mistério gozoso. Anunciação do anjo a Nossa Senhora. Senhor, queremos ser também nós mensageiros da tua paz.
3: Pai nosso que estais nos céus, santificado seja o vosso nome. Venha a nós o vosso reino, seja feita a vossa vontade, assim na terra como no céu.
1: O pão nosso cada dia nos dai hoje, perdoai-nos as nossas ofensas, assim como nós perdoamos a quem nos tem ofendido. E não nos deixeis cair em tentação, mas livrai-nos do mal.
3: Ave Maria, cheia de graça, o Senhor é convosco. Bendita sois vós entre as mulheres, e bendito é o fruto do vosso ventre, Jesus.
1: Santa Maria, Mãe de Deus, rogai por nós, pecadores, agora e na hora da nossa morte. Amém.
3: Ave Maria, cheia de graça, o Senhor é convosco. Bendita sois vós entre as mulheres, e bendito é o fruto do vosso ventre, Jesus.
1: Santa Maria, Mãe de Deus, rogai por nós, pecadores, agora e na hora da nossa morte. Amém.
3: Ave Maria, cheia de graça, o Senhor é convosco. Bendita sois vós entre as mulheres, e bendito é o fruto do vosso ventre, Jesus.
1: Santa Maria, Mãe de Deus, rogai por nós, pecadores, agora e na hora da nossa morte. Amém.
3: Ave Maria, cheia de graça, o Senhor é convosco. Bendita sois vós entre as mulheres, e bendito é o fruto do vosso ventre, Jesus.
1: Santa Maria, Mãe de Deus, rogai por nós, pecadores, agora e na hora da nossa morte. Amém.
3: Ave Maria, cheia de graça, o Senhor é convosco. Bendita sois vós entre as mulheres, e bendito é o fruto do vosso ventre, Jesus.
1: Santa Maria, Mãe de Deus, rogai por nós, pecadores, agora e na hora da nossa morte. Amém.
3: Ave Maria, cheia de graça, o Senhor é convosco. Bendita sois vós entre as mulheres, e bendito é o fruto do vosso ventre, Jesus.
1: Santa Maria, Mãe de Deus, rogai por nós, pecadores, agora e na hora da nossa morte. Amém.
3: Ave Maria, cheia de graça, o Senhor é convosco. Bendita sois vós entre as mulheres, e bendito é o fruto do vosso ventre, Jesus.
1: Santa Maria, Mãe de Deus, rogai por nós, pecadores, agora e na hora da nossa morte. Amém.
3: Ave Maria, cheia de graça, o Senhor é convosco. Bendita sois vós entre as mulheres, e bendito é o fruto do vosso ventre, Jesus.

0: Santa Maria, Mãe de Deus, rogai por nós, pecadores, agora e na hora da nossa morte. Amém.
1: Ave Maria, cheia de graça, o Senhor é convosco. Bendita sois vós entre as mulheres e bendito é o fruto do vosso ventre, Jesus.
0: Santa Maria, Mãe de Deus, rogai por nós, pecadores, agora e na hora da nossa morte. Amém.
1: Ave Maria, cheia de graça, o Senhor é convosco. Bendita sois vós entre as mulheres e bendito é o fruto do vosso ventre, Jesus.
0: Santa Maria, Mãe de Deus, rogai por nós, pecadores, agora e na hora da nossa morte. Amém.
1: Glória ao Pai, ao Filho e ao Espírito Santo.
0: Como era no princípio, agora e sempre. Amém.
1: Ó Maria concebida sem pecado,
0: rogai por nós que recorremos a vós.
1: Ó meu bom Jesus, perdoai-nos e livrai-nos do fogo do inferno.
0: Levai as almas todas para o céu e socorrei principalmente as que mais precisam.

0: Mistério Gozoso. Visitação de Maria, a sua prima Isabel. Senhor, que a minha boca esteja cheia do teu louvor, e o meu coração se enamore de ti.
1: Pai nosso, que estais nos céus, santificado seja o vosso nome. Venha a nós o vosso reino, seja feita a vossa vontade, assim na terra como no céu.
2: O pão nosso cada dia nos dai hoje, perdoai-nos as nossas ofensas, assim como nós perdoamos a quem nos tem ofendido. E não nos deixeis cair em tentação, mas livrai-nos do mal.
1: Ave Maria, cheia de graça, o Senhor é convosco. Bendita sois vós entre as mulheres, e bendito é o fruto do vosso ventre, Jesus.
2: Santa Maria, Mãe de Deus, rogai por nós, pecadores, agora e na hora da nossa morte. Amém.
1: Ave Maria, cheia de graça, o Senhor é convosco. Bendita sois vós entre as mulheres, e bendito é o fruto do vosso ventre, Jesus.
2: Santa Maria, Mãe de Deus, rogai por nós, pecadores, agora e na hora da nossa morte. Amém.
1: Ave Maria, cheia de graça, o Senhor é convosco. Bendita sois vós entre as mulheres, e bendito é o fruto do vosso ventre, Jesus.
2: Santa Maria, Mãe de Deus, rogai por nós, pecadores, agora e na hora da nossa morte. Amém.
1: Ave Maria, cheia de graça, o Senhor é convosco. Bendita sois vós entre as mulheres, e bendito é o fruto do vosso ventre, Jesus.
2: Santa Maria, Mãe de Deus, rogai por nós, pecadores, agora e na hora da nossa morte. Amém.
1: Ave Maria, cheia de graça, o Senhor é convosco. Bendita sois vós entre as mulheres, e bendito é o fruto do vosso ventre, Jesus.
2: Santa Maria, Mãe de Deus, rogai por nós, pecadores, agora e na hora da nossa morte. Amém.
1: Ave Maria, cheia de graça, o Senhor é convosco. Bendita sois vós entre as mulheres, e bendito é o fruto do vosso ventre, Jesus.
2: Santa Maria, Mãe de Deus, rogai por nós, pecadores, agora e na hora da nossa morte. Amém.
1: Ave Maria, cheia de graça, o Senhor é convosco. Bendita sois vós entre as mulheres, e bendito é o fruto do vosso ventre, Jesus.
2: Santa Maria, Mãe de Deus, rogai por nós, pecadores, agora e na hora da nossa morte. Amém.
1: Ave Maria, cheia de graça, o Senhor é convosco. Bendita sois vós entre as mulheres, e bendito é o fruto do vosso ventre, Jesus.
2: Santa Maria, Mãe de Deus, rogai por nós, pecadores, agora e na hora da nossa morte. Amém.
1: Ave Maria, cheia de graça, o Senhor é convosco. Bendita sois vós entre as mulheres, e bendito é o fruto do vosso ventre, Jesus.
2: Santa Maria, Mãe de Deus, rogai por nós, pecadores, agora e na hora da nossa morte. Amém.
1: Ave Maria, cheia de graça, o Senhor é convosco. Bendita sois vós entre as mulheres, e bendito é o fruto do vosso ventre, Jesus.
2: Santa Maria, Mãe de Deus, rogai por nós, pecadores, agora e na hora da nossa morte. Amém.
1: Glória ao Pai, ao Filho e ao Espírito Santo.
2: Como era no princípio, agora e sempre. Amém.
1: Ó Maria concebida sem pecado,
2: rogai por nós, recorremos a vós.
1: Ó meu bom Jesus, perdoai-nos e livrai-nos do fogo do inferno.
2: Levai as almas todas para o céu e socorrei principalmente as que mais precisarem.
0: Terceiro mistério gozoso. Nascimento de Jesus em Belém. Obrigado, Senhor, por teres vindo habitar no meio de nós.
1: Pai nosso, que estais nos céus, santificado seja o vosso nome. Venha a nós o vosso reino, seja feita a vossa vontade, assim na terra como no céu.
2: O pão nosso cada dia nos dai hoje, perdoai-nos as nossas ofensas, assim como nós perdoamos a quem nos tem ofendido. E não nos deixeis cair em tentação, mas livrai-nos do mal.
1: Ave Maria, cheia de graça, o Senhor é convosco. Bendita sois vós entre as mulheres, e bendito é o fruto do vosso ventre, Jesus.
2: Santa Maria, Mãe de Deus, rogai por nós, pecadores, agora e na hora da nossa morte. Amém.
1: Ave Maria, cheia de graça, o Senhor é convosco. Bendita sois vós entre as mulheres, e bendito é o fruto do vosso ventre, Jesus.
2: Santa Maria, Mãe de Deus, rogai por nós, pecadores, agora e na hora da nossa morte. Amém.
1: Ave Maria, cheia de graça, o Senhor é convosco. Bendita sois vós entre as mulheres, e bendito é o fruto do vosso ventre, Jesus.
2: Santa Maria, Mãe de Deus, rogai por nós, pecadores, agora e na hora da nossa morte. Amém.
1: Ave Maria, cheia de graça, o Senhor é convosco. Bendita sois vós entre as mulheres, e bendito é o fruto do vosso ventre, Jesus.
2: Santa Maria, Mãe de Deus, rogai por nós, pecadores, agora e na hora da nossa morte. Amém.
1: Ave Maria, cheia de graça, o Senhor é convosco. Bendita sois vós entre as mulheres, e bendito é o fruto do vosso ventre, Jesus.
2: Santa Maria, Mãe de Deus, rogai por nós, pecadores,
3: agora e na hora da nossa morte. Amém.
1: Ave Maria, cheia de graça, o Senhor é convosco. Bendita sois vós entre as mulheres e bendito é o fruto do vosso ventre, Jesus.
2: Santa Maria, Mãe de Deus, rogai por nós, pecadores, agora e na hora da nossa morte. Amém.
1: Ave Maria, cheia de graça, o Senhor é convosco. Bendita sois vós entre as mulheres e bendito é o fruto do vosso ventre, Jesus.
2: Santa Maria, Mãe de Deus, rogai por nós, pecadores, agora e na hora da nossa morte. Amém.
1: Ave Maria, cheia de graça, o Senhor é convosco. Bendita sois vós entre as mulheres e bendito é o fruto do vosso ventre, Jesus.
2: Santa Maria, Mãe de Deus, rogai por nós, pecadores, agora e na hora da nossa morte. Amém.
1: Ave Maria, cheia de graça, o Senhor é convosco. Bendita sois vós entre as mulheres e bendito é o fruto do vosso ventre, Jesus.
2: Santa Maria, Mãe de Deus, rogai por nós, pecadores, agora e na hora da nossa morte. Amém.
1: Ave Maria, cheia de graça, o Senhor é convosco. Bendita sois vós entre as mulheres e bendito é o fruto do vosso ventre, Jesus.
2: Santa Maria, Mãe de Deus, rogai por nós, pecadores, agora e na hora da nossa morte. Amém.
1: Glória ao Pai, ao Filho e ao Espírito Santo.
2: Como era no princípio, agora e sempre. Amém.
1: Ó Maria concebida sem pecado,
2: rogai por nós, recorremos a vós.
1: Ó meu bom Jesus, perdoai-nos e livrai-nos do fogo do inferno.
2: Levai as almas todas para o céu e socorrei principalmente as que mais precisarem.
0: Quarto Mistério Gozoso. Apresentação de Jesus no Templo. Aceitai, Senhor, a oferta da nossa vida. Guiai os nossos passos no caminho da paz.
1: Pai nosso, que estais nos céus, santificado seja o vosso nome. Venha a nós o vosso reino, seja feita a vossa vontade, assim na terra como no céu.
2: O pão nosso cada dia nos dai hoje. Perdoai-nos as nossas ofensas, assim como nós perdoamos a quem nos tem ofendido. E não nos deixeis cair em tentação, mas livrai-nos do mal.
1: Ave Maria, cheia de graça, o Senhor é convosco. Bendita sois vós entre as mulheres e bendito é o fruto do vosso ventre, Jesus.
2: Santa Maria, Mãe de Deus, rogai por nós, pecadores, agora e na hora da nossa morte. Amém.
1: Ave Maria, cheia de graça, o Senhor é convosco. Bendita sois vós entre as mulheres e bendito é o fruto do vosso ventre, Jesus.
2: Santa Maria, Mãe de Deus, rogai por nós, pecadores, agora e na hora da nossa morte. Amém.
1: Ave Maria, cheia de graça, o Senhor é convosco. Bendita sois vós entre as mulheres, e bendito é o fruto do vosso ventre, Jesus.
2: Santa Maria, Mãe de Deus, rogai por nós, pecadores, agora e na hora da nossa morte. Amém.
1: Ave Maria, cheia de graça, o Senhor é convosco. Bendita sois vós entre as mulheres, e bendito é o fruto do vosso ventre, Jesus.
2: Santa Maria, Mãe de Deus, rogai por nós, pecadores, agora e na hora da nossa morte. Amém.
1: Ave Maria, cheia de graça, o Senhor é convosco. Bendita sois vós entre as mulheres, e bendito é o fruto do vosso ventre, Jesus.
2: Santa Maria, Mãe de Deus, rogai por nós, pecadores, agora e na hora da nossa morte. Amém.
1: Ave Maria, cheia de graça, o Senhor é convosco. Bendita sois vós entre as mulheres, e bendito é o fruto do vosso ventre, Jesus.
2: Santa Maria, Mãe de Deus, rogai por nós, pecadores, agora e na hora da nossa morte. Amém.
1: Ave Maria, cheia de graça, o Senhor é convosco. Bendita sois vós entre as mulheres e bendito é o fruto do vosso ventre, Jesus.
2: Santa Maria, Mãe de Deus, rogai por nós, pecadores, agora e na hora da nossa morte. Amém.
1: Ave Maria, cheia de graça, o Senhor é convosco. Bendita sois vós entre as mulheres e bendito é o fruto do vosso ventre, Jesus.
2: Santa Maria, Mãe de Deus, rogai por nós, pecadores, agora e na hora da nossa morte. Amém.
1: Ave Maria, cheia de graça, o Senhor é convosco. Bendita sois vós entre as mulheres e bendito é o fruto do vosso ventre, Jesus.
2: Santa Maria, Mãe de Deus, rogai por nós, pecadores, agora e na hora da nossa morte. Amém.
1: Ave Maria, cheia de graça, o Senhor é convosco. Bendita sois vós entre as mulheres e bendito é o fruto do vosso ventre, Jesus.
2: Santa Maria, Mãe de Deus, rogai por nós, pecadores, agora e na hora da nossa morte. Amém.
1: Glória ao Pai, ao Filho e ao Espírito Santo.
2: Como era no princípio, agora e sempre. Amém.
1: Ó Maria concebida sem pecado,
2: rogai por nós, recorremos a vós.
1: Ó meu bom Jesus, perdoai-nos e livrai-nos do fogo do inferno.
2: Levai as almas todas para o céu e socorrei principalmente as que mais precisam.

0: Quinto mistério gozoso. Perda e encontro de Jesus no templo. Senhor, ajuda todos aqueles que protegem o direito à vida.
1: Pai nosso que estais nos céus, santificado seja o vosso nome. Venha a nós o vosso reino, seja feita a vossa vontade, assim na terra como no céu.
2: O pão nosso de cada dia nos dai hoje. Perdoai-nos as nossas ofensas, assim como nós perdoamos a quem nos tem ofendido. E não nos deixeis cair em tentação, mas livrai-nos do mal.
1: Ave Maria, cheia de graça, o Senhor é convosco. Bendita sois vós entre as mulheres, e bendito é o fruto do vosso ventre, Jesus.
2: Santa Maria, Mãe de Deus, rogai por nós, pecadores, agora e na hora da nossa morte. Amém.
1: Ave Maria, cheia de graça, o Senhor é convosco. Bendita sois vós entre as mulheres, e bendito é o fruto do vosso ventre, Jesus.
2: Santa Maria, Mãe de Deus, rogai por nós, pecadores, agora e na hora da nossa morte. Amém.
1: Ave Maria, cheia de graça, o Senhor é convosco. Bendita sois vós entre as mulheres, e bendito é o fruto do vosso ventre, Jesus.
2: Santa Maria, Mãe de Deus, rogai por nós, pecadores, agora e na hora da nossa morte. Amém.
1: Ave Maria, cheia de graça, o Senhor é convosco. Bendita sois vós entre as mulheres, e bendito é o fruto do vosso ventre, Jesus.
2: Santa Maria, Mãe de Deus, rogai por nós, pecadores, agora e na hora da nossa morte. Amém.
1: Ave Maria, cheia de graça, o Senhor é convosco. Bendita sois vós entre as mulheres, e bendito é o fruto do vosso ventre, Jesus.
2: Santa Maria, Mãe de Deus, rogai por nós, pecadores, agora e na hora da nossa morte. Amém.
1: Ave Maria, cheia de graça, o Senhor é convosco. Bendita sois vós entre as mulheres, e bendito é o fruto do vosso ventre, Jesus.
2: Santa Maria, Mãe de Deus, rogai por nós, pecadores, agora e na hora da nossa morte. Amém.
1: Ave Maria, cheia de graça, o Senhor é convosco. Bendita sois vós entre as mulheres, e bendito é o fruto do vosso ventre, Jesus.
2: Santa Maria, Mãe de Deus, rogai por nós, pecadores, agora e na hora da nossa morte. Amém.
1: Ave Maria, cheia de graça, o Senhor é convosco. Bendita sois vós entre as mulheres, e bendito é o fruto do vosso ventre, Jesus.
2: Santa Maria, Mãe de Deus, rogai por nós, pecadores, agora e na hora da nossa morte. Amém.
1: Ave Maria, cheia de graça, o Senhor é convosco. Bendita sois vós entre as mulheres, e bendito é o fruto do vosso ventre, Jesus.
2: Santa Maria, Mãe de Deus, rogai por nós, pecadores, agora e na hora da nossa morte. Amém.
1: Ave Maria, cheia de graça, o Senhor é convosco. Bendita sois vós entre as mulheres, e bendito é o fruto do vosso ventre, Jesus.
2: Santa Maria, Mãe de Deus, rogai por nós, pecadores, agora e na hora da nossa morte. Amém.
1: Glória ao Pai, ao Filho e ao Espírito Santo.
2: Como era no princípio, agora e sempre. Amém.
1: Ó Maria concebida sem pecado,
2: rogai por nós, recorremos a vós.
1: Ó meu bom Jesus, perdoai-nos e livrai-nos do fogo do inferno.
2: Levai as almas todas para o céu e socorrei principalmente as que mais precisarem.
1: Pelas intenções do Santo Padre. Ave Maria, cheia de graça, o Senhor é convosco. Bendita sois vós entre as mulheres e bendito é o fruto do vosso ventre, Jesus.
2: Santa Maria, Mãe de Deus, rogai por nós, pecadores, agora e na hora da nossa morte. Amém.
1: Nossa Senhora, Rainha da Paz,
2: dai a paz ao mundo inteiro.
1: Ave Maria, cheia de graça, o Senhor é convosco. Bendita sois vós entre as mulheres, e bendito é o fruto do vosso ventre, Jesus.
2: Santa Maria, Mãe de Deus, rogai por nós, pecadores, agora e na hora da nossa morte. Amém.
1: Nossa Senhora, Rainha da Paz,
2: dai a paz ao mundo inteiro.
1: Ave Maria, cheia de graça, o Senhor é convosco. Bendita sois vós entre as mulheres, e bendito é o fruto do vosso ventre, Jesus.
2: Santa Maria, Mãe de Deus, rogai por nós, pecadores, agora e na hora da nossa morte. Amém.
1: Salve, Rainha.
2: Mãe de misericórdia, vida, doçura e esperança, a nossa salve. A vós bradamos os degradados filhos de Eva. A vós suspiramos, gemendo e chorando neste vale de lágrimas. Eia, pois, a rogar a nós esses vossos olhos misericordiosos a nós, volvei. E depois destes termos, mostrai, Jesus, bendito fruto do vosso ventre, ao tormento, ao piedosa, ao doce e desejaria. Rogai por nós, Santa Mãe de Deus, para que sejamos dignos das promessas de Cristo. Amém.
3: Oremos. À vossa proteção nos acolhemos, Santa Mãe de Deus. Não desprezeis as nossas súplicas em nossas necessidades, mas livrai-nos de todos os perigos, ó Virgem gloriosa e bendita, rogai por nós, Santa Mãe de Deus,
2: para que sejamos dignos das promessas de Cristo.
3: Ó Deus, cujo Filho unigênito, com a sua vida, morte e ressurreição, nos alcançou o prémio da vida eterna, concedei-nos a nós que celebramos estes mistérios do Santo Rosário, imitar o que contêm e alcançar o que prometem. Por Cristo nosso Senhor.
2: Amém.
3: Oremos. Concedei, Senhor, aos vossos servos a perfeita saúde da alma e do corpo, e por intercessão da Virgem Santa Maria, livrai-nos das tristezas do tempo presente e dai-nos as alegrias eternas. Por Cristo nosso Senhor.
2: Amém.
3: O Senhor esteja convosco.
2: Ele está em nós.
3: Abençoe-vos Deus Todo-Poderoso, Pai, Filho e Espírito Santo.
2: Amém.
3: E dêem paz e o Senhor vos acompanha.
2: Graças a Deus.
4: Ora, acabamos de ouvir o terço. Estaremos de volta amanhã a partir das 6:30.

vai cercando essa rua, Jesus. As pessoas que ainda estão chegando, vindo de ônibus, põe teus anjos, Senhor. Protege as pessoas que estão atravessando.

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1: Olá, bom dia. Mais uma vez consigo estar à companhia do Adelino Pinho até às 9. 7 horas e 23 minutos. Tenham uma boa segunda-feira na nossa companhia.

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bom dia para si que nos acompanha. Sintonia da Rádio Regional de Arouca, 7:50. Tenham uma boa segunda-feira na nossa companhia.

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1: Olá, bom dia. Ouvimos o sinal horário das 8 horas da manhã.
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Continuamos com o programa As Nossas Músicas e as Nossas Tradições com Adelino Pinho. 8 horas e 40 minutos. Tenham uma boa segunda-feira na nossa companhia.

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3: Segunda-feira, no dia do encerramento do Plano de Recuperação e Resiliência, ouvimos o Ministro da Economia, Castro Almeida, vai estar em direto já a seguir. Os prejuízos da TAP agravaram-se na primeira metade do ano, 99 milhões de euros. Portugal fechou o Campeonato do Mundo de Canoagem com 4 medalhas. Neste jornal, o balanço do Presidente da Federação.
4: E nesta altura, em Coimbra estão 15 graus, 18 no Porto, 19 em Lisboa, 23 em Faro, Ponta Delgada e Funchal. As notícias às 9, a edição é de Eduardo Maio.
3: Oficialmente termina hoje o prazo para Portugal executar o Plano de Recuperação e Resiliência. O Governo garante que as metas do plano contratadas com a União Europeia foram cumpridas na totalidade. Fizeram parte deste plano 44 reformas e gastos de 16 milhões de euros a fundo perdido, mais 5 milhões e meio de euros de empréstimos. O plano foi lançado pela União Europeia há 5 anos para responder ao choque económico provocado na altura pela pandemia de Covid-19. Muito bom dia, Dr. Castro Almeida, Ministro da Economia e Coesão Territorial. O senhor anunciou sexta-feira que o Plano de Recuperação e Resiliência está concluído a 100%, mas os portugueses continuam a ver escolas, centros de saúde, residências universitárias ainda em obra. O que é que está concluído na prática? São os projetos ou os compromissos que Portugal assumiu com Bruxelas? Bom dia.
5: Muito bom dia. De facto, como disse, hoje termina o PRR e é uma boa notícia, uma notícia muito positiva para Portugal, o facto do PRR estar concluído e Portugal não desaproveitar nem um euro das subvenções que foram colocadas à nossa disposição. E, portanto, investimos a totalidade dos 16.300 milhões de euros que foram disponibilizados a Portugal. Agora, diz-me, mas há ainda escolas e centros de saúde que não estão concluídos. É verdade. Mas são escolas e centros de saúde que estão para além do PRR. Nós tínhamos um compromisso de fazer um determinado número de realizações. Por isso, vou-lhe dar o exemplo das escolas. O nosso compromisso era construir 87 escolas, mas não podíamos correr o risco de perder esta meta se uma escola se atrasasse. Bastaria que uma escola se atrasasse para nós não cumprirmos a meta e perderíamos centenas de milhões de euros. Então, para evitar este risco, em vez de contratualizar 87 escolas, contratualizámos 102 escolas. Fizemos o overbooking, fomos para além do obrigatório. E, portanto, agora as 87 escolas a que estávamos obrigados a construir estão construídas. Há escolas que não estão construídas, mas estão para além do PRR. São investimentos extra PRR. Portanto, insisto que os investimentos do PRR estão concluídos. Há outros que não estão concluídos,
3: portanto,
5: mas não é grave.
3: Se eu percebi bem, o que está
5: agora
3: em obra é o excedente, digamos assim, em relação àquilo que era o compromisso do governo português. Mas isso quer dizer que estas obras vão ter que ser terminadas, não é? Portanto, terá que haver verbas adicionais nestas obras a concluir. Há que contar também com a inflação, há que contar com o aumento dos custos de construção. Tem uma estimativa de encargos deste excesso de projetos que estão em construção e onde é que vão recair estes custos da construção?
5: Olha, como eu lhe disse, nós adjudicamos ou contratualizamos 101%. Portanto, haverá um desvio de 1% na execução do PRR, um desvio para cima, um desvio para mais. E eu faço-lhe notar que é um pequeno desvio, 1% é um pequeno desvio. O PRR foi, de longe, o maior programa de investimentos jamais feito pela administração pública portuguesa. Estamos a falar de 403 mil projetos que foram aprovados no âmbito do PRR. E o que está em excesso é uma pequena quantidade destes 403 mil, uma pequeníssima parte.
3: Quanto é que menos correspondem em euros, Sr. Ministro? Qual é a estimativa dos encargos?
5: essa estimativa vai ser feita a partir de hoje, o mês de setembro. Portanto, hoje fazemos o levantamento do que está e não está concluído, e há obras que estão completas, a esmagadora maioria está completa, e há uma minoria que está incompleta. Agora está a 80%, a 70%, a 60%, a 90%, a 95%. Essa avaliação será feita a partir de hoje, durante o mês de setembro, não vamos durar muito tempo. E no mês de setembro, no final de setembro, vamos apresentar o 10º pedido de pagamento à Comissão Europeia. Só nessa altura é que nós saberemos exatamente quanto é que temos de obras contratadas que não estão completas. Portanto, o valor andará na ordem, se fizer a conta a 1% do PRR, estamos a falar de 220 milhões de euros. É 1% do PRR. Mas até pode acontecer que não seja necessário meter orçamento do Estado nestas
3: obras. Mas há que contar também com obras que estão a ser feitas ainda, portanto, mais inflação, mais aumento dos custos de produção, mas de construção. Mas vamos seguir adiante, porque tenho outras perguntas ainda para lhe fazer, nomeadamente, gostava de perceber, na sua ótica, que esteve muito por dentro nos últimos anos deste trabalho de conclusão do PRR, de todas as reformas e investimentos que foram feitos no país, quais é que o senhor considera que tiveram um impacto estrutural maior, que vai ficar para o futuro?
5: Olha, vamos ver. O país é feito de pessoas e de comunidades e de territórios. Há pessoas que, para quem o PRR foi mais ou menos indiferente, mas aquelas pessoas que vão viver em escolas novas têm um impacto muito relevante, e quem tem novos centros de saúde tem um impacto relevante para essas pessoas. As novas casas que foram construídas, e já deixe-me clarificar que também aqui há muitas casas que estão em construção, mas nós tínhamos o objetivo de construir 26 mil casas, e aquelas que estão efetivamente construídas já são mais de 30 mil, mas há ainda vários milhares delas que estão em construção, que não estão concluídas, mas também aqui lhe digo, é para além do PRR. Mas voltando à sua questão dos impactos, para as pessoas que têm a casa nova, o centro de saúde, a escola, o alojamento estudantil, as pessoas que beneficiaram de medidas para a eficiência energética, os equipamentos médicos pesados que foram comprados para muitos hospitais, tudo isto é um impacto relevante para imensas comunidades, para imensos territórios do nosso país. Mas aquela que eu acho que tem um efeito de semente maior, que vai ter maior impacto no futuro, foram as agendas mobilizadoras. Este nome diz pouco às pessoas, mas do que está aqui em causa foram cerca de 3 mil milhões de euros que Portugal investiu em projetos de investigação nos nossos, juntaram-se universidades, centros de investigação, grandes empresas e pequenas e médias empresas, para transformar conhecimento, transformar a ciência que se faz nas nossas universidades, transformar isto em inovação nas empresas, em produtos novos, em serviços novos, e portanto transformar isto em capacidade de produzir novas faturas, melhorar o rendimento das empresas, a sua produtividade, e por isso aumentar os salários. Esta é uma semente que foi lançada e que vai dar efeitos em 2027, 2028, 2029, e eu espero que não se desperdice toda a possibilidade que foi feita pela primeira vez. Foi de facto uma grande medida do PRR, essas agendas mobilizadoras, pôr as universidades em contacto com as empresas para transformar conhecimento em inovação e em faturas.
3: O tal papel transformador do PRR, que muito se tem questionado, com certeza é preciso algum tempo para perceber até que ponto é que um plano destes de investimento maior, como disse até agora, na era da democracia e antes também, vai trazer nos próximos anos. Mas o senhor está convicto que o PRR pode ter esse papel transformador, nomeadamente em duas áreas, crescimento económico e também competitividade do país?
5: Essa é uma área que nós privilegiamos muito. Toda a gente sabe que nós, o PRR tinha um conjunto de empreitadas de grande dimensão, e algumas delas revelaram-se impossíveis de fazer. Já tem sido muitas vezes falada a barragem do Pisão, não foi, ainda está no seu início, o Hospital Todos os Santos em Lisboa está ainda no seu início. Foram obras que nós tivemos que retirar do PRR porque não iam ficar prontas a tempo. E então como é que nós fomos utilizar o dinheiro que deixámos de investir nessas obras, aplicámos em quê? Foi basicamente em inovação e competitividade nas empresas. Já agora, a segunda prioridade foi para as áreas sociais, e saúde e educação. Mas a primeira prioridade foi inovação e competitividade nas empresas. Esse é o nosso maior déficit. Portugal tem falta de competitividade, e é isso que nos vai gerar melhores salários, melhores empregos e melhores salários. Por isso, a aposta que este governo fez na reprogramação do PRR foi muito centrada na inovação e na competitividade das empresas.
3: Sr. Ministro, agradeço-lhe ter vindo dar esses esclarecimentos aos ouvintes da Antena 1 esta manhã, o Ministro da Economia e Coesão Territorial, no dia em que oficialmente termina o prazo para Portugal executar o plano de recuperação e resiliência. A TAP teve um prejuízo de mais de 99 milhões de euros nos primeiros 6 meses deste ano. A companhia agravou as perdas em relação ao mesmo período do ano passado. As perdas do ano passado tinham sido de 70 milhões de euros. Em comunicado, a Companhia Aérea Nacional explica que o crescimento destes prejuízos se devem sobretudo ao aumento dos combustíveis, que tiveram um grande impacto na operação, mas ressalva também que, apesar destes resultados negativos, a TAP teve um crescimento nas receitas e conseguiu também um número recorde de passageiros transportados ao longo dos primeiros 6 meses do ano. Pressionado pela crise de Ceuta, o presidente do governo espanhol foi hoje à Cadena Ser, à Rádio Cadena Ser, e desresponsabilizou Marrocos da crise migratória que aconteceu em Ceuta há um mês. Pedro Sánchez declarou esta manhã, na entrevista à rádio, que a entrada massiva de migrantes no enclave está relacionada, ou esteve relacionada, com uma campanha, sobretudo, de desinformação alimentada pela extrema-direita, mas também pela Rússia e por Israel.
6: Após 30 e 31 de julho, nós sabemos que houve uma expansão destas notícias falsas e desta desinformação através das redes sociais associadas tanto à Rússia como a Israel, bem como a um outro movimento internacional de extrema-direita que utiliza sempre a migração, não só para atacar a Espanha, mas também a Europa e poder assim dividi-la.
3: Pedro Sánchez fez também um balanço nesta altura da situação dos migrantes no enclave. Segundo o chefe do governo espanhol, desde o início da crise, já regressaram a Marrocos, à origem, mais de 3.200 pessoas, mas o que é certo é que ainda permanecem no território de Ceuta mais de 5 mil migrantes. O presidente do governo espanhol explicou e anunciou que vai aprovar amanhã um plano para reativar a economia de Ceuta.
6: Não só lançamos um plano especial desde 2022 para diversificar as fontes de crescimento económico em Ceuta, como vamos amanhã aprovar uma extensão extraordinária deste plano com 168 milhões de euros, ou seja, 8% do produto interno bruto de Ceuta. Vamos aprovar precisamente para reativar e relançar a economia de Ceuta. O que vamos incorporar neste plano são os bónus. As contribuições feitas pelos empregadores para a segurança social vão ser reduzidas em 70%.
7: Se verão reduzidas.
3: Sánchez antecipa-se e vai esta manhã aos órgãos de comunicação social espanhóis, neste caso à Cadena Ser, a dar informações sobre a situação em Ceuta e também sobre aquilo que tem sido o trabalho do governo espanhol, uma vez que Sánchez é esperado na quinta-feira no Congresso dos Deputados, no Parlamento de Madrid, para prestar esclarecimentos sobre a crise migratória de Ceuta. Portugal conquistou 4 medalhas no Campeonato do Mundo de Canoagem, de Velocidade e para Canoagem, na Polónia. 2 de ouro, arrecadadas por Fernando Pimenta, foi melhor do que o ano passado, em Itália, para a seleção nacional. Há um balanço deste campeonato que o enviado especial da Antena 1, Horácio Antunes, fez com o presidente da Federação de Canoagem.
8: Em Poznan foi ultrapassado o resultado de Milão do ano passado com mais uma medalha. Foram alcançadas 4. Portugal ficou em 7º entre 77 nações. Nos últimos anos, os títulos têm sido alcançados contra potências onde as condições são muito superiores.
9: Aquilo que é o investimento em Portugal no desporto fica muito aquém daquilo que são as nações com quem nós nos batemos. É incomparável. Nós nunca nos desculpamos com isso, nunca dissemos que é por causa disso que deixamos de atingir resultados. É óbvio que se tivéssemos mais capacidade para proporcionar mais estágios, ter mais gente em participação, participações internacionais, ter mais equipas técnicas mais alargadas, que pudessem fazer um trabalho mais especializado, teríamos outra capacidade de poder aqui lutar e ambicionar, e principalmente no futuro.
8: Ricardo Machado, presidente da Federação Portuguesa de Canoagem, elogia o trabalho realizado nos clubes, mas teme que o futuro esteja comprometido.
9: São esses clubes que são a nossa base, que trabalham muito, que trabalham com multi-humilidade, muitas vezes com muitas dificuldades, que têm ano após ano conseguido alimentar as nossas equipas nacionais com grandes valores. Temos aqui estes que são já grandes referências da canoagem mundial. Mundial, mas temos também muitos jovens promessas, júniores, sub-23, que com trabalho, com investimento, que é isso que nós tentamos fazer e dar condições, é essa a minha função enquanto Presidente da Federação, é isso que me preocupa, é que no futuro possamos garantir que estes grandes atletas possam ser substituídos. Não teremos muito facilmente Fernandes Pimentas, como não teremos Ronaldo, mas temos efetivamente jovens valores que com investimento e com alguma paciência conseguiremos com certeza que eles podem lutar pelos lugares da frente nestas grandes competições mundiais.
8: Fernando Pimenta foi campeão do mundo em K1 1000 e 5000 metros, João Ribeiro e Messias Batista foram medalha de prata no K2 500 metros e juntaram-se a Gustavo Gonçalves e Pedro Casinha, medalha de bronze em K4 500 metros.
3: E a seleção portuguesa conseguiu um sétimo lugar neste campeonato de canoagem na Polónia. Eles viajam de Poznan hoje, os atletas, e devem chegar a Portugal às 14h.
4: Eduardo Maio com as notícias às 9 na RTP Antena 1, simultâneo com Madeira, Açores e Mundo. 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
1: Bem-vindos são estas as notícias que marcam a edição desta segunda-feira, dia 31 de agosto do ano 2026, na Rádio Regional de Iroca. Sejam todos bem-vindos. O Plano Diretor Municipal de Iroca está em discussão pública até dia 2 de outubro. A proposta relativa à primeira alteração da segunda revisão do documento já pode ser consultada pelos interessados. O processo completo está disponível ou a partir do portal do município, ncm-iroca.pt, ou pessoalmente nos serviços da Divisão de Planeamento e Ordenamento do Território no edifício da Câmara Municipal durante os dias úteis e no horário normal de funcionamento. As reclamações, sugestões ou observações deverão ser endereçadas à Presidente da Câmara Municipal de Iroca, via postal ou então através do preenchimento impresso próprio disponibilizado pela autarquia ou nos espaços do Conselho ou então através do portal do município. É já este fim de semana que regressa a Vares e Arouca o cumprir de uma tradição. São as festas em honra de Santa Eufémia e de São Pedro e que acontecem sábado e domingo. Sábado dia 5, a partir das 21h30, entrada e atuação da banda Reciclagem, seguida da animação Fora de Horas com o DJ João Pinho. Já no domingo dia 6, 9 da manhã, entrada da banda musical de Pardilhó. Às 11, a celebração da Missa Solene, que será acompanhada pela banda e seguida da procissão do Santíssimo. Já durante a parte da tarde, concerto pela banda. Às 5, cerimónias religiosas seguidas de procissão. Completam assim o programa para as festas de Santa Eufémia e de São Pedro, que acontecem já este sábado e domingo em Sanfins, Várzea, Arouca. Espinho celebra as festas da cidade e em honra de Nossa Senhora da Ajuda, de 7 a 21 de setembro. O programa une a tradição religiosa, a cultura e a música, com destaque para a procissão, os tapetes de flores e grandes concertos. A Avenida Maia Brenha vai receber os espetáculos principais. Marta Reno vai atuar a 12 de setembro com a Orquestra Clássica de Espinho. Paulo Carvalho sobe ao palco a 17 de setembro acompanhado pela Sinfónica 4500, reunindo as quatro filarmónicas do concerto. O rapper Bispo tem atuação marcada para o dia 18 de setembro e Rui Veloso no dia 19. Já a Banda dos Vizinhos encerram a programação com os dos grandes concertos no dia 20 de setembro. O Fogo de Artifício vai regressar com duas noites de espetáculo piromusical. No dia 20 de setembro marca-se assim as celebrações principais com a procissão e a bênção do mar precedidas pela construção dos tapetes de flores por mais de 300 pessoas. É também o cumprir da tradição em Espinho, o regresso das festas da cidade em honra de Nossa Senhora da Ajuda, que começam dia 7 e terminam a 21 de setembro. O Hospital de São Sebastião, em Santa Maria da Feira, ganha a partir de hoje o novo acesso direto ao estacionamento. A entrada fica na zona do antigo parque de táxis e vai servir os condutores que chegam pela Avenida 5 de Outubro ou pela Rua Doutor Cândido Pinho. O local dispõe de painéis para contagem de lugares disponíveis. A medida resulta de um trabalho conjunto entre a Câmara Municipal de Santa Maria da Feira e a Administração da Unidade Local de Saúde Entre Douro e Voga. O objetivo passa por aliviar a pressão rodoviária na rotunda principal e melhorar o fluxo de trânsito nas imediações da unidade de saúde. Nos últimos meses foram avançados outras melhorias na área. A intervenção inclui ainda uma segunda via de chegada ao hospital, uma via exclusiva para urgências e a mudança de parque de táxis. O plano global prevê ainda a construção de um segundo parque com quase 375 novos lugares para profissionais do Hospital de São Sebastião, mas também para utentes. A Casa da Criatividade em São João da Madeira recebe dias 2 e 3 de setembro as Jornadas da Educação, sob o lema Construir Hoje, a Escola de Amanhã. A iniciativa municipal marca a aproximação do novo ano letivo com reunir docentes e especialistas para debater os desafios da escola contemporânea. O programa inclui 4 painéis dedicados a temas como as emoções, as competências digitais e a avaliação formativa. A moderação ficará a cargo dos diretores dos agrupamentos escolares locais e do Centro de Educação Integral Nacional. O evento conta ainda com uma tertúlia sobre a preparação dos alunos para o futuro, conduzida pela jornalista Mariana Dorges, e a intervenção de vários especialistas na área da psicologia e da pedagogia. As inscrições são gratuitas e limitadas à lotação da sala, estão disponíveis no portal do município, ncm-sjm.pt. O Conselho de Oliveira de Azemães arranca já no próximo dia 2 com o projeto Roteiro das Freguesias. Para dar a conhecer o património local e reforçar a coesão social, a iniciativa passa por todas as freguesias do município e a primeira etapa decorre na própria cidade de Oliveira de Azemães, com um percurso histórico e natural. Joaquim Jorge Ferreira, o Presidente da Câmara Municipal Oliveirense, destaca a oportunidade que os cidadãos vão ter para descobrirem as tradições e a gastronomia local. A freguesia visitante convidada para este arranque é Maciel de Sarnes, com participação limitada às 6 pessoas. A concentração está marcada para as 9 da manhã, junto da Junta de Freguesia de Macieira. Os interessados deverão formalizar inscrição ou junto de elementos da Junta via e-mail ou então por telefone. Oliveira de Azemães recebe dias 4 e 5 de setembro a penúltima etapa da segunda edição da Festa da Praça Continente. A iniciativa chega à Zona Desportiva do Conselho com uma programação que é dedicada aos sabores regionais e às tradições populares. O evento tem entrada livre e aposta na proximidade com a comunidade e destaca a oferta gastronómica, onde sobressai a famosa grelha do Chacal. O ponto alto da passagem por terras oliveirenses acontece a 5, com o concerto dos Banda à Toa, marcado para as 10 da noite, junto ao estabelecimento comercial. A Caravana Nacional iniciou em julho em Elvas e tem encerramento oficial a 12 de setembro na capital portuguesa. 10 anos depois do último piquenique, a marca regressa à capital com um formato renovado para celebrar a cultura e a música de norte a sul do país. E chegamos ao rescaldo do fim de semana desportivo. Começamos no escalão mais alto do futebol nacional. Primeira Liga, jornada número 4, a terminar logo mais. Rio Ave 0, Sporting 4, Alverca 1, Santa Clara 1, Arouca 2, Marítimo 1, Académico de Viseu 0, Porto 3, Nacional da Madeira 2, Estrela da Amadora 3, Casa Pia 0, Moreirense 1 e Famalicão 0, Gil Vicente 0. Hoje, 20:15, fecha a Ronda 4 com o Braga Vitória de Guimarães, Derby Minhoto e ainda Benfica Estoril Praia. Na classificação geral, ainda claro que condicionada, Porto Líder 12 pontos, Sporting 10, Arouca 9, Santa Clara 8, Gil Vicente e Marítimo com 7 pontos. Do outro lado da classificação geral, 1 ponto para Braga, Estoril Praia também 1 ponto, ainda sem pontuar a equipa do Casa Pia, que soma 4 jogos, 4 derrotas. Próxima jornada arranca sexta-feira, 20:15, Futebol Clube do Porto, Moreirense, no sábado às 15:30, Estrela da Amadora Famalicão, às 18, Marítimo Benfica, Alverca Sporting de Braga e às 20:30, o Sporting Nacional da Madeira. Domingo, dia 6, 15:30, Santa Clara Rio Ave, às 18, Vitória de Guimarães Casa Pia, às 20:30, o Gil Vicente Académico de Viseu. A jornada fecha na segunda-feira, dia 7, às 20:15, com o Estoril Praia Futebol Clube de Arouca. Segunda Liga, jornada 4, União de Leiria 2, Tondela 0, Portimonense 0, Leixões 2, Académica de Coimbra 0, Lusitânia de Lourosa 2, Torriense 0, Vizela 3, Amarante 1, Benfica B 0, Aves 2, Feirense 0, Felgueiras 2, Chaves 1, Porto B 0, Penafiel 3 e Sporting B 2, Farense 1. Lusitânia de Lourosa líder 10 pontos, Académica de Coimbra e Sporting B com 9, 7 pontos para Penafiel, Farense, Vizela, Portimonense e Benfica B. Do outro lado da classificação geral, 2 pontos para o Torriense, 1 ponto para Feirense e Desportivo de Chaves. Próxima jornada, Sábado às 11 da manhã, Tondela Porto B. Às 14, Penafiel Académica de Coimbra. 15h30, Benfica B, Torriense e Feirense Sporting B. No domingo às 11 da manhã, Vizela Felgueiras. Às 14, Farense Desportivo de Chaves. 15 horas, Leixões Amarante, 18 horas, União de Leiria Portimonense e a ronda fecha na segunda-feira, dia 7, às 6 da tarde, com Lusitânia de Lourosa Aves. As notícias ficam por aqui, estão de regresso logo mais em atualização. Até lá, vou deixar-lhe votos de uma boa segunda-feira, bom início de semana com a sintonia da Rádio Regional de Arouca.
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3: Pois é, não dá para desligar. E olha, assim chegamos para mais um programa das manhãs da Regional. Está no ar, ligar para dedicar, como habitualmente neste mesmo horário. Até às 11 da manhã vamos juntar aqui os melhores ouvintes do mundo em linha direta para que venha deixar o seu bom dia e boa semana para quem está juntinho do coração. Vamos lá então começar o programa de hoje e venham daí as primeirinhas desta manhã. Bom dia!
4: Bom dia, Tony. É Miquelina Silva de Gondomar.
3: Bom dia, menina Miquelina. Tudo bem, não é?
4: Tudo bem. Pronto. A minha mensagem vai já. Estava na Conceição, para o Zé Sapateiro, para o Ricardo Marques, para o meu sobrinho, para o meu marido, para vocês todos aí, para as vossas famílias. Continuação de uma boa segunda-feira. Fique bem e até à próxima.
3: Um beijinho, Miquelino. Obrigado pela visita. Obrigada. E até breve. Está bem, minha querida? Tchau e adeus. Bom dia.
5: Bom dia.
3: Quem fala?
5: Manel e Joguete Pinafiel.
3: Manel, e esse abraço é para quem, meu amigo?
5: Aí vai para o Gaspar de Pereira e todos os clientes do Café São Gonçalo e a esposa também. Para o José Rocha da Aldeia. Para o Cabo Moreira e para o Zé Sapateiro. Bom dia, obrigado e boa semana de trabalho.
3: E um abraço, obrigado Manuel. Bom dia.
6: Bom dia, Tony.
3: Quem é que fala?
6: Guilhermina de Pavilhão.
3: Guilhermina, e a mensagem vai para quem?
6: Vai para os meus três filhos, para as minhas duas noras, para os meus quatro netinhos, para os três carlinhos que trabalham no Estarol de Pavilhão, para os umzinhos sempre da igreja. E para o
3: Nelson
6: do
3: Loureiro,
6: Tony.
3: Arrequi. Um beijinho, Guilhermina. Até à próxima. No programa desta manhã do Ligar para Dedicar, venha daí até às 11 e deixe a sua mensagem connosco, a sua dedicatória no programa de hoje. Também pode vir via mensagem escrita, como fez aqui o amigo Zé Rocha da Aldeia de Jogueiros. Ele deseja um bom dia para todos os ouvintes de rádio, ao Manel de Jogueiros e família, Gaspar Pereira, esposa Maria da Conceição, aos clientes do Café São Gonçalo e a todo o auditório. Para o amigo José Rocha, um abraço, um bom dia de segunda-feira e uma ótima semana. Bom dia!
7: Olá, bom dia!
3: Bom dia, Mafaldinha e a da Granja!
7: É verdade!
3: Então, minha querida, esse beijinho de bom dia, para quem vai?
7: É para si, para a sua filhinha, toda a sua família, todos os locutores da rádio, depois é para toda a minha família, sem exceção de ninguém, mas hoje é muito, muito especial para a minha sobrinha e afilhada, a Liliana, que está hoje de parabéns, que seja muito, muito feliz, que ela merece, que é uma boa menina. E depois é para todos os restantes ouvintes, sem exceção, a Rosinha de Campos Balão com Descurto, que ela ontem deu a dedicatória, mas a minha sobrinha e a filhada é hoje, que faz anos, não foi ontem. Tudo bom, um grande beijinho para a Rosinha também e para o Sr. Pinto, aquele abracinho e tudo de bom e muito obrigada por me ter atendido.
3: Sim, senhora, é sempre um gosto tê-la cá entre nós. Um beijinho, um obrigado, um abraço para o amigo Alberto, dois beijos às meninas e já agora um beijinho à filhada, tá bom? E...
7: Sim, obrigada, retribuímos todos igual.
3: Obrigado, beijinho Mafalda, até breve. No programa do Ligar para Dedicar, trazemos assim o melhor da música portuguesa e expressão portuguesa. Arrancamos a sessão de hoje. Fico consigo. Até às 11. Bom dia.

0: Morano e os DNA nas manhãs. Siga até às 11. Bom dia. Bom dia. Olha.
1: Bom dia.
0: Ah, pensei que não falava, mas afinal fala. Quem é que está aí desse lado?
1: É a Elizabeth de Paradela,
0: de Fred. E a Elizabeth vai dedicar para quem os bons dias?
1: Como costume, primeiro é para o Tony, para a sua família toda, e depois a gente toda Rada Roca, depois aos meus dois filhos, ao Eugénia e família, Maria Amélia e família, três amigas de França, e duas fatinhas. E até amanhã, Deus quiser. Muito beijinho.
0: Obrigado, Elizabeth. E um beijinho. Até amanhã. Bom dia.
2: Olá, bom dia.
0: Oh, bom dia, amigo Vininho. Como é que está? Tudo numa boa?
2: Ótimo.
0: É isso que é preciso. Coisa boa. Então venha lá. Esse abraço vai para quem?
2: Olha, então para uma solinha. A Fatinha e para o Luís. Com Augusto Gonçalves. O Fernando Figueiredo. Para o Isolete do Bar. O Ricardo Marques Canadeses, para a Sãozinha do Rocio, um abraço ao Médio Cardoso lá no Porto, um abração ao amigo Tony, uma semana ótima e até amanhã.
0: Isso mesmo, um abraço amigo Vininho, deixar um beijinho à nossa Zarinha, chamá-la até nós, okay. E até amanhã, amigo, boa semana.
2: Até amanhã, obrigado.
0: Obrigado, bom dia.
3: Bom dia.
0: Ora viva, quem é que fala?
3: O Álvaro Regedor da Madeira.
0: Ó, Regedor, então e o abraço, vai para quem, meu amigo?
3: Em primeiro lugar é para si, depois vai para a minha esposa, vem com um beijinho, depois vai para o Manuel Fonseca, esposa e filhos, e para a Dona Alcina, para cá, volta com um beijinho de muito respeito e até amanhã, se eu estiver também.
0: É isso, para o amigo Álvaro, aquele abraço, é sempre um gosto tê-lo por cá e até breve.
3: Boa semana.
0: Obrigado, amigo. Show de Deus. Programa das manhãs de Rádio Regional de Iroca fica aqui no ar até às 11, como habitualmente. Quem também envia a sua dedicatória via mensagem escrita, SMS, aqui ao programa é o amigo Carlos Silva. Ele dá os bons dias para todos os ouvintes da rádio, toda a família, em especial à esposa e filhotes, aos colegas e também para os locutores da rádio. Um abraço grande que vai daqui direitinho até Santa Maria da Feira para saudar aí o amigo Carlos Silva. De volta à música e ao sucesso, está aqui no ar as manhãs de rádio, agora com Amame, Samari, Lúcia Pérez. Bom dia!

0: Tamar e Lúcia Pérez neste Amamé. Siga até às 11 da manhã. Bom dia!
1: Olá,
0: bom dia! Bom dia, Rocinha do Campo de Valongo!
1: É ela toda!
0: Então, esse beijinho, minha querida, vai para quem?
1: Um beijinho para o Tony, um beijinho para a sua querida, para toda a sua família. Todos que trabalham nesta grande Marvel da Rádio. É para toda a minha família e um beijinho querido para o meu Vasilita. E agora vai para a nossa filha Cardosa com um beijinho muita, muita saúde. É para a minha Santinha Paredes, do Zé Rio Café de Agosto com um grande beijinho. A minha querida Mafalda, e os parabéns para a filhada dela, que eu ontem me tripei, foi sem querer. Um meus parabéns para a filhada com muita, muita felicidade, para a nossa princesa Almarinda, para a família de São Manuel Pereira, Margarida Olivão, Sr. Belmar, Sr. José Pacheco. Para nós também, obrigadinha pela atenção e até amanhã, se Deus quiser, está bem?
0: Ah, de querer sim. Vou deixar um beijinho, muito obrigado, Rosinha. Um grande abraço ao seu Pinto e até breve, está bom?
1: Muito obrigada.
0: Obrigado, Rosinha. Adeus. Bom dia.
2: Bom dia, Tony.
0: Quem é que fala?
2: Manuela,
0: a dedicatória, Manuela.
2: Vai ser para si, para a sua esposa, para o Cabo Moreira, para o Zé Sapateiro, para as minhas colegas que estão aqui a colher uvas comigo. Para toda a gente, até à próxima e até amanhã.
0: Sim, senhoras, ficamos assim combinados. Muito obrigado e até breve. Está bom? Ai, adeus. Programa do Ligar para Dedicar no ar até às 11 na sua Rádio Regional de Arouca. Ficamos consigo na rádio que gostamos de ouvir. Vamos lá de volta. Então até à hora certa no programa das manhãs. Bom dia.
3: Bom dia.
0: Bom dia, quem fala?
3: A Lourdes Rodrigues Mineiro Mortosa.
0: Lourdes, e a dedicatória para quem vai?
3: Olha, vai para os meus filhos, Alemanha e Portugal, para os meus netos, a restante família, alguns amigos nossos, ainda que se encontram cá de férias, e contigo todos os ouvintes e continuação de bom programa.
0: Feitinho.
3: Bom início de semana.
0: Obrigado, Lourdes, e um beijinho. Até à próxima. Deus. 256-948-219 ou então 916-691-020. Bom dia!
4: Muito bom dia, menina Tony!
0: Bom dia, menina Sãozinha do Rocio! Como é que está? Tudo bem?
4: Está bem.
0: Está maravilhado, então que é o que é preciso, não é?
4: Está coisas bem, boas. Está de férias à espera do trabalho.
0: Pronto. Aproveita. Ora então vamos lá, Sãozinho, um beijinho, tudo bom dia, vai para quem?
4: Amanhã eu vou fazer anos, amanhã tenho que cantar os parabéns para mim e uma música bonita.
0: Cantamos sim, com certeza. Então vamos todos ficar à espera, está bem?
4: Oi.
0: Então para agora, é para quem?
4: Para toda a minha família que é no estrangeiro, para o casalinho de França, para o casalinho do Dragão, para a dona Rosinha de Macedo, para a dona Rosinha de Carposa, para o Toninho e para a esposa, e para a Maria Lúcia, para o Toninho e para a esposa, e toda a família com um bom início de semana, e venha a comer uma sardinha logo. E
0: pronto, olha, se calhar, vamos indo e vamos bem, como dizia o outro. Sãozinha, uma beijoca, até à próxima e obrigado. E mais no programa das manhãs, daqui a pouco voltamos à música. Bom dia!
5: Amor!
0: Bom dia! Bom dia, bonjour! Bom dia, bem-vinda, menina Almerinda Pereira.
5: Como está?
0: Très bien. Gostaste? Foi bonito, hein?
5: Adorei.
0: Foi um momento muito bonito.
5: Brevemente, já não existe José de Melhoas, Ágata, já não, ninguém
0: nada,
5: disse.
0: Nada, daqui a pouco está aí outra vez, não é? Exatamente. Ora então, Almerinda Pereira chega lá de França e vai
5: esta
0: dedicar
5: a quem? Almerinda Pereira chega lá de França, vou já dedicar um beijinho tão especial a essa maravilhosa senhora que acabou agora de falar. E se eu não me engano, ela esteve de parabéns. Isso realmente foi o caso. Eu desejo-lhe tudo o que há de bom no mundo, o que a vida tem de melhor para oferecer para ela e para o marido e para a família dela. Um beijinho muito especial.
0: É amanhã. É amanhã só.
5: Ai, é amanhã.
0: É a Dimã. A Dimã.
5: Pronto. Então fica tudo bem aí, feito. Vou deixar um beijinho muito grande à minha Mafaldinha do coração, à Rosinha Campos de Valongo e ao marido. Um grande beijão para aquele casal maravilhoso. Para a minha Mafaldinha, que tanto amo. Para um grande beijinho para a dona Lídia de França, a nossa madrinha muito grande, a Clara Pinho, a vai de esquina ao senhor Fernando Figueiredo do Bar e já
0: acabou. Isso está de ser bom.
5: Ai.
0: E dá-lhe um beijinho daqui para aí. Está bom?
5: Tchau, meu amor. Tchau.
0: Ah, vai. E um abraço para o amigo Arlindo também. Tudo bom? E obrigado por visitinha. Boa na semana. Está bem? Portem-se okay. bem. Portem-se bem. Está bom. Cheio a Deus. Juntos até às 11 horas da manhã. Está cá no ar o nosso programa do Ligar para Dedicar. E então vou deixar-lhe mais uma vez o convite para que se junte a nós. 256-948-219 ou então 916-691-020 e venha também partilhar a sua dedicatória aqui ao programa das manhãs da rádio. Estamos por aqui até às 11. Bom dia. E agora, ai, é tanto amor. Apaixonados para sempre nas manhãs. Bom dia.

0: Apaixonados para sempre, grandes vozes da nossa música. Já estamos no fim desta primeira parte. Bom dia!
1: Olá, bom dia, Tony. Tenho que ir trabalhar para ter que ser muito rápido.
0: Ainda goza com os pobres este homem.
1: Ah, é? Pronto, está bem? Tudo que sabe.
0: Ora então, bem-vindo, Fernando Figueiredo Abar. Para quem vai esse abraço, meu amigo?
1: Olha, como sempre, Tony, em primeiro lugar vai para ti um abraço, mas para a tua esposa e a restante família, abraços. Agora vai para todos os meus familiares, vai para o meu amigo António Silva de Alvar, vai para o Zé Motoqueiro, vai para o Adelino de Valga, o meu amigo Adelino de Valga, o tratorista. Rápidas melhoras para todos os montinhos e para todos aqueles que estiverem hoje, parabéns. Um dia muito feliz, com saúde, tudo bom, Tony. Não empato muito.
0: Arrete, e um abraço.
1: Até amanhã, se Deus quiser.
0: Até amanhã, muito obrigado. Fechamos aqui a primeira hora. Bom dia.
2: Bom dia.
0: Viva quem fala.
2: Está a falar com o Luís da Ilha da Terceira Ação.
0: Olha o amigo Luís, está bonzinho, amigo?
2: Está bom, está.
0: É isso que é
2: preciso. Estamos com o dia hoje, que uma maravilha hoje.
0: Está boa, então aproveita aí, amigo. E a dedicatória vai para quem?
2: Para a minha mãe, Maria Elizabeth Henriques Marques, quero indicar esta para a minha prima Inês, para a minha tia também, do Cine e para a minha madrinha também e quem tiver a ouvir a rádio.
0: Pronto, e está feito. Para o Luís, um abraço e um obrigado aí pela visita. Amém. E até breve. Está bom, amigos? Tchau, adeus. E nós vamos voltar já a seguir, depois das nossas boas sugestões, que venha aí com as 9 horas da manhã, aliás, das 10 da manhã, aqui no nosso programa do Ligar para Dicar. A gente já volta. Até já. Bom dia.

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2: Dá para desligar. Chegamos nesta segunda hora do programa de hoje a ligar para dedicar até às 11 da manhã. E pronto, vamos lá de volta. Trazemos os melhores ouvintes do mundo ainda até às 11 aqui em linha direta. Simbora, bom dia!
3: Bom dia, amigo Tony.
2: Ora viva, quem é que fala?
3: Eu, António Fifas, que é pai em Santa Maria da Feira.
2: Amigo António, o abraço de bom dia vai para quem?
3: Como sempre, Tony, o meu abraço de bom dia com os desejos de um bom início de semana. Vai para toda a minha família, para o senhor Augusto Mulheiroz, para todos os imigrantes e restante auditório. Também para todos os doentinhos com rápidas melhoras. Quem está de aniversário, um dia repleto das maiores felicidades. Comigo, Tony, e restante família, os seis sinceros de um excelente início de semana. Com tudo bom, Tony. Um abraço e até uma próxima.
2: Feitinho, para o amigo aquele abraço. É sempre um gosto tê-lo aqui connosco. E até breve. Está bom, António?
3: Ok, obrigado, Tony.
2: Combinados? Tchau e adeus. Até às 11 da manhã, programa do Ligar para Dedicar. Bom dia! Bom dia!
4: Olá!
2: Olá! Quem é que fala?
4: Não sei.
2: A Alicinha de Valdecambra.
4: Acertou.
2: E a Marina Alicinha. Oh, se é que era, não era? Bem me fazia falta,
4: ai,
2: mulher.
4: Maravilha.
2: Ora então, vamos lá dedicar para quem os bons dias, Alicinha.
4: Então as férias já acabaram?
2: Já, não era férias, era folga. Era só de folga.
4: Pensei que era férias, que eu ia para dizer, ai, tão pouquinho.
2: Não,
4: o que é bom dura pouco tempo, não
2: sim,
4: é?
2: Sim, mas isso é verdade, e será sempre assim, não é? Será sempre assim.
4: Olha, Toninho, pronto, olha, deixo um grande beijinho para si, para a esposa, para toda a vossa família, para todos que trabalham nessa magnífica rádio e para as famílias, para toda a minha família. Vou deixar um beijinho para a Mafaldinha de Oliveira das Meias. Ela teve alguém de parabéns, teve, Toninho?
2: É a sobrinha afilhada. É afilhada.
4: Ah, então pronto. Parabéns para a sobrinha e a afilhada. Um beijinho para a Rosarinho de Café Dragão, para o Sr. Fernando de Ovar, que já ouvi, para o Sr. Velmar, para a Dona Alcina de Carregosa e para a Dona Lúcia, para os doentinhos todos a rápidas melhoras, para os imigrantes, beijinhos para todos e um bom início de semana. Okay?
2: Beijinho, obrigado, Alicinha. Até à próxima. Muito obrigado. Há mais nas manhãs. Bom dia.
5: Bom dia, Toninho.
2: Quem era ela?
5: É a Alice Peralta Perdió. Duas.
2: Então, e esse beijo? É verdade, duas Alices seguidas. E esse beijinho de bom dia vai para quem?
5: Para a minha família e todos a rádio. Vai para toda a minha família. Vai para a família do Alexandre Sardeiros, família da Atlético Cristina, Rosarinho do Café Dragão, Mafaldinho de Oliveira das Meias e Fatinha de Paredes. Beijoca para a Tonita logo.
2: Obrigado e um beijo. Até à próxima. Avança o nosso programa desta manhã do Ligar para Dedicar aqui no ar até às 11. Ora, aproveitar também para ler esta dedicatória que nos vem aqui via SMS ao programa e diz assim: bom dia, Tony, quero desejar um bom dia de trabalho para ti, tua esposa, à minha família, colegas de trabalho, também para uma pessoa muito especial para mim. Um bom dia para todo o auditório. A mensagem que vem aqui ao programa das manhãs da Regional, com um beijinho da Lourdes Figueiredo e um beijinho à Lourdes. Obrigado pela companhia e um bom dia de segunda-feira. É aqui até às 11 da manhã, programa no ar, Ligar para Dedicar de Rádio. Bom dia!
6: Bom dia.
2: Bom dia, quem é você?
6: Nicono, você já está a trabalhar?
2: Ei, Maria Fatiminha, claro
6: que
2: sim. Claro que sim, sempre no trabalho. Então aí, menina Fatinha, vai dedicar para quem os bons dias?
6: Olha, Tony, antes de mais que eu não pude, não tenho oportunidade de conhecer cá no fim de semana, vou agradecer, eu quero para agradecer no sábado, vou agradecer a todos, que deres parabéns ao meu Luís na sexta-feira, está bem? Ao meu filhote.
2: Sim, senhora.
6: Muito obrigado. E teve ontem a minha sobrinha que também sempre parabéns a Lili. E vai para aquele nosso amigo, e não posso esquecer a minha Rosinha Campo Alonga, a neta Cília de Gondomar, a Margarida Olival, ao Beninho Rosaninho do Café do Dragão e o Sr. José Pacheco. Mesmo no fundo do coração, para aqueles amigos, não há palavras que eles deram os parabéns ao meu filho, em nome dele. Meu muito obrigado. Na sexta-feira, quando teve a oportunidade no sábado de entrar, já está a
2: já ficou agradecido, exatamente. Então, olha, vai um abraço para o amigo Luís, fora de horas, mas mais vale tarde que nunca, não é?
6: Já vai tempo.
2: E um beijinho para a Fatimia, obrigado pela companhia.
6: Tá, e para a Natal Marina, que ela também nunca esquece deste de nós. Um grande beijinho mesmo do fundo do coração para todos, mesmo, não há palavras, está bem? Em nome do meu
2: tudo bom, beijinho, Fatinha.
6: Um beijinho,
2: um beijinho.
6: Muito
2: obrigado e até breve. E avança até às 11 da manhã no programa Ligar para Dedicar. Bom dia!
7: Bom dia.
2: Bom dia, quem fala?
7: Fala a Clara Pinho de Arouca.
2: Clara, e a dedicatória para quem vai?
7: Olha, vai já um beijinho para a minha amiga Lourdes Figueiredo, depois Almerinda em França, Lívia da Presa, da Quinta da Presa, mas também em França, para o sobrinho Rui, que mora aqui na rua de Santo António. Depois também para Ana Falcina Oliveira das Meis e Alcina de Carregosa. E por falar na dona Alcina, enfim, eu mudei de operadora e pedi o número dela. Dona Alcina, se por acaso estiver a ouvir e ainda tiver o meu número, dê-me um toque que eu ligo para si, está bem? Um grande beijinho para si, dona Almerinda. Para ti, aquele abraço e um até breve.
2: Obrigado e um bom dia e até à próxima, está bom?
7: Tá bom.
2: Joia Deus, juntos até às 11 da manhã. Agora, olha, baila comigo, Nelo Silva nas manhãs de rádio. Bom dia.

0: Sim, na voz do Nelo Silva, este Baila Comigo. E agora são 10 horas com mais 24 minutos. Vamos até às 11 com os melhores do mundo. Em linha direta, bom dia!
1: Bom dia, Toninho.
0: Ora viva, quem é que fala?
1: A generosa
0: Inês Pereira. Então e a menina generosa de Inês Pereira vai dedicar para quem os bons dias?
1: Vai dar um bom dia e um bom fim de mês para a Toninho, para toda a sua família, para mim, para toda a minha família, para a Dona Constância, a Manuela da Machida, para a Seneca Primeira Feira Nova e para os Samuel de Oeiros. Para todos os amigos, um bom dia e um bom fim de mês com saúde.
0: Obrigadinho, uma beijoca para você. Tchau. E até à próxima. Bom dia!
2: Olha, muito bom dia!
0: Ora, bom dia! Como é que está, madrinha Maria Ruela? Está boazinha?
2: Olha, muito bem, graças a Deus. E tu, como é que estás?
0: Eu, impecável, como tem que ser, não é?
2: Eu fui à Alemanha.
0: Foi à Alemanha?
2: Foi.
0: E trouxe a Alemanha consigo, não foi?
2: A Alemanha comigo trouxe.
0: Já vê como sou esperto. Não, esperto não, inteligente, inteligente. Ora, então vamos lá, Maria Ruela da Mama Parda vai dedicar para quem os bons dias?
2: Vai a continuação de boas férias de companhia para a Ana. Foi para a tua família, foi para a minha, que já tenho aqui alguém comigo. Vai para a Mafalda de Oliveira das Meias, a Margarida do Canedo, o senhor José Pacheco, o Almorino de França. E olha, aí para ti e para a tua família toda, tchau e adeus. Daqui um bocadinho ela vai ter contigo.
0: Pronto, ficamos à espera do Rosita. Tchau e adeus, saudinha da boa e uma beijoca. Tá bom, hein?
2: Beijoca,
0: até já. 256-948-219 ou então 916-691-020. Bom dia.
3: Bom dia, Tony.
0: Bom dia, olha o amigo Zeca lá da França. Como ça va? Ça va bien?
3: Ça va très bien, amigo.
0: Então, bom, você sabe que c'est bon. Então, amigo, esse abraço de bom dia vai para quem?
3: Ora, como de costume, para a minha esposa, igualmente para as minhas cunhadas, para os meus cunhados, para ti, para a tua esposa, para vocês todos, um dia muito agradável e feliz, um bom começo de semana.
0: E está feito. Para o amigo Zeca, um abraçaço, um beijinho para a Mafalda e um obrigado pela visita, amigo. Boa semana a vocês. Está bom, é?
3: Adeus, até à próxima.
0: Ademão, juntinhos, até a José ligar para dedicar na Rádio Regional de Iroca. Bom dia!
4: Guten Morgen!
0: Oh, Guten Morgen! Vigetes, Fraulein!
4: Fraulein, alles gut!
0: Fraulein, alles gut é sempre gut, não é?
4: É sempre gut.
0: É, como okay. Dizia o outro há bocado, você sabe que ser bom.
4: Oh, oui, meu, oui, hein?
0: Então, e bem-vindo antes de mais, para quem não sabe, é Rosita, da Mama Parda, lá, não, cá, de férias, não é?
4: Férias é
0: que
4: isso,
0: bom,
4: é
0: férias. Pá, isso férias é muito fixe, eu gosto muito dessa palavra férias. Ora então, Rosita, o beijinho de bom dia vai para quem?
4: Beijinho para a minha mãe, cheguei, encontrei um jardim lindíssimo e a senhora para a semana faz 80 anos de experiência.
0: Muito bem, muito bem. Vamos então ficar à espera. E mais?
4: Continuação de boas férias para quem está de férias, mas especialmente todo o amor do mundo para a minha mãe, para as pessoas que a acarinham, para o Tony e para os tantos locutores que lhe dão muita alegria todos os dias. E é isto. O Sr. José Pacheco, que não conheço pessoalmente, mas cada vez que eu ouço falar, já me começo a rir. Um beijinho para toda a gente.
0: E está fazido. Saúde. Não é? Então vai o meu beijinho daqui para aí. Muito obrigado pela companhia. E tchau e adeus e até breve. Está bom, hein? Beijoca. Muito obrigado, Rosita. Bom dia. Ora, viva, quem fala?
5: O Cabo Moreira de Melo de Gondomar.
0: E o amigo Moreira vai dedicar para quem?
5: Olha, eu vou dedicar para todos que são um parabéns. Para todos. Não há exceção a ninguém, é para todos. Para todos os bombeiros, para a minha família toda. A vocês todos da rádio e aqui para o pessoal daqui tudo Mel e Medas e pronto, e viva Gondomar e Arouca e tudo.
0: Vamos embora. E vamos embora, exatamente.
5: Vamos embora que é atrás de
0: tudo. Um abraço, amigo, muito obrigado pela companhia e um até breve. Tá bom, amigo?
5: Até logo.
0: Obrigado, Moreira. Até às 11, fico consigo agora na Casa de Deus, Carlos Sotelo, nas manhãs de rádio.

0: Depois de Carlos Sotelo, lá voltamos nós aos milhões do mundo em linha direta até às 11 da manhã. Vamos a meio, bom dia!
1: Olá, muito bom dia, Sr. Tony.
0: Bom dia, quem fala?
1: É o Ricardo do Marco do Canavês, Sr. Tony.
0: Ricardo, e a dedicatória, para quem vai?
1: Vai para Madalena Sobreira Paredes, Dona Fátima de Paredes, Dona Rosa Campos de Balongo, Dona Conceição de Rodel Castelo Paiva, Sr. Mário Silva Boarosa, Fernando Catarina de Albar.
0: Ok, yeah.
1: Trabalho bom e um abraço e até à próxima. Muito obrigado.
0: Sim, obrigado, Ricardo. Um abraço e até à próxima. E seguimos o nosso programa das manhãs de Rádio Regional de Iruca. Bom dia!
2: Bom dia, Tony.
0: Bom dia! Fatinha e Ed Galhofe.
2: Sim, senhora.
0: Então, e o beijinho vai para quem, Fatinha?
2: Agora vai para ti, para a tua esposa e toda a tua família. Vai um beijinho também para a minha família. Vai um beijinho para as amigas e amigos. Vai para todos os ouvintes que para essa maravilhosa rádio, Tony. Bom trabalho, um beijinho e até amanhã, se Deus quiser.
0: Está feitinho, uma beijoca, Fatinho, obrigado e até breve. Ora, antes da próxima, mais uma dedicatória via SMS. Bom dia, Tony. Daqui é o Miguel de Canelas. E quero deixar um abraço para o Adriano Careca, Rui Estrela, Sérgio Oliveira e Sá Pinto, o Jotinha, o Zé Raminhos, que está de férias, e para que as minhas já acabaram. É bem feito, Miguel. Ora, para todos vocês aí de rádio, show e adeus! E um grande abraço aqui para o amigo Miguel. Bom dia de segunda-feira e uma boa semana. Bom dia!
3: Bom dia, Tony!
0: Ora, viva quem fala! José, e a sua mensagem vai para quem, meu amigo?
3: Bem, aqui para a minha família, família Melo em Lourosa, Ricardo Marco Canaveses, Dona Miquelina em Gondomar, Cabo Moreira em Gondomar e Dona Constância Xavier em Sozelo. Um bom dia para si, um abraço e até amanhã, e obrigado.
0: Está feito? Um abraço ao amigo, muito obrigado e até breve. Ora, mais dedicatórias no programa desta manhã do Ligar para Dedicar, e este vem de Santa Maria da Feira. É da Isabel, que dá um beijo de bom dia para todos os locutores da rádio. Muito obrigado. Depois, para toda a família, em especial maridão e filhotas, para os pais, irmãs e a todos vocês aí da rádio. Um beijinho. Muito obrigado para a Isabel Silva, que chega lá de Santa Maria da Feira. Bom dia!
4: Olá, bom dia!
0: Bom dia! Olha a menina Zairinha lá do Dragão. Tudo bem, minha querida?
4: Tudo bem.
0: Que maravilha! Coisas boas que é que é preciso, não é? Então, e esse beijinho de bom dia vai para quem?
4: Olha, em primeiro lugar para ti, um grande beijinho. Um grande beijinho também para a Rosinha Campos Palongo, para a Oicinha de Valcama, que já ouvi, para a Alice para Alto, Bardilho, para Clara Pinho, para a Lúcia, para a nossa princesinha em França, para o António Rochado no Canadá, agora está cá a férias, um grande beijinho para ele. E para o Senhor de Carregosa também um beijinho, conta a saúde, e um beijinho à Lúcia, e está feito por hoje.
0: Pronto, e um beijinho para si, que era o que faltava.
4: É, um beijinho.
0: E até breve.
4: Também. Obrigado.
0: Muito obrigado. Beijinho, Zerinha. Até amanhã, né? Tudo bom. De volta à música, nas manhãs de rádio, Nossa Senhora. Marco Paulo é o senhor que segue no palco das manhãs da Regional. Bom dia.

0: Ora, vamos lá, ficamos agora com 17 minutos a separar-nos do final do nosso programa de hoje, do Ligar para Dedicar, com este convite para que se junte a nós. 256-948-219, 916-691-020, vamos assim até às 11 da manhã dar voz aos melhores ouvintes do mundo. Aproveitar para partilhar aqui uma dedicatória, esta vem via SMS à emissão e diz-nos assim: bom dia, Tony. Quero mandar um abraço para toda a malta da Luzar, para o Vítor Preto e o Telmar de São Vicente de Pereira, o Paulo de Canela, João Bombeiro, o famoso Amaralzinho, também para o Toto Marreta, os Rápidos e Controlados, e um beijinho à Clara Pinha. Aquele grande abraço para ti e um show de Deus! E é do Jotinha. Ganda Jotinha, um abraço ao amigo e obrigado aí também pela companhia. Bom dia!
1: Bom dia!
0: Bom dia, quem fala?
1: É a saudade da Perla.
0: A menina saudadinha da Perla das 109. E vai dedicar para quem?
1: Para o Tony e para a sua esposa, com um grande beijinho. Lá para as minhas meninas da Perla. Para toda a minha família. Para a Adelaide Cristina, que ainda ontem andámos todo o dia juntos. Fomos para a Senhora dos Remédios, nem para ir passear. Um beijinho grande para ela. Para quem estiver de parabéns, meus parabéns. Quem estiver doente, rápidas melhoras para todo o auditório, sem exceção de ninguém. Um beijinho grande e até amanhã, se Deus quiser. Obrigado.
0: Está feito. Uma beijufa, muito obrigado, saudade. Até à próxima. 256-948-219-916-691-020. Até às 11 da manhã. Venha daí partilhar a sua dedicatória aqui na Regional FM. Ora, e esta mensagem vem também por escrito e diz assim: bom dia, amigo Tony. Quero desejar um bom dia de trabalho para todos os colegas, para o meu marido, filhotas e também aos meus pais. Uma mensagem que eu tenho quase a certeza absoluta que esta mensagem é da Carla. Se é, olha, para a Carla vai bom dia. Se não é, olha, vai bom dia à mesma. E uma boa segunda-feira. 256-948-219, 916-691-020, no programa da sua manhã de Rádio Regional de Iroca. Venha connosco aqui na rádio que todos nós, cada vez mais, gostamos de ouvir.

0: Depois de cantares de Portugal, chegamos para as últimas dedicatórias. Vamos cantar parabéns aos aniversariantes e fechar o nosso programa interativo de hoje do Ligar para Dedicar. Segunda-feira, 31 de agosto. Vamos lá para as últimas da manhã. Bom dia!
1: Good
0: morning! Não é Canadá, mas é Mortosa.
1: Bom dia!
0: Não é?
1: Bom dia,
0: Mortosa! Ora então, Tom Manel Rojado vai dedicar a quem os bons dias?
1: Olha, como sempre, é tu e a tua boa disposição, depois é para a tua esposa, para a Ana Maria, que levas ela a andar e fazer qualquer coisa no quintal, para a nossa madrinha, para a minha mãe, para o meu filho Marco e netos, para a Rosarinho do Café Dragão, amigo José Pacheco, António Brandão, Jorge Oliveira, António Brandão e esposa, e para o Jorge Cipelo, um abraço, até amanhã, caros, encontramos, amigo.
0: É isso.
1: Continuação do bom programa. E depois nós falamos amanhã.
0: Falaremos, sim, senhor. E um grande abraço ao amigo. Muito obrigado aí pela visita. É pá, já agora. E um beijinho para a Ana Maria e ela que vem ainda até nós, que ainda tem algum tempo. Está bom, é?
1: Ok, amigo.
0: Um abraço, amigo. Até breve. Até às 11, portanto, os últimos acordes desta nossa emissão interativa de hoje. Bom dia.
2: Bom dia, Doni.
0: Olha o Nelson de Loureiro.
2: Exatamente.
0: Então, e o amigo vai mandar um abraço bom dia a quem?
2: Olha, é para toda a minha família, é para o Tio António Loureiro, para o Neca Pereira, é para a Guilhermina, para o Toninho de Ataques e será uma folga de vez em quando. Para ti, um forte abraço, para até amanhã.
0: Está feito. Um abraço, amigo. Até breve. Mais no programa desta manhã, do Ligar para Dedicar. Bom dia, Tony. Uma boa semana para todos e um bom trabalho. Aquele abraço para todos os ouvintes e família. Continuação de boa semana. Um abraço, amigo. Chega aqui do amigo Marcelão, lá de Alvarenga. Um grande abraço. Muito obrigado, Marcelão, e um bom dia de segunda-feira. E já agora aquele abraço lá para o Nuno, chefe Silva, chefe Tininha. Um beijinho para a Tininha e a Cilinha, a nossa reformada. E vamos lá terminar a nossa emissão interativa de hoje do programa do Ligar para Dedicar. Terminamos assim. Primeiro, agradecer a sua participação e companhia, dizer que estamos cá de volta amanhã, neste mesmo horário, depois das 9 e até às 11. Para as despedidas, parabéns aos aniversariantes de hoje. Um dia repleto de coisas boas e felicidades. Muitos e longos anos de vida são os votos de toda a equipa das manhãs da Rádio Regional de Arouca. Às 11 trazemos notícias do país e do mundo com simultâneo da RDP Antena 1. Depois, até ao meio-dia, uma hora cheia do melhor da música portuguesa e de expressão portuguesa. Fechamos o nosso programa assim, como habitualmente, aos de aniversário. Cantamos parabéns a você!

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1: Da autorização para contratar jovens enfermeiros para o SNS. Vem muito calor, acima dos 40 graus. A partir de quarta-feira, a meteorologia prevê uma subida acentuada das temperaturas. O governador do Banco de Inglaterra alerta para os perigos da inteligência artificial, em particular o impacto financeiro da tecnologia, assim como o risco de graves ciberataques.
2: Notícias com edição de Frederico Moreno.
1: Os administradores dos hospitais mostram-se preocupados com a falta de autorização superior para contratar enfermeiros, apesar de este verão terem chegado ao mercado de trabalho 3 mil jovens enfermeiros recém-formados. A direção executiva do SNS ainda não deu luz verde para que possam ser assinados contratos de trabalho com estes profissionais. Ouvido pela Antena 1, Xavier Barreto, o presidente da Associação Portuguesa de Administradores Hospitalares, diz que este atraso preocupa, já que o Serviço Nacional de Saúde precisa de um reforço de enfermeiros.
3: Nos preocupa muito porque esses enfermeiros fazem falta no Serviço Nacional de Saúde, fazem falta nos hospitais, nos centros de saúde. É muito frequente os hospitais, as ULS, tentarem a contratação de enfermeiros e ela não ser autorizada. Quando não são aprovados os planos de desenvolvimento organizacional, as ULS não têm autonomia para o fazer de modo próprio, têm que ter uma autorização superior e geralmente essa autorização não é concedida e isso impede a contratação destes enfermeiros, que são absolutamente fundamentais para nós mantermos a prestação de cuidados e em muitos casos até para oferecermos novos serviços.
1: Lamento do presidente da Associação Portuguesa de Administradores Hospitalares face à falta de autorização para contratar enfermeiros. O Jornal Público revela esta manhã que a decisão está dependente da direção executiva do SNS. A Ordem dos Enfermeiros avisa que se estes 3 mil jovens profissionais não encontrarem trabalho em Portugal, poderão fazê-lo noutros países. Uma turista espanhola morreu esta madrugada na sequência de um incêndio num hotel em Fátima. O fogo obrigou à retirada de mais de meia centena de pessoas que estavam na unidade hoteleira. As chamas ficaram circunscritas ao quarto da vítima mortal deste acidente. A vítima tinha cerca de 60 anos. As autoridades estão agora a investigar as causas do incêndio. O calor volta em força já na quarta-feira. Em algumas zonas do país, a temperatura pode subir 10 a 12 graus. A meteorologista Maria João Frada avisa que os termómetros podem chegar aos 42 graus centígrados.
4: Estamos a falar de temperaturas máximas que, na generalidade do território, vão variar sensivelmente entre os 34 e os 37, 38 graus. No entanto, nas regiões a sul da Serra da Estrela, incluindo o Val do Tejo, a Beira Baixa, o Alentejo, serão as regiões mais quentes, generalizadamente, e deverão verificar-se valores da ordem dos 40 a 42 graus.
1: Maria João Frada explica que esta subida das temperaturas vai ser temporária. Na sexta-feira, a temperatura vai já começar a descer. A subida do preço dos combustíveis é a explicação apresentada pela TAP para o agravamento dos prejuízos da empresa durante os primeiros 6 meses do ano. A companhia aérea portuguesa registou um saldo negativo de quase 100 milhões de euros, um valor bastante acima dos 70 milhões de prejuízo que tinham sido contabilizados no mesmo período do ano passado. Em comunicado, a TAP refere que o aumento do custo com os combustíveis teve um grande impacto na operação. Bom dia, Pedro Sousa Carvalho, comentador de economia da Antena 1. Estes resultados, Pedro, podem ter impacto no processo de privatização da TAP?
5: Acho que não, por uma questão primeiro de calendário. Eu recordo, Frederico, que no final de julho as duas empresas interessadas em comprar a TAP entregaram já as suas propostas vinculativas. A palavra vinculativa quer dizer isso mesmo, ou seja, já apresentaste a proposta, já não podes voltar atrás e, portanto, amanhã, dia 1 de setembro, a Par Pública vai entregar ao Governo o relatório já com uma avaliação sobre estas propostas e em meados de setembro, na próxima semana ou eventualmente daqui a 2 semanas, o Governo vai nos anunciar finalmente quem será o vencedor da privatização. Portanto, em termos de calendário já não há volta atrás, portanto isto já está a andar e eu acho que já agora, mesmo que elas pudessem eventualmente, por causa destes prejuízos, poder rever o preço da privatização, eu acho que não o fariam, primeiro porque elas próprias, estas duas empresas, tal como a TAP, também estão a ter prejuízos por causa dos combustíveis. Uhum. A Lufthansa fecha o semestre com um prejuízo superior a 500 milhões de euros e a Air France com um prejuízo superior a 60 milhões de euros. E já agora também é preciso dizer que, tirando este efeito dos combustíveis, se olharmos apenas para a parte operacional da TAP...
1: Já é habitual os resultados do primeiro semestre não serem tão animadores.
5: Sim, também há esta questão que estás a falar, imagino que seja o que estás a falar, que é o fator sazonal. Uhum. Ou seja, quando estamos a falar do primeiro semestre, estamos a falar de um período em que não apanhas os meses do verão, que são aqueles tradicionalmente que é a época alta no setor da aviação. Isso obviamente também acaba por impactar na TAP. Eu acho que a única explicação, ou se quiseres a principal explicação disto, tem sobretudo a ver, como dizias há pouco, com o impacto do preço dos combustíveis. O impacto dos preços dos combustíveis acabou por ter um impacto imediato, afetar de forma imediata os custos da empresa, aumentando os custos das empresas, mas depois acabou por não ter um impacto nas receitas, porque eu recordo, Frederico, que para responder a este aumento dos custos dos combustíveis, a TAP resolveu, como todas as empresas de aviação na Europa, aumentar o preço das tarifas, o preço dos bilhetes de aviação, só que esse aumento foi feito numa altura em que já estavam vendidos muitos bilhetes relativos ao segundo trimestre do ano. Ou seja, ela já não pôde repercutir esse aumento das tarifas no preço de vários bilhetes. Isso não permitiu-lhe, digamos assim, compensar o aumento do jet fuel, que é a coisa que ela, em princípio, fará já agora a partir dos meses de verão.
1: Obrigado, Pedro Sousa Carvalho, por esta análise aos resultados operacionais da TAP. Apesar deste impacto negativo nas contas da empresa, a TAP acabou por registar um crescimento de receitas, também atingiu um número recorde de passageiros transportados. O Governo ainda faz as contas às obras que estiveram inscritas no PRR, mas que vão terminar fora do Plano de Recuperação e Resiliência. A partir de hoje, o prazo de execução do PRR expira esta segunda-feira, mas há obras que continuam e que podem terminar até durante o próximo ano. Entrevistado esta manhã na Antena 1, o Ministro da Economia e Coesão Territorial assumiu que ainda não tem uma estimativa dos encargos que o país vai ter com estas obras, para as quais vai contar também a inflação e o aumento dos custos de construção.
6: Há obras que estão completas, a esmagadora maioria está completa e há uma minoria que está incompleta. Agora está a 80%, a 70%, a 60%, a 90%, a 95%. Essa avaliação será feita a partir de hoje, durante o mês de setembro. Não vamos durar muito tempo. E no mês de setembro, no final de setembro, vamos apresentar o 10º pedido de pagamento à Comissão Europeia. Só nessa altura é que nós saberemos exatamente quanto é que temos de obras contratadas que não estão completas. Portanto, o valor andará na ordem, se fizer a conta a 1% do PRR, estamos a falar de 220 milhões de euros. É 1% do PRR. Mas até pode acontecer que não seja necessário meter orçamento do Estado nesta conta.
1: O Ministro da Economia e Coesão Territorial, Manuel Castro Almeida, entrevistado esta manhã na Antena 1 pela jornalista Eduarda Maio. O número de desaparecidos no Nepal aumentou de forma drástica à medida que os esforços de resgate entram no sexto dia. Dezenas de corpos estão a ser encontrados e o número confirmado de vítimas mortais no Nepal subiu para 903 pessoas, face às 781 de ontem. A Autoridade Nacional de Redução e Gestão de Riscos de Catástrofes do país anunciou esta manhã 4.247 desaparecidos, um aumento face aos 2.502 de domingo. São, entre os desaparecidos, estão 3.655 cidadãos nepaleses e 592 estrangeiros. Um cenário preocupante na região de Cabo Delgado, em Moçambique. A esmagadora maioria das crianças vive abaixo do limiar de pobreza. Dados da Unicef revelam que 45% destas crianças sofrem de desnutrição e mais de 200 mil foram obrigadas a abandonar as casas, Carolina Malheiro, devido aos conflitos armados no norte do território moçambicano.
7: Os dados foram divulgados no final da semana passada pela Unicef no relatório anual de 2025 sobre a situação na região. Cabo Delgado tem também a maior taxa de mortalidade de crianças com menos de 5 anos em Moçambique. Entre as principais causas estão doenças como a malária, a diarreia, a pneumonia, além de problemas durante o parto. Na educação, muitos menores continuam fora da escola. Entre os adolescentes dos 12 aos 14 anos, cerca de 40% não frequentam as aulas. Segundo a Unicef, mais de 60% das mulheres entre os 20 e os 25 24 anos, casaram-se ainda menores. Apesar dos desafios, a Unicef diz ter ajudado milhares de crianças e adolescentes em 2025. Mais de 140 mil tiveram acesso a cuidados de saúde primários. Na área da nutrição, é superior a 7 mil o número de crianças desnutridas que receberam tratamento. A Unicef considera Cabo Delgado uma das maiores operações humanitárias da organização e diz que vai continuar a reforçar o apoio às crianças e às famílias.
1: Retrato feito pelo Fundo das Nações Unidas para a Infância sobre a situação das crianças que vivem na região moçambicana de Cabo Delgado. O risco é significativo. O governador do Banco de Inglaterra avisa que o boom da inteligência artificial pode desencadear uma crise financeira de grandes proporções. Andrew Bailey escreveu uma carta dirigida aos ministros das Finanças e governadores dos bancos do G20, manifestando essa preocupação de possível desestabilização dos mercados globais. O governador do Banco de Inglaterra também alerta para o perigo de ciberataques lançados através destas novas tecnologias. Fechamos com a taxa de inflação em Portugal. Aumentou para 3,3% em agosto, em comparação com o mesmo período do ano passado. Uma subida divulgada há instantes pelo Instituto Nacional de Estatística. O aumento dos preços em Portugal, esta subida de inflação de 3,3%, é explicada quase na totalidade pelo aumento do preço dos combustíveis.
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0: pegou, pegou. Henrique e Juliano no programa das manhãs da Rádio Regional Tiroca. São 11h28.
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0: Não dá mesmo para desligar. Até ao meio-dia levamos ainda o melhor da música portuguesa e da expressão portuguesa. E que bem, começamos a sessão de hoje aqui com o Tum Tum Tum e ainda na sua rádio Deus e Eu no Sertão com Renato Teixeira e Sérgio Reis. Agora, valeu a pena. Carlos Miguel no programa das manhãs da rádio.

Silva e é só por vocês. Ficamos a 20 minutos do meio-dia e do final do programa de hoje, das manhãs da Regional. Atrás trouxemos também o João Claro com a Bem-vinda Costa e o Vidente João pela abertura. O tema Valeu a Pena com Carlos Miguel. Agora, bebi, liguei. É Marília Mendonça que sobe ao palco das manhãs da Rádio Regional de Iroca. Ficamos consigo até ao meio-dia.

0: Matheus e Cauan com a Ana Castela no programa das manhãs.
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0: Ora, e além dessa ilusão de ótica, trouxemos ainda a Giga Quente com a Cláudia Caramelo. E pela abertura aqui da série, mais da Marília Mendonça com Bebi Liguei. Agora é tu e eu, Luís Brandão, para abrir portas ao final deste programa de hoje das manhãs de rádio. Terminamos em grande. Começamos assim com Luís Brandão, depois a Jorge e Mateus e o seu astral. Até à hora certa, um brinde a todos nós e o grande Jorge Ferreira. Ao meio-dia trazemos notícias, o país e o mundo em simultâneo, até no 1, o essencial da informação regional, depois espaço informativo, meio-dia e meia, o Jornal do Desporto. À uma da tarde, limpinho no comando da emissão com mais um Alma Lusitana, uma viagem pelo melhor do fado português aqui na sua rádio. Despedidas das manhãs da Regional, que voltam amanhã. Eu trago o programa depois das notícias dos 9 e até ao meio-dia. Até lá, uma boa segunda-feira, uma excelente semana.

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2: Inês de Medeiros diz que a Almada tem um problema estrutural de falta de água no subsolo. A autarca avisa que a única forma de evitar novas falhas de abastecimento no futuro é através de um acordo com o município do Seixal para captação conjunta de água. Por causa da crise migratória em Ceuta, o governo de Itália decidiu prolongar a suspensão do acordo de Schengen com Espanha. Durante mais 2 semanas, os viajantes vão ser sujeitos a controle de passaporte nas fronteiras.
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2: É uma aceleração. A taxa de inflação em Portugal cresceu para 3,3% em agosto. É o que indica uma estimativa do Instituto Nacional de Estatística divulgada esta manhã. O INE explica que o aumento dos preços se deve quase na totalidade à subida do custo com os combustíveis. Quanto à evolução da economia nacional, Portugal registou um crescimento do PIB de 2,5% durante o segundo trimestre do ano, isto em comparação com o mesmo período do ano passado. Verificou-se este crescimento do produto interno bruto entre os meses de abril e junho, um crescimento mais intenso das exportações, que acabou por compensar uma aceleração das importações. É preciso manter a vigilância. No dia em que termina oficialmente a situação de alerta em Almada devido à falta de água, a Presidente da Câmara, Inês de Medeiros, avisa que o município de Almada continua em situação de fragilidade. Tudo por causa da falta de água no subsolo. Em declarações à Antena 1, Inês de Medeiros sublinha que existe um problema estrutural que não pode ser ignorado, apesar desta boa notícia do fim da situação de alerta.
4: Claro que é uma boa notícia não termos que continuar em estado de alerta, mas temos que continuar a estar vigilantes. Eu vou voltar a repetir, há um problema estrutural neste momento em Almada, assim como noutros concelhos, diga-se, e esse problema não pode ser nem esquecido, nem de repente atirado para trás das costas. O que aconteceu em Almada é de facto uma questão para além das deficiências, dos serviços que temos, obviamente, que continuar a melhorar, mas há um problema estrutural de falta de água em subsolo para podermos captar a água.
2: Presidente da Câmara de Almada diz que é necessário alcançar um acordo com o município do Seixal para evitar novas falhas no abastecimento de água no futuro. Inês de Medeiros defende um protocolo conjunto de captação da água e apela à população para que faça um uso consciente deste bem de primeira necessidade.
4: Almada tem uma situação muito particular porque depende muito do Seixal e, portanto, é fundamental que possamos chegar a um acordo com o município do Seixal para ter a certeza que estas situações não se repetem e que, em conjunto, conseguimos ter um protocolo e um sistema de captação de água que nos salvaguarde aos dois municípios. Temos que continuar a estar vigilantes e temos que continuar a ter uma utilização da água racional, consciente, porque o nosso município é particularmente frágil porque tem muito pouca água de subsolo.
2: Explicações de Inês de Medeiros no dia em que a Almada sai oficialmente de uma situação de alerta devido à falta de água que começou no início do mês de julho. Os administradores dos hospitais mostram-se preocupados com a falta de autorização superior para contratar enfermeiros. Apesar deste verão terem chegado ao mercado de trabalho 3 mil jovens enfermeiros recém-formados, a direção executiva do SNS ainda não deu luz verde para que possam ser contratados. Ouvido pela Antena 1, Xavier Barreto, o presidente da Associação Portuguesa de Administradores Hospitalares, diz que este atraso é preocupante, já que o Serviço Nacional de Saúde precisa de um reforço de enfermeiros.
5: Atualmente nos preocupa muito, porque esses enfermeiros fazem falta no Serviço Nacional de Saúde, fazem falta nos hospitais, nos centros de saúde. É muito frequente os hospitais, as ULSs, tentarem a contratação de enfermeiros e ela não ser autorizada. quando não são aprovados os planos de desenvolvimento organizacional, as OLS não têm autonomia para o fazer de modo próprio, tem que ter uma autorização superior, e geralmente essa autorização não é concedida, e isso impede a contratação destes enfermeiros, que são absolutamente fundamentais para nós mantermos a prestação de cuidados e, em muitos casos, até para oferecermos novos serviços.
2: Lamento do Presidente da Associação Portuguesa de Administradores Hospitalares face à falta de autorização para contratar enfermeiros. O Jornal Público desta manhã revela que a decisão está dependente da direção executiva do SNS. Já o Sindicato dos Enfermeiros Portugueses também não compreende este impedimento de contratação para o SNS. A dirigente sindical Guadalupe Simões, ouvida pela Antena 1, fala mesmo numa contradição relativamente às promessas feitas pela Ministra da Saúde de melhoria do Serviço Nacional de Saúde.
6: Nós temos vindo a alertar ao longo deste ano a situação em que estão os hospitais, nomeadamente do que diz respeito à carência de enfermeiros, e a nossa preocupação pela não disponibilização de vagas por parte do Ministério da Saúde e das Finanças no sentido da sua contratação, que são essenciais para o funcionamento do Serviço Nacional de Saúde e até para algumas das prioridades da própria Ministra, que a própria Ministra anunciou, como, por exemplo, a questão da rede de cuidados continuados e da rede de cuidados paliativos e reforçar os cuidados de saúde primários para impedir ou tentar minimizar aquilo que é a afluência das pessoas às urgências hospitalares.
2: Preocupação do Sindicato dos Enfermeiros Portugueses relativamente a esta falta de autorização superior para a contratação destes novos profissionais para o Serviço Nacional de Saúde. Uma turista espanhola morreu esta madrugada num hotel em Fátima, na sequência de um incêndio. O fogo obrigou à retirada de mais de meia centena de pessoas que estavam na unidade hoteleira. As chamas ficaram circunscritas ao quarto da vítima mortal, que tinha cerca de 60 anos. As autoridades estão a investigar as causas deste incêndio. O calor volta em força já na quarta-feira. Algumas zonas do país vão registar subidas das temperaturas entre os 10 e 12 graus. A meteorologista Maria João Frada avisa que os termómetros podem chegar aos 42 graus centígrados.
7: Estamos a falar de temperaturas máximas que na generalidade do território vão variar sensivelmente entre os 34 e os 37, 38 graus. No entanto, nas regiões a sul da Serra da Estrela, incluindo o Val do Tejo, a Beira Baixa, o Alentejo, serão as regiões mais quentes, generalizadamente, e deverão verificar-se valores da ordem dos 40 a 42 graus.
2: Maria João Franda explica que a subida vai ser temporária. Na sexta-feira, a temperatura já começa a descer. A subida do preço dos combustíveis é a explicação apresentada pela TAP para o agravamento dos prejuízos da empresa durante os primeiros 6 meses deste ano. A companhia aérea registrou um saldo negativo de quase 100 milhões de euros, valor bastante acima dos 70 milhões de prejuízo contabilizados no mesmo período do ano passado. Em comunicado, a TAP refere que o aumento do custo com os combustíveis teve um grande impacto na operação. Na leitura do comentador de economia da Antena 1, Pedro Sousa Carvalho, este desempenho negativo não vai ter impacto no processo de privatização da TAP, já que as propostas apresentadas no mês passado pela Lufthansa e pela Air France KLM são propostas vinculativas.
8: A palavra vinculativa quer dizer isso mesmo, ou seja, já apresentaste a proposta, já não podes voltar atrás, e em meados de setembro, na próxima semana ou eventualmente daqui a 2 semanas, o governo vai nos anunciar finalmente quem será o vencedor da privatização. Portanto, em termos de calendário, já não há volta atrás, portanto, isto já está a andar, e eu acho que já agora, mesmo que elas pudessem eventualmente, por causa destes prejuízos, poder rever o preço da privatização, eu acho que não o fariam. Primeiro, porque elas próprias, essas duas empresas, tal como a TAP, também estão a ter prejuízos por causa dos combustíveis. Uhum. A Lufthansa fecha o semestre com um prejuízo superior a 500 milhões de euros e a Air France com um prejuízo superior a 60 milhões de euros.
2: Apesar destes prejuízos, a TAP registou um crescimento de receitas e também atingiu, no primeiro semestre do ano, um número recorde de passageiros transportados. O governo italiano decidiu manter por mais 15 dias a suspensão da liberdade de circulação para viajantes que cheguem do país ao país vindos de Espanha. Na sequência da entrada de milhares de migrantes em Ceuta no mês passado, o executivo de Giorgia Meloni anunciou no dia 1 de agosto a suspensão do acordo de Schengen com Espanha, repondo o controle de fronteiras a todos os passageiros que chegam à Itália vindos de Espanha, incluindo cidadãos da União Europeia. A medida foi fortemente criticada pelo governo espanhol, que respondeu impondo controlos semelhantes a quem chega de Itália. A medida de suspensão do acordo de Schengen já tinha sido prolongada, devia terminar esta segunda-feira. No entanto, o governo de Roma decidiu prolongá-la por mais 15 dias. Se as eleições brasileiras fossem hoje, Lula da Silva seria o vencedor, é o que revela uma sondagem divulgada esta segunda-feira, projetando as presidenciais que estão marcadas para outubro. O estudo de opinião coloca um cenário de segunda volta entre Lula e o senador Flávio Bolsonaro. O atual presidente brasileiro seria reeleito com 47% dos votos. O filho de Jair Bolsonaro obteria o apoio de 42,6% da população. Um cenário preocupante na região de Cabo Delgado, em Moçambique. A esmagadora maioria das crianças vive abaixo do limiar de pobreza. Dados da Unicef revelam que 45% destas crianças sofrem de desnutrição. Mais de 200 mil foram obrigadas a abandonar as casas, Carolina Malheiro, devido aos conflitos armados no norte do território moçambicano.
9: Os dados foram divulgados no final da semana passada pela Unicef no relatório anual de 2025 sobre a situação na região. Cabo Delgado tem também a maior taxa de mortalidade de crianças com menos de 5 anos em Moçambique. Entre as principais causas estão doenças como a malária, a diarreia, a pneumonia, além de problemas durante o parto. Na educação, muitos menores continuam fora da escola. Entre os adolescentes dos 12 aos 14 anos, cerca de 40% não frequentam as aulas. Segundo a Unicef, mais de 60% das mulheres entre os 20 e os 24 anos casaram-se ainda menores. Apesar dos desafios, a Unicef diz ter ajudado milhares de crianças e adolescentes em 2025. Mais de 140 mil tiveram acesso a cuidados de saúde primários. Na área da nutrição, é superior a 7 mil o número de crianças desnutridas que receberam tratamento. A Unicef considera Cabo Delgado uma das maiores operações humanitárias da organização e diz que vai continuar a reforçar o apoio às crianças e às famílias.
2: Retrato feito pelo Fundo das Nações Unidas para a Infância relativamente às crianças que vivem em Cabo Delgado. As forças de segurança da Guiné-Bissau prenderam um jornalista da Rádio Capital. A detenção ocorreu ontem, estará relacionada com o facto do jornalista Sulay Saidi ter partilhado uma notícia a dar conta de uma fraca adesão dos eleitores às assembleias de voto no referendo realizado ontem na Guiné-Bissau. A RTP África sabe que a direção de informação da Rádio Capital foi chamada à segunda esquadra, onde está detido este jornalista. Os motivos para a detenção colocam em evidência a guerra de números no seguimento do referendo de ontem. A Comissão Nacional de Eleições garante que mais de 50% dos guineenses votaram. Já do lado da oposição, aponta-se para números inferiores a 10%. Ele está de parabéns. Sérgio Godinho faz hoje 81 anos.
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0: de um presente se tratasse, é hoje divulgado um registro vídeo inédito de O Primeiro Dia, captado ao vivo no passado dia 14 de agosto, no concerto realizado no Festival Paredes de Coura. Neste concerto, Sérgio Godinho contou com a companhia de Os Assessores e dos amigos, a Garota Não, Ana Lua Caiano, Capicua, Manuela Azevedo, Milhanas, Samuel Lúria e o público fizeram do momento a celebração de carreira. No final, cantou esta que é uma das músicas mais marcantes do percurso e Sérgio Godinho brindou com um copo de vinho.
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0: Diogo Godinho, o homem que ensinou ao país que a vida pode caber toda numa canção, como se estivéssemos sempre no primeiro dia, aos 81 anos, continua a haver estrada, palco e canções.
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1: Bem-vindos, são estas as notícias que marcam a edição desta segunda-feira, dia 31 de agosto do ano 2026, da Rádio Regional de Iroca. Sejam todos bem-vindos. O Plano Diretor Municipal de Iroca está em discussão pública até dia 2 de outubro. A proposta relativa à primeira alteração da segunda revisão do documento já pode ser consultada pelos interessados. O processo completo está disponível ou a partir do portal do município, ncm-iroca.pt, ou pessoalmente nos serviços da Divisão de Planeamento e Ordenamento do Território no edifício da Câmara Municipal durante os dias úteis e no horário normal de funcionamento. As reclamações, sugestões ou observações deverão ser endereçadas à Presidente da Câmara Municipal de Iroca, via postal, ou então através do preenchimento impresso próprio disponibilizado pela autarquia ou nos espaços do Conselho, ou então através do portal do município. É já este fim de semana que regressa a Várzea Arouca o cumprir de uma tradição. São as festas em honra de Santa Eufémia de São Pedro e que acontecem sábado e domingo. Sábado dia 5, a partir das 21h30, entrada e atuação da banda Reciclagem, seguida da animação Fora de Horas com o DJ João Pinho. Já no domingo dia 6, 9 da manhã, entrada da banda musical de Pardilhó. Às 11, a celebração da Missa Solene, que será acompanhada pela banda e seguida da procissão do Santíssimo. Já durante a parte da tarde, concerto pela banda. Às 5, cerimónias religiosas seguidas de procissão. Completam assim o programa para as festas de Santa Eufémia e de São Pedro, que acontecem já este sábado e domingo em Sanfins, Várzea Arouca. Espinho celebra as festas da cidade e em honra de Nossa Senhora da Ajuda, de 7 a 21 de setembro. O programa une a tradição religiosa, a cultura e a música, com destaque para a procissão, os tapetes de flores e grandes concertos. A Avenida Maia Brenha vai receber os espetáculos principais. Marta Ren vai atuar a 12 de setembro com a Orquestra Clássica de Espinho. Paulo Carvalho sobe ao palco a 17 de setembro, acompanhado pela Sinfónica 4.500, reunindo as quatro filarmónicas do concerto. O rapper Bispo tem atuação marcada para o dia 18 de setembro e Rui Veloso no dia 19. Já a Banda dos Vizinhos encerram a programação com os dos grandes concertos no dia 20 de setembro. O Fogo de Artifício vai regressar com duas noites de espetáculo piromusical. No dia 20 de setembro marca-se assim as celebrações principais, com a procissão e a bênção do mar, precedidas pela construção dos tapetes de flores por mais de 300 pessoas. É também o cumprir da tradição em Espinho, o regresso das festas da cidade em honra de Nossa Senhora da Ajuda, que começam dia 7 e terminam a 21 de setembro. O Hospital de São Sebastião, em Santa Maria da Feira, ganha a partir de hoje o novo acesso direto ao estacionamento. A entrada fica na zona do antigo parque de táxis e vai servir os condutores que chegam pela Avenida 5 de Outubro ou pela Rua Doutor Cândido Pinho. O local dispõe de painéis para contagem de lugares disponíveis. A medida resulta de um trabalho conjunto entre a Câmara Municipal de Santa Maria da Feira e a Administração da Unidade Local de Saúde, entre Douro e Voga. O objetivo passa por aliviar a pressão rodoviária na rotunda principal e melhorar o fluxo de trânsito nas imediações da unidade de saúde. Nos últimos meses foram avançados outras melhorias na área. A intervenção inclui ainda uma segunda via de chegada ao hospital, uma via exclusiva para urgências e a mudança de parque de táxis. O plano global prevê ainda a construção de um segundo parque com quase 375 novos lugares para profissionais do Hospital de São Sebastião, mas também para utentes. A Casa da Criatividade em São João da Madeira recebe dias 2 e 3 de setembro as Jornadas da Educação, sob o lema Construir Hoje, a Escola de Amanhã. A iniciativa municipal marca a aproximação do novo ano letivo com reunir docentes e especialistas para debater os desafios da escola contemporânea. O programa inclui quatro painéis dedicados a temas como as emoções, as competências digitais e a avaliação formativa. A moderação ficará a cargo dos diretores dos agrupamentos escolares locais e do Centro de Educação Integral Nacional. O evento conta ainda com uma tertúlia sobre a preparação dos alunos para o futuro, conduzida pela jornalista Mariana Dorgés, e a intervenção de vários especialistas na área da psicologia e da pedagogia. As inscrições são gratuitas e limitadas à lotação da sala, estão disponíveis no portal do município, ncm-sjm.pt. O Conselho de Oliveira de Azemães arranca já no próximo dia 2 com o projeto Roteiro das Freguesias. Para dar a conhecer o património local e reforçar a coesão social, a iniciativa passa por todas as freguesias do município e a primeira etapa decorre na própria cidade de Oliveira de Azemães, com um percurso histórico e natural. Joaquim Jorge Ferreira, o presidente da Câmara Municipal Oliveirense, destaca a oportunidade que os cidadãos vão ter para descobrirem as tradições e a gastronomia local. A freguesia visitante convidada para este arranque é Macedo de Sarnes, com participação limitada às 6 pessoas. A concentração está marcada para as 9 da manhã, junto da Junta de Freguesia de Macieira. Os interessados deverão formalizar inscrição ou junto de elementos da Junta via e-mail ou então por telefone. Oliveira de Azemães recebe dias 4 e 5 de setembro a penúltima etapa da segunda edição da Festa da Praça Continente. A iniciativa chega à Zona Desportiva do Conselho com uma programação que é dedicada aos sabores regionais e às tradições populares. O evento tem entrada livre e aposta na proximidade com a comunidade e destaca a oferta gastronómica, onde sobressai a famosa grelha do Chacal. O ponto alto da passagem por Terras Oliveirenses acontece a 5, com o concerto dos Banda à Toa, marcado para as 10 da noite, junto ao estabelecimento comercial. A Caravana Nacional iniciou em julho em Elvas e tem encerramento oficial a 12 de setembro na capital portuguesa. 10 anos depois do último piquenique, a marca regressa à capital com um formato renovado para celebrar a cultura e a música de norte a sul do país. E chegamos ao rescaldo do fim de semana desportivo. Começamos no escalão mais alto do futebol nacional. Primeira Liga, jornada número 4, a terminar logo mais. Rio Ave 0, Sporting 4, Alverca 1, Santa Clara 1, Arouca 2, Marítimo 1, Académico de Viseu 0, Porto 3, Nacional da Madeira 2, Estrela da Amadora 3, Casa Pia 0, Moreirense 1 e Famalicão 0, Gil Vicente 0. Hoje, 20:15, fecha a Ronda 4 com o Braga Vitória de Guimarães, Derby Minhoto e ainda Benfica Estoril Praia. Na classificação geral, ainda claro que condicionada, Porto Líder 12 pontos, Sporting 10, Arouca 9, Santa Clara 8, Gil Vicente e Marítimo com 7 pontos. Do outro lado, a classificação geral, 1 ponto para Braga, Estoril Praia também 1 ponto, ainda sem pontuar a equipa do Casa Pia, que soma 4 jogos, 4 derrotas. Próxima jornada arranca sexta-feira, 20:15, Futebol Clube do Porto, Moreirense, no sábado às 15:30, Estrela da Amadora Famalicão, às 18, Marítimo Benfica, Alverca Sporting de Braga e às 20:30, o Sporting Nacional da Madeira. Domingo, dia 6, 15:30, Santa Clara, Rio Ave, às 18, Vitória de Guimarães, Casa Pia, às 20:30, o Gil Vicente Académico de Viseu. A jornada fecha na segunda-feira, dia 7, às 20:15, com o Estoril Praia Futebol Clube de Arouca. Segunda Liga, jornada 4, União de Leiria 2, Tondela 0, Portimonense 0, Leixões 2, Académica de Coimbra 0, Lusitânia de Lourosa 2, Torriense 0, Vizela 3, Amarante 1, Benfica B 0, Aves 2, Feirense 0, Felgueiras 2, Chaves 1, Porto B 0, Penafiel 3 e Sporting B 2, Farense 1. Lusitânia de Lourosa líder 10 pontos, Académica de Coimbra e Sporting B com 9, 7 pontos para Penafiel, Farense, Vizela, Portimonense e Benfica B. Do outro lado da classificação geral, 2 pontos para o Torriense, 1 ponto para Feirense e Desportivo de Chaves. Próxima jornada, sábado às 11 da manhã, Tondela Porto B, às 14 Penafiel Académica de Coimbra, 15:30 Benfica B, Torriense e Feirense Sporting B. No domingo às 11 da manhã, Vizela Felgueiras, às 14 Farense Desportivo de Chaves, 15 horas Leixões Amarante, 18 horas União de Leiria Portimonense e a ronda fecha na segunda-feira, dia 7, às 6 da tarde, com Lusitânia de Lourosa Aves. As notícias ficam por aqui, estão de regresso logo mais em atualização. Até lá, vou deixar-lhe votos de uma boa segunda-feira, bom início de semana com a sintonia da Rádio Regional de Arouca.

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1: Bem-vindos a mais um Espaço Informativo da Câmara Municipal de Arouca. Estão concluídas as obras de requalificação do ginásio do Complexo Desportivo de Escariz. Com a intervenção, este equipamento desportivo duplicou de tamanho, respondendo à crescente procura. A empreitada representa um investimento superior a 320 mil euros, mais IVA, valor cofinanciado pelo FEDER Portugal 2030 e União Europeia, e foi executada pela empresa arouquense Mário Ferreira Pinto e Filhos Limitada. A inauguração vai decorrer na sexta-feira, 4 de setembro, ao final da tarde. O município de Arouca vai entregar, no sábado, 5 de setembro, os primeiros kits de maternidade no âmbito do Regulamento Municipal de Incentivo à Natalidade Nascer Arouquense, momento que vai incluir uma sessão especial do projeto Doremi Música para a Infância. De 33 candidaturas submetidas ao abrigo deste regulamento, foram aprovadas 29, representando um apoio monetário de 13.400 euros às respectivas famílias. O Regulamento Municipal Nascer Arouquense entrou em vigor em junho de 2026 e, além do apoio pecuniário entre os 400 e os 600 euros por cada nascimento ou adoção e 200 euros para procriação medicamente assistida e do kit com mala de maternidade e artigos de puericultura, prevê a isenção de pagamento de todas as modalidades existentes nos complexos esportivos de Arouca e de Escariz para grávidas e crianças até aos 3 anos. Estão abertas até 17 de setembro as inscrições para o concurso Melhor Broa Caseira, que vai integrar a programação da Feira das Colheitas 2026. Podem candidatar-se os produtores ou produtoras de broa caseira, residentes no concelho de Arouca, com idade igual ou superior a 18 anos. As inscrições podem ser efetuadas presencialmente nas instalações da Via Verde Social, Avenida 25 de Abril, número 22B, por telefone através do contacto 256-940-252 ou por e-mail para redesocial@cm-arouca.pt. A iniciativa é promovida pela Câmara Municipal de Arouca, Adrimag e Associação Geoparque Arouca. O objetivo é fomentar a produção da broa tradicional e sensibilizar a população do concelho de Arouca para a valorização dos recursos e produtos locais. Cinema em Arouca. As sessões de cinema estão de regresso ao auditório da Loja de Turismo. O filme Portuguese Love será exibido no sábado, 5 de setembro, pelas 21h30. Os bilhetes têm um custo de 2,5€ e podem ser adquiridos no local ou em blueticket.meu.pt. Acresce os custos de operação.
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0: 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É meio-dia 30. A hora do Jornal de Desporto. Vamos agora conhecer os títulos desta edição.
1: Palhinha e mais 10. Médio vai ser o chefe de orquestra que faltava ao Benfica. Hélder Cristóvão na projeção do Benfica Estoril esta noite na Luz. Dia D para seleções de voleibol e basquetebol. Portugal-Polónia em Istambul. Portugal-Geórgia em Matosinhos. O rescaldo da melhor participação de sempre em mundiais de canoagem. O camião de medalhas nos Jogos do Mediterrâneo. E Djokovic em lágrimas após a eliminação no Open dos Estados Unidos logo na primeira ronda.
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1: Estreia à vista para o médio que vai ser a bússola do Benfica. João Palhinha tem estreia apontada para as 20h15 no jogo com o Estoril Praia da Ronda 4. O médio foi convocado pelo técnico Marco Silva e para Hélder Cristóvão, o ex-jogador do Bayern, vai ser o senhor do centro encardado.
2: Vai sentar que nem uma luva, vai ser a bússola, tipo o orientador de todo o jogo do Benfica, quer no processo ofensivo, quer no defensivo. No processo defensivo será ele o coordenador de todo o processo, mesmo a própria ajuda e colaboração aos colegas na sua orientação. E depois estamos à espera que o Orsnes também consiga dar o seu contributo. E a partir daí a equipa vai ser muito mais forte nessa transição defensiva que eu acho ainda que falta um pouco, principalmente no 1 contra 1. Jogadores um bocado ainda fáceis de ultrapassar, falta-lhe ali um pingo de agressividade. Também um pouco pelas características dos jogadores, mas Palhinha que vai dar isso e vai equilibrar a equipa em todo o momento.
1: Em entrevista ao jornalista José Pedro Pinto, Hélder Cristóvão reconhece que a equipa encarnada está a evoluir com o decorrer da época.
2: É uma evolução normal. Para uma equipa que se quer ser grande, quer ser dominadora em todo o momento do jogo, acho que o Marco traz essa ideia muito clara de ser uma equipa dominante em todos os aspectos, uma equipa com fome, muito rápida na recuperação da bola, com gente muito próxima para poder ter superioridade numericamente mesmo nesse momento e estar constantemente em ataque posicional. Creio que essa é a ideia principal do Marco e acho que é a ideia que o Benfica tem que assumir e tem que ser assim até ao fim.
1: Para o Estoril Praia, que também bem conhece, Hélder Cristóvão entende que os canarinhos têm que ser atrevidos na Luz para ganhar algo no jogo.
2: Uma boa pergunta até para o Vasco, não? Atendendo ao ciclo do Estoril e ao ciclo do Benfica, se o Estoril quiser ser muito para o jogo, poderá ter muitas dificuldades, porque aí o Benfica vai ser uma equipa dominadora, com muita gente no último terço, e cria muitas dificuldades a uma equipa que joga baixo. Portanto, acho que o Estoril tem que ser um pouco mais atrevido, tem que jogar ligeiramente mais subido, terá que ser muito, muito preciso na transição ofensiva, que eu acho que ainda o Benfica, nesse particular, ainda tem algumas dificuldades na transição defensiva. Ainda liberta ali jogadores no 1 contra 1, ainda não é uma equipa muito, muito agressiva no 1 contra 1 defensivo. Não estou a dizer só na parte da defesa, mas também em zonas de meio campo.
1: Enquanto jogador, Hélder foi central e capitão de equipa, deixa também uma análise ao remodelado eixo defensivo.
2: Olhou-se primeiro para a qualidade do jogador em termos de construção de jogo, porque o Benfica, na maior parte dos jogos, poderei dizer, na Liga Portuguesa, em 80, 90% dos jogos vai ser a equipa mais dominante, portanto o fator defensivo não vai pesar tanto, mas sim o fator da construção do jogo entre linhas. Lenglet consegue descobrir espaços muito bem dentro. A maior dificuldade para eles vai ser nesse espaço nas costas.

0: contratação, tem muita margem de crescimento e pode vir a ser uma mais-valia no futuro também.
1: Hélder Cristóvão na Antena 1, análise ao Benfica Estoril Praia. O jogo está marcado para as 20h15 no Estádio da Luz. À mesma hora, o empolgante derby do Minho entre Braga e Vitória. Braga, que entretanto emprestou o lateral esquerdo Leonardo Lelo ao Almeria do futebol espanhol. O jogador já viajou para a Espanha, empréstimo com a opção de compra de 3 milhões de euros. No relevado Carlos Vicente, não tem dúvidas, este derby vai ser renhido.
2: Os partidos da Liga todos são difíceis.
3: Todos os jogos da Liga são difíceis. Os rivais colocam problemas e desafios diferentes do ponto de vista emocional e tático. Temos de estar preparados para responder bem, com energia, caráter, personalidade e agressividade. E, obviamente, lutar para conseguir os 3 pontos.
2: Com agressividade e, obviamente, lutar para conseguir os 3 pontos.
1: Para Tiago Margarido, estes jogos são especiais e os mais saborosos de ganhar.
4: Será um derby quente, certamente, um dos derbys mais quentes do futebol português, onde não há favoritos, aquele tipo de jogo onde não há favoritos, e onde nós vamos entrar única e exclusivamente com o objetivo de ganhar. Sabemos, obviamente, que o nosso adversário tem um ritmo competitivo diferente do nosso ao momento atual, mas isso não servirá como desculpas. A partir do momento em que o árbitro apitar, tudo isso é esquecido e teremos para o campo única e exclusivamente com o objetivo de ganhar.
1: Conto com informações desta partida com Ariana Azevedo. A 5 dias do fecho do mercado futebolístico, os grandes jogam os últimos trunfos. Mais ativo nas últimas horas, o Futebol Clube do Porto, que vai vender Denis Gull ao Galatasaray por 10 milhões de euros. Em sentido contrário, Santiago Jiménez, avançado mexicano, já está na invicta e pode ser apresentado ao longo desta segunda-feira. O jogador vem do Milan para o Dragão por empréstimo com opção de compra na casa dos 18 milhões. Diz estar pronto para esta nova oportunidade.
5: Pronto, emocionante e feliz porque é uma nova oportunidade.
1: Ainda com a língua italiana debaixo, precisamente dos lábios, Jiménez, reforço do Porto, a dizer que esta é uma nova oportunidade na carreira. Sousa, lateral esquerdo, também vai ser reforço, alinhava no Tottenham, e mais importante se torna esta vinda porque Zaidu lesionou-se em Viseu e o nigeriano vai parar pelo menos 2 meses. Ainda o promissor Gabriel Mack, 18 anos, avançado do Grêmio de Porto Alegre, custa 10 milhões, mas vale cada cêntimo. Basta escutar Luís Castro, que orientou o MEC até ao dia de ontem.
6: O que é o MEC? O MEC é um jogador tecnicamente muito talentoso, que consegue rodar pela direita para a esquerda com a mesma facilidade, é muito imprevisível naquilo que é a sua recepção e rotação. É um jogador muito espontâneo nas suas finalizações e é um jogador que está a aprender a ser mais eficaz no seu momento defensivo. É um jogador que está em progressão clara. Quem comprou, entre aspas, os serviços do MEC para trabalhar, comprou um puro talento e eu penso que o MEC vai se destacar muito à medida que vai maturando o seu jogo.
1: O Benfica também se mostrou ativo pela vinda do lateral esquerdo El Karaouni. Estava no Al-Qadsiyah da Arábia Saudita. O jogador já está na capital e vai ser apresentado a qualquer momento. Em declarações, a BTV diz que vem para ganhar títulos.
7: I want to win a trophy.
8: Quero ganhar títulos e fazer uma boa época no Benfica. É um clube que tem a obrigação de vencer e nem é preciso hesitar. É esse o meu objetivo.
7: This is my goal.
1: A opção pelo Benfica tem muito a ver com a grandeza do clube.
8: É uma sensação fantástica estar aqui e mal posso esperar por começar. Tive a oportunidade de regressar à Europa e o Benfica é um dos maiores clubes do continente. Não precisei de pensar muito nesta oportunidade.
1: El Karaouni no Estádio da Luz para ingressar no Benfica. Recordo que o mercado futebolístico vai fechar sexta-feira, dia 4 de setembro.
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1: O que vier mais vem por bem. A seleção feminina de voleibol passou de forma histórica aos oitavos de final do Campeonato da Europa e agora a eliminar encontra a poderosa Polónia. Mas Hugo Silva, o timoneiro da equipa nacional, diz ter armas para contrariar as adversárias.
11: Acho que temos que, de facto, fazer um jogo similar em relação àquilo que é a combatividade, mas temos que arriscar muito no serviço. Acho que o serviço pode ser a arma para conseguirmos equilibrar e até conseguir surpreender esta Polónia. De qualquer das formas, vamos ter que ter sempre um nível de ataque muito forte, com atletas altíssimas, com mais de 2 metros, várias delas, e portanto vai ser um jogo onde quer o ataque, quer o serviço.

0: Isso podem ser gestos fundamentais e fundamentos fundamentais para aquilo que será o desfecho do jogo.
1: Há momentos, a capitã Ana Figueiras também abordou esta decisiva partida.
2: O grupo está muito focado, nós queremos continuar a fazer história. Sabemos que se calhar a equipa é um bocadinho um nível bem acima na Europa, mas nada é impossível e se nós conseguirmos sonhar, conseguimos fazê-lo como fizemos até agora. Por isso, vamos a isso.
1: O Portugal-Polónia dos oitavos de final do Campeonato da Europa está marcado para as 5 da tarde em Istambul, vai ser seguido de perto pelo enviado Bruno Malveira Marques. Bruno, boa tarde. A seleção já treinou esta manhã. Alguma nota de destaque no teu caderno de apontamentos?
3: Já treinou no treino que durou cerca de uma hora e, à semelhança do que já tinha acontecido ontem, Portugal voltou a trabalhar o serviço, uma das armas que o selecionador Hugo Silva, como ouvimos, considera determinante para criar dificuldades e algum desconforto à Polónia. Seguiu-se depois o trabalho específico de recepção e bloco numa sessão marcada por um ambiente muito positivo, de confiança e concentração, a poucas horas daquilo que é um dos jogos mais importantes desta caminhada lusa. Portugal entra em campo mais logo, a partir das 5 da tarde, em Portugal, aqui no Sinan Erdem Sport Salono, e se há algo que impressiona desde logo é a dimensão deste recinto, um autêntico caldeirão com capacidade para 16.500 espectadores em eventos desportivos. É o maior pavilhão coberto da Turquia e o terceiro maior da Europa. É aqui, portanto, que Portugal vai tentar conquistar um lugar nos quartos de final do Campeonato da Europa.
1: Bruno, estás aí em Istambul, cidade onde mora o Galatasaray. Nas últimas horas, os adeptos do popular Gala devem andar loucos com a contratação de Rafael Leão.
3: Sem dúvida, impressionante a adesão dos adeptos do Galatasaray, o tetracampeão da Turquia, na corrida às camisolas do novo reforço dos Leões de Istambul. Tive a oportunidade nestes últimos dias de visitar duas lojas em dois pontos distintos da cidade. De manhã os charriots estavam bem compostos, à tarde já não tinham camisolas, só mesmo por encomenda. Por isso os adeptos de facto gostam muito que Rafael Leão venha para o Galatasaray e é mais um português que vai tentar ter sucesso aqui na Turquia e em Istambul em específico.
1: Bruno Malveira Marques, enviado da Antena 1 a Istambul, na Turquia.
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1: Depois da épica vitória em Espanha na última sexta-feira, a seleção de basquetebol tem novo encontro esta tarde em Matosinhos, frente à Geórgia, jogo de qualificação para o Mundial do próximo ano no Qatar. Mário Gomes, o selecionador nacional, diz que os linces não podem perder o embalo do último triunfo.
5: Estamos numa altura da competição em que, como eu tenho dito, cada jogo que ganharmos aproximamos-nos do nosso objetivo e, portanto, não temos que pensar em mais nada. E, portanto, nesta altura só temos um jogo. Com uma particularidade, não é? Ganhámos eventualmente uma vantagem pelo facto de termos ganho onde ainda ninguém ganhou e, portanto, isso é particularmente importante. Passa por, obviamente, ganhar o jogo.
1: Até porque, bem vistas as seleções, a Geórgia não é mais forte do que a Espanha.
5: Nós temos que ser uma equipa igual ou muito parecida com aquela que fomos na sexta-feira, porque o jogo exige-nos o mesmo tipo de armas que tivemos na sexta-feira. Portanto, com uma diferença, a equipa da Geórgia é talvez um bocadinho mais imprevisível do que a equipa de Espanha, mas não é mais forte do que Espanha.
1: Classificação nesta altura do grupo I, de apuramento para o Campeonato do Mundo. Espanha e Ucrânia lideram com 12 pontos, Montenegro 11, Portugal 11, tal como a Geórgia fecha o grupo, a Grécia com 10 pontos somados. Só os três primeiros do grupo têm acesso ao Campeonato do Mundo. O jogo está marcado para as 19 em Matosinhos, partida para acompanhar com informações do jornalista Paulo Vidal. Melhor presença de sempre da delegação portuguesa em Mundiais de Canoagem. 4 medalhas conquistadas em Poznan, na Polónia, num campeonato que foi seguido de perto pelo enviado Horácio Antunes.
6: É bicampeão mundial e tornou-se o canoísta mais velho a vencer a prova olímpica de K1 1000 metros. Fernando Pimenta, aos 37 anos, também venceu o K1 5000 metros numa prova que descreveu como perfeita.
7: Das mais perfeitas que eu fiz até hoje em 5 mil metros com as pilotagens, liderei e fui tentar dominar a prova toda, consegui fazê-lo de uma forma perfeita, categoria, demonstra muito o nível com que cheguei aqui, fazer 5 km praticamente todos à frente, a responder a todos os sprints e na parte final ainda consegui ter energia para sprintar e vencer, sem dúvida é um momento muito bonito, consegui fazer esta dobradinha especial, desfrutei o ano e a época, estou super feliz e contente.
6: Em Poznań, na Polónia, aumentou para 187 o número de medalhas internacionais. Só em campeonatos do mundo somou 14 títulos e provou porque é um dos melhores.
7: Quando eu disse em 2023 que muito provavelmente era um dos atletas mais resilientes e mais fortes em termos do planeta, provavelmente este fim de semana mostrei isso mesmo, que apesar de todas as dificuldades que ultrapassei, principalmente em 2024, depois dos jogos, que estou aqui a lutar pelos títulos. E pronto, neste momento o que conta é que são 14 títulos de campeão do mundo.
6: A seleção portuguesa bateu o recorde de Milão. Aos ouros de Pimenta somou a prata no K2 500 metros. João Ribeiro e Messias Batista, campeões em 2023, repetiram o lugar do ano passado e juntaram-se a Gustavo Gonçalves e Pedro Casinha no K4 500 metros, que conquistou a medalha de bronze após terem vencido o título mundial em 2025. As quatro medalhas colocam Portugal em sétimo lugar entre 77 nações presentes na Polónia.
1: A delegação portuguesa chega esta tarde, por volta das 14h, a Portugal, com as medalhas ao peito. A nação mais poderosa no caiaque masculino, assim reconheceu já esta manhã o presidente da federação ao enviado Horácio Antunes.
8: É factual, nós no caiaque masculino tivemos medalhas em todas as provas, portanto somos a única nação que conseguiu esse feito, temos dois ouros, uma prata e um bronze. É um mundial em que encaramos com muita responsabilidade desde o início, apesar de nós sempre termos o hábito de nunca prometer aquilo que não podemos controlar, que é prometer medalhas, porque nós não controlamos os nossos adversários. Voltamos a superar um recorde que já era do ano passado, 3 medalhas em mundiais absolutos, com 4 medalhas, que nos dá grandes perspectivas daquilo que é o próximo ano em termos de ranking de apuramento e o futuro em termos de participação em Los Angeles 2028.
1: Ricardo Machado, presidente da Federação Portuguesa de Canoagem, sobre o momento dourado da modalidade em Taranto, nos Jogos do Mediterrâneo, esta segunda-feira, vai trazer, com toda a certeza, mais medalhas a Portugal, como lhe conta o enviado da RTP, Eduardo Pestana.
9: Esta segunda-feira há muitas modalidades em destaque, desde logo essa final do futebol feminino, frente a frente, a equipa da casa, a Itália e Portugal. Portugal já garantiu a prata, mas quer, obviamente, o ouro frente à seleção transalpina. Depois também há o jogo do ténis, o jogo pelo bronze. Francisco Rocha vai defrontar um tenista da casa, Caniato, um jogo que pode valer a medalha de bronze a Portugal e a Francisco Rocha. Também o handball masculino, Portugal vai defrontar a Argélia e, se vencer, conquista a medalha de bronze para Portugal. No atletismo há também muitas atletas em ação nesta segunda-feira, desde logo o lançamento do disco, Emanuel Sousa, lançamento do peso com Oriol Dogmo, Jéssica Enxude, 10 mil metros com Mariana Machado e a estafeta feminina 4 por 100 metros. Por isso, muitas modalidades em destaque. Portugal já garantiu, como disse, mais uma medalha. Neste momento, oficialmente são 21, mas vão ser 22 por causa do jogo da final de futebol feminino frente à Itália e podem ser ainda mais nesta segunda-feira.
1: E houve surpresa no Open dos Estados Unidos. Em ténis, o sérvio Novak Djokovic, recordista de títulos no Grand Slam, foi afastado na primeira ronda do Open dos Estados Unidos ao perder esta madrugada com o argentino Mariano Navone. Djokovic, que venceu o US Open em 4 ocasiões, caiu perante o 49º da hierarquia em 5 sets, parciais de 7-6, 5-7, 4-6, 6-2 e 6-1, num embate que durou 4 horas e 36 minutos. Também na madrugada, o português Jaime Faria qualificou-se para a segunda ronda, bateu o norte-americano Jenson Brooksby e vai agora enfrentar Alcaraz de Espanha ou o russo Safiulin. Para hoje, Nuno Borges, o melhor tenista português, defronta o norte-americano Leonard Tien, número 15 mundial, a partir das 22h30 em Flushing Meadows.
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1: Grupo de fadistas de Roças faz a sua atuação na loja interativa de Arouca. A regional de Arouca está no local, é por cá que vamos ficar para a Hora do Fado.
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1: Estão a favor da entrada em vigor da nova Constituição, é o que afirma o Conselho de Transição do país lusófono, um dia depois do polémico referendo. O PS quer ouvir no Parlamento o Ministro da Economia e da Coesão Territorial a propósito do PRR. Os socialistas solicitaram a audição de Castro Almeida para perceber o estado efetivo de execução do Plano de Recuperação e Resiliência. O Liverpool contrata Barcola no maior negócio do mercado de transferências até ao momento. O clube inglês vai pagar ao Paris Saint-Germain mais de 125 milhões de euros.
2: Temperaturas atuais, 25 graus aqui em Faro, 26 em Lisboa, 27 em Coimbra. O Porto está com 22 graus esta hora, no Funchal 26, 24 em Ponta Delgada. Jornal com edição de Frederico Moreno.
1: O sim ganhou no referendo da Guiné-Bissau. O Conselho Nacional da Transição revela que a maioria dos eleitores votou a favor de uma nova Constituição no país africano. O referendo ontem tem provocado muita polémica, antes de mais pela taxa de participação. É um tema a que vamos regressar mais à frente neste jornal, porque nesta altura regressaram a Portugal com mais peso nas bagagens os atletas portugueses que participaram nos Mundiais de Canoagem de Pó, na Polónia. Acabam de aterrar no aeroporto Francisco Sá Carneiro, no Porto, para onde vamos em direto ao encontro do repórter Luís Peixoto. Os canoístas, Luís, trazem com eles várias medalhas conquistadas nestes campeonatos do mundo.
3: Trazem 4 medalhas deste Mundial de Canoagem, é de resto o melhor resultado de sempre para Portugal nesta competição. Neste momento chega Messias Batista, são cerca de 20 pessoas, 20 a 30 pessoas, muitas delas familiares, que esperam os atletas portugueses. Vejo também já o atleta Fernando Pimenta, o mais medalhado dos canoístas portugueses. Ele que alcançou o ouro por 2 vezes neste Mundial de Canoagem, em K1 5 mil metros e em K1 mil metros, é de resto bicampeão mundial. Aguarda-se também declarações destes canoístas portugueses à comunicação social. Estamos aqui na zona de chegadas do aeroporto Francisco Sá Carneiro. Aguarda-se que a qualquer momento estes atletas portugueses, que trazem o melhor resultado de sempre para Portugal, falem. Este é de resto um dia histórico, como já assinalou o próprio Presidente da República, com a prestação dos atletas portugueses na prova em Poznan, na Polónia. Chega-se agora Fernando Pimenta. Penso que estamos prestes a poder ouvir declarações do atleta português. Vamos aguardar aqui um pouco. Fernando Pimenta está a preparar-se aqui junto de jornalistas para prestar declarações. Cumprimenta agora também aqui algumas crianças que vieram receber aqui os atletas portugueses. Vamos procurar então ouvir Fernando Pimenta, ele que tem 187 medalhas, 14 delas são de ouro. Neste momento já é possível, vamos escutar então Fernando Pimenta.
4: Sabe sempre muito bem, não é? Para mais os meus filhotes, fico já emocionado, toca logo nisso. Sabe sempre bem, chegar a casa com 2 medalhas de ouro, voltar a bater recordes, voltar a subir ao patamar mais alto do pódio. No ano passado foi terceiro e vim lá com um agridoce de não ter conseguido o título mundial. Eu sabia que estava em condições para poder lutar pelo título, fiquei também a umas milésimas de eu conseguir fazer. E este ano as coisas foram muito, muito tranquilas, a preparação também correu muito bem nesta última parte da época, e pronto, estava tranquilo, estava feliz, estava bem em termos físicos e consegui esta dobradinha.
5: Fala com uma tranquilidade que me surpreende, confesso. Parece que tudo é fácil, é o treino que faz com que isso aconteça, como pareça tudo natural.
4: Sim, é o trabalho, o treino, são 7 dias por semana dedicados ao alto rendimento. São 24 horas sobre 24 horas. E depois estes momentos tornam-se curtos e pequenos para aquilo que foi a preparação e o processo até lá chegar. E pronto, e sem dúvida que foram duas excelentes regatas. Eu gostei muito dos mil por ser aquela a ferros, sacada a ferros. Os 5 mil gostei porque senti mesmo que estava num patamar um bocado superior aos meus adversários e às vezes isso também nos faz bem porque faz-nos acreditar ainda mais no trabalho e tudo aquilo que nós temos vindo a fazer.
6: Fernando, aos 37 anos, onde é que vais buscar energia, resiliência e o que é que falta ainda conquistar?
4: Isso foi uma pergunta que me foram fazendo este fim de semana lá, adversários meus, colegas meus, pessoas de outras equipas. É assim, sem dúvida que vou buscar sempre com os objetivos que eu tenho a curto, a médio e a longo prazo. É estes momentos que também vou buscar energia para...
3: O essencial de Fernando Pimenta, ele que traz duas medalhas de ouro naquele que é o melhor resultado de sempre para Portugal em mundiais de canoagem.
1: Luís Peixoto com a reportagem direto no aeroporto Francisco Sá Carneiro a registar essa emoção do atleta Fernando Pimenta no regresso a casa nos mundiais de canoagem na Polónia. Portugal conquistou no total 4 medalhas. O Sim ganhou no referendo da Guiné-Bissau. O Conselho Nacional de Transição revelou esse resultado. A maioria dos eleitores guineenses votou a favor de uma nova Constituição no país lusófono. Este referendo tem gerado muita polémica, antes de mais pela taxa de participação. A Comissão Nacional de Eleições adianta que mais de 50% dos guineenses participaram na consulta popular, mas a oposição fala em apenas 10%. E agora é anunciado, Alexandra Sofia Costa, o resultado deste referendo.
7: Os militares da Guiné-Bissau garantem que o Sim venceu no referendo. Quem o diz é o porta-voz do Conselho Nacional de Transição, Alberto Pinto Pereira, garantiu numa conferência de imprensa que a maioria das pessoas que foram votaram sim. Ainda assim, os dados não são oficiais. A Comissão Nacional de Eleições prometeu para quinta-feira os primeiros resultados provisórios. Já a oposição garante que a participação nem chegou aos 10%. O candidato presidencial das eleições de novembro, Fernando Dias da Costa, garantiu que a participação foi baixa e saudou o povo guineense.
8: Quero, neste momento de particular importância, prestar uma sentida homenagem ao povo guineense pela coragem, maturidade e consciência cívica que voltou a demonstrar. A reduzir a participação popular verificada neste referendo constitui uma mensagem política que ninguém deve ignorar. O povo guineense demonstrou que não está disposto a legitimar um processo constitucional conduzido sem o necessário consenso nacional.
7: Esta Constituição dá mais poderes ao presidente da Guiné-Bissau. Entretanto, foi libertado o jornalista guineense Sulay Seyd. Ele tinha sido detido durante o dia de ontem, a par do técnico Nelson Silva. Ambos são trabalhadores da Rádio Capital FM. Eles já estão em liberdade, mas o Ministério do Interior já veio esclarecer, já veio negar o rapto deste jornalista. Esclarece que o incidente ocorreu na sequência de uma discussão entre o jornalista e o presidente de uma mesa de voto.
1: Os cidadãos da Guiné-Bissau votaram a favor da entrada em vigor da nova Constituição, é o que afirma o Conselho de Transição do país africano, um dia depois do polémico referendo. Salvar vidas e localizar pessoas desaparecidas é a prioridade número um das autoridades do Nepal. 6 dias depois das graves enxurradas que atingiram o país asiático, o chefe de divisão da diplomacia pública, Lok Badaur Chetri, garantiu a mobilização de todos os recursos para responder às pessoas afetadas pelas cheias.
9: Até agora foram recuperados 903 corpos nas áreas afetadas e há cerca de 4.200 desaparecidos. Mais de 10 mil pessoas foram resgatadas, incluindo mais de 323 estrangeiros. De acordo com os dados disponíveis, cerca de 590 estrangeiros de 38 países continuam desaparecidos. A nossa prioridade nacional é clara: salvar vidas, localizar pessoas desaparecidas, resgatá-las, prestar ajuda urgente e garantir que todas as pessoas afetadas, tanto nepaleses como estrangeiros, recebem assistência e apoio adequados. Para isso, o governo do Nepal mobilizou todos os recursos disponíveis para as operações de busca, salvamento, socorro e recuperação. Está a ser feita uma coordenação eficaz com os países vizinhos e com a comunidade internacional para avaliar, pedir, receber e mobilizar todos os recursos necessários para as operações de busca, salvamento e socorro em curso.
1: O número de desaparecidos no Nepal aumentou de forma drástica à medida que os esforços de resgate entraram no sexto dia. Dezenas de corpos estão a ser encontrados diariamente e o número confirmado de vítimas mortais no Nepal subiu para 903 pessoas face às 781 de domingo. Satisfeito com o anúncio do cumprimento dos marcos e metas assumidos no plano de recuperação e resiliência, o Partido Socialista defende, no entanto, que há ainda muito por cumprir no terreno. O partido quer, por isso, chamar ao Parlamento o Ministro da Economia e Coesão Territorial, bem como a estrutura de missão Recuperar Portugal e a Comissão Nacional de Acompanhamento do PRR. Ouvido pela Antena 1, o socialista Nuno Fazenda considera que há muito por esclarecer e que o plano ainda está longe de estar concluído.
10: Nós temos ainda muitas obras a meio, temos promotores que estão à espera de pagamentos, há projetos aprovados e financiados pelo PRR, que estão no seu início de concretização, e portanto, tudo isto importa apurar, porque nós podemos ter cumprido marcos e metas, mas falta muito para cumprir no terreno. E é por isso mesmo que queremos que o Sr. Ministro possa vir ao Parlamento para esclarecer aquilo que está por fazer, o que está por concluir, quais são as fontes de financiamento, porque, enfim, há mesmo muita matéria para esclarecer, e aquilo que resultou da Conferência de Empresas do Sr. Ministro, para quem ouve lá em casa essas declarações, fica a ideia que o PRR está concluído. Ora, ele está muito longe de estar concluído.
1: O socialista Nuno Fazenda considera que há muito por esclarecer e diz-se preocupado em particular com o setor social. Também aqui o PS quer ouvir um conjunto de entidades na Assembleia da República, nomeadamente a União das Misericórdias e a Confederação Nacional das Instituições de Solidariedade. Luís Neves garante estar absolutamente tranquilo, apesar da pressão dos partidos da oposição para que abandone o governo. O ministro da Administração Interna diz apenas que está a trabalhar em prol da segurança do país. De visita à região autónoma da Madeira, Luís Neves foi hoje questionado sobre a ameaça do Chega de apresentar uma moção de censura caso o ministro não se demita até amanhã. Luís Neves remete para, precisamente esta terça-feira, declarações sobre esse assunto.
11: Amanhã falaremos sobre esses assuntos todos. Estou absolutamente tranquilo. Estou aqui a trabalhar em prol da segurança do nosso país.
12: Mas porque amanhã? Em cheque.
11: Não é quando os senhores decidem, é quando eu decido.
1: O ministro da Administração Interna a remeter declarações para amanhã, precisamente o dia em que termina o prazo dado pelo Chega para que o ministro saia do governo. Dois homens foram detidos pela PSP no Porto por suspeitas de agressão a turistas junto a estabelecimentos de diversão noturna. A Polícia de Segurança Pública realizou uma operação de grande visibilidade na noite do passado sábado, na Baixa da cidade, que culminou na detenção destes dois suspeitos alegadamente envolvidos no episódio de agressões recentemente divulgado nas redes sociais e pelos órgãos de comunicação social, um caso ocorrido a 15 de agosto, que teve como vítimas turistas de nacionalidade alemã. Em declarações à Antena 1, a comandante Cátia Moura, da Polícia Municipal do Porto, explica que a operação envolveu este caso de agressões e também o tráfico de droga.
13: Desta operação, tivemos os resultados de ter identificado 21 suspeitos. Dois suspeitos foram detidos pela prática do tráfico de estupefaciente e tivemos também a apreensão de 170 doses de cannabis. Foi essa operação que foi relacionada com essas agressões que foram denunciadas pelos turistas alemães e também no âmbito do tráfico de droga.
1: A polícia esclarece que a operação surge na sequência do trabalho de investigação desenvolvido pelas autoridades relativamente a diversas ocorrências criminais registadas na zona da Movida do Porto, gerando natural preocupação junto à população, reforçando a necessidade de uma resposta policial firme, direcionada e articulada. Fechamos com mais uma transferência astronómica no futebol. O avançado Bradley Barcola é o novo reforço do Liverpool. Deixa o Paris Saint-Germain por mais de 123 milhões de euros. O negócio pelo internacional francês de 23 anos pode chegar aos 143 milhões e meio, consoante o cumprimento de objetivos. Este é mesmo o maior negócio até agora neste mercado de transferências.
2: Está fechado o jornal Notícias com a edição de Frederico Moreno. 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

Música de Miro Freitas e este Não Vou Voltar para Ti. Ora então, boa tarde, bem-vindos no ar até às 5, o programa das tardes da Regional. Traz o melhor da música portuguesa e de expressão portuguesa na Rádio Regional de Arouca. Agora Daniel Fernandes no palco das tardes, Se Nascesse.

Quem não chora não mama. A música é do Tiago Maroto. No fim da primeira parte do programa de hoje das tardes da Regional, está no ar, sessão é de segunda-feira, 31 de agosto. Ora, atrás ainda, Henrique com Diego e ainda Simone no Raspão. Lá pela abertura da série, o tema de Daniel Fernandes, Se Nascesse Rico. Para fechar a primeira parte, é o Baile da Sardinha. Começamos com Leo e Leandro. Trazemos até à hora certa o som do reggaeton com o Jordi. E eu fico consigo até às 5 no programa das tardes da Regional.

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2: Projetos do PRR que foram prometidos, mas não terminados, e por isso o PS vai chamar com urgência ao Parlamento o Ministro da Economia para dar explicações. Fernando Pimenta chegou a Portugal com as duas medalhas de ouro ao peito no regresso da Polónia do Mundial de Canoagem. Fernando Pimenta diz que agora pouco tem a provar. A Guiné-Bissau votou a favor de uma nova Constituição, é o que garante o Conselho Nacional de Transição depois do referendo no país para uma nova Constituição que dá mais poderes ao Presidente.
3: Estão 22 graus no Porto a esta hora, 25 em Coimbra e em Ponta Delgada, 26 em Lisboa, 27 no Funchal e 29 em Faro. 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
2: O PS quer saber no Parlamento o que falta fazer dos projetos do PRR que foram prometidos, mas que ainda não estão terminados. Por isso, o PS quer ouvir no Parlamento o Ministro da Economia e Coesão Territorial. O deputado do PS, Nuno Fazenda, diz que há ainda muitos projetos por cumprir.
4: Nós temos ainda muitas obras a meio, temos promotores que estão à espera de pagamentos, há projetos aprovados e financiados pelo PRR, que estão no seu início de concretização, e portanto, tudo isto importa apurar, porque nós podemos ter cumprido marcos e metas, mas falta muito para cumprir no terreno. E é por isso mesmo que queremos que o Sr. Ministro possa vir ao Parlamento para esclarecer aquilo que está por fazer, o que está por concluir, quais são as fontes de financiamento, porque, enfim, há mesmo muita matéria para esclarecer, e aquilo que resultou da Conferência de Empresas do Sr. Ministro, para quem ouve lá em casa essas declarações, fica a ideia que o PRR está concluído. Ora, ele está muito longe de estar concluído.
2: O deputado Nuno Fazenda diz que o PS está sobretudo preocupado com projetos por fazer no setor social.
4: Aquilo que temos recebido no terreno por parte de várias entidades do setor social, de IPSS, é que neste momento estão com as obras ainda em curso, não estão concluídas, e o Governo ainda não lhes apresentou nenhuma resposta, nenhuma solução, em que os investimentos já foram feitos, são investimentos avultados, e por isso é isso que temos recebido feedback de várias entidades. E por isso é preciso que o Governo esclareça também o que é que pensa para esses projetos, e por isso queremos ouvir também a União das Misericórdias e também a Confederação das Instituições de Solidariedade Social, para que elas próprias também nos possam dar conta daquilo que são o ponto de situação dos projetos no terreno, para que possamos dar aqui um contributo a resolver o problema dessas entidades, e que, repito, são muitas que existem pelo país.
2: O deputado Nuno Fazenda, do PS, sobre o requerimento para ouvir com caráter de urgência o ministro Manuel Castro Almeida, o ministro da Economia no Parlamento, e ouvir também outras entidades sobre os projetos do PRR que ficaram por fazer, projetos que foram prometidos, mas que ainda estão em andamento ou nem sequer começaram a ser feitos. Este requerimento para ouvir com caráter de urgência o Ministro da Economia no Parlamento já deu entrada também no Parlamento. Sob promessa de entrar também no Parlamento, mas amanhã está a moção de censura ao Governo, prometida pelo Chega. Luís Neves deixa para depois. Só amanhã é que vai responder sobre esta ameaça do Chega, que diz que vai apresentar uma moção de censura ao Governo, com pedidos de que o Ministro da Administração Interna seja retirado do Governo. Luís Neves está na Madeira, numa visita a propósito do aniversário da Polícia, da PSP Madeira, e foi confrontado com jornalistas sobre esta ameaça do Chega. O Ministro da Administração Interna deixa comentários para depois.
5: Estou absolutamente tranquilo, estou aqui a trabalhar em prol da segurança do nosso país.
6: Mas porque amanhã? O que é quando eu decido?
5: Não é quando os senhores decidem, é quando eu decido.
6: O senhor Presidente fez praticamente o ultimato, senhor Ministro.
2: Decide quando quer falar e diz que vai falar amanhã, Luís Neves, sobre as perguntas dos jornalistas a propósito da moção de censura que está prometida pelo Chega. André Ventura disse na semana passada que vai apresentar amanhã uma moção de censura, vai entregá-la no Parlamento, uma moção de censura ao Governo, se o Primeiro-Ministro não retirar Luís Neves do Governo. O Ministro da Administração Interna está na Madeira, numa visita para comemorar o aniversário do Comando Regional da PSP Madeira e recusou responder sobre a moção de censura que o Chega promete que vai apresentar. Na contagem decrescente para começar o ano letivo, o PCP insiste que é preciso criar uma rede pública de creches com 100 mil vagas nos próximos 4 anos. O PCP quer marcar este último dia antes da entrada em setembro com o tema da educação. Margarida Botalho, do PCP, diz que o investimento numa rede pública de creches é uma opção política e faz as contas ao dinheiro que será preciso.
7: Essa rede pública de creches custaria 2 mil milhões de euros, que dito assim parece muito dinheiro, e é, mas é o correspondente a descer o IRC de 21% para 20%. E é uma decisão que já foi tomada no ano passado no Orçamento de Estado. O PSD, o Chega, a Iniciativa Liberal e o CDS decidiram gastar este dinheiro, que dava para construir 100 mil vagas numa rede pública de creche, decidiram dar este benefício de baixar 1% do IRC às grandes empresas. Portanto, é tudo uma questão de opções.
2: Margarida Botalho, do PCP, dá conta também de outras reivindicações do partido, por exemplo, refeições gratuitas nas escolas e material escolar obrigatório gratuito para todos os alunos.
7: O PCP propõe a gratuitidade dos livros de fichas, a dispensa gratuita do material escolar obrigatório e a gratuitidade das refeições e apresentará um projeto de resolução na Assembleia da República neste sentido. Paralelamente, voltará a apresentar a proposta de criação de uma rede pública de creches integrada no sistema educativo que garanta as 100 mil vagas em falta nos próximos 4 anos, bem como a proposta de alargamento da rede pública de pré-escolar, assegurando pelo menos 150 novas salas, cerca de 3 mil vagas no próximo ano letivo. São propostas indispensáveis para garantir a igualdade das crianças e dos jovens no acesso à educação e para garantir a escola pública com os meios que lhe permitam proporcionar a educação de qualidade que o nosso país precisa.
2: Margarida Botalho, do PCP, com várias medidas que o partido gostaria de ver realizadas neste dia em que o PCP decidiu dedicar-se ao tema da educação, também na contagem decrescente para começar o ano letivo. O PCP insiste na criação de uma rede pública de creches com 100 mil vagas nos próximos 4 anos e também em refeições gratuitas nas escolas e material escolar obrigatório gratuito. Foi o que disse Margarida Botalho, declarações na sede nacional do PCP em Lisboa. O Estado registou um saldo positivo de 282 milhões de euros até ao mês passado, julho. É um resultado que representa uma descida de 2 mil milhões de euros se compararmos com o mesmo período do ano passado. É o que revelam os números da síntese de execução orçamental, o documento que mostra ao longo do ano quanto dinheiro o Estado está a receber, quanto está a gastar. São números divulgados há minutos. Esses dados que mostram que o Estado registou um saldo positivo de mais de 280 milhões de euros até julho. O atleta Fernando Pimenta diz que agora pouco tem a provar. Já está em Portugal depois do Mundial de Canoagem na Polónia com 2 medalhas de ouro ao peito. No Porto, como conta o jornalista Luís Peixoto, Fernando Pimenta e também os restantes atletas portugueses que representaram o país na Polónia foram recebidos no aeroporto com alegria.
8: trazem 4 medalhas deste Mundial de Canoagem. É de resto o melhor resultado de sempre para Portugal nesta competição. Vamos procurar então ouvir Fernando Pimenta, ele que tem 187 medalhas, 14 delas são de ouro. Vamos escutar então Fernando Pimenta.
9: Sabe sempre muito bem, ainda para mais os meus filhotes. Fico já emocionado, toca logo nisso. Sabe sempre bem chegar a casa com 2 medalhas de ouro, voltar a bater recordes, voltar a subir ao patamar mais alto do pódio. No ano passado foi 3º e vim lá com um agridoce de não ter conseguido o título mundial. Eu sabia que estava em condições para poder lutar pelo título, fiquei também a umas milésimas de eu conseguir fazer, e este ano as coisas foram muito, muito tranquilas. Foi a preparação também correu muito bem nesta última parte da época, e pronto, estava tranquilo, estava feliz, estava bem em termos físicos e consegui esta dobradinha.
8: Fernando Pimenta, ele que traz 2 medalhas de ouro naquele que é o melhor resultado de sempre para Portugal em mundiais de canoagem.
2: 2 medalhas de ouro ao peito de Fernando Pimenta. Ao todo foram 4 as medalhas conquistadas por Portugal no Mundial de Canoagem que aconteceu na Polónia. A maior parte dos atletas chegou esta tarde a Portugal. Foram recebidos de braços abertos no Porto. A Guiné-Bissau votou a favor da nova Constituição, é o que diz o porta-voz do Conselho Nacional da Transição da Guiné-Bissau. A nova Constituição dá mais poderes ao Presidente. É uma proposta feita durante a transição militar depois do golpe de Estado de novembro do ano passado. Alexandra Sofia Costa, o Conselho de Transição da Guiné-Bissau, adianta que o sim a favor de uma nova Constituição ganhou.
10: Os militares da Guiné-Bissau garantem que o sim venceu no referendo. Quem o diz é o porta-voz do Conselho Nacional de Transição, Alberto Pinto Pereira, garantiu numa conferência de imprensa que a maioria das pessoas que foram votar, votaram sim. Ainda assim, os dados não são oficiais. A Comissão Nacional de Eleições prometeu para quinta-feira os primeiros resultados provisórios. Já a oposição garante que a participação nem chegou aos 10%. O candidato presidencial das eleições de novembro, Fernando Dias da Costa, garantiu que a participação foi baixa e saudou o povo guineense.
11: Quero, neste momento de particular importância, prestar uma sentida homenagem ao povo guineense pela coragem, maturidade e consciência cívica que voltou a demonstrar. A reduzir a participação popular verificada neste referendo constitui uma mensagem política que ninguém deve ignorar. O povo guineense demonstrou que não está disposto a legitimar um processo constitucional conduzido sem o necessário consenso nacional.
10: Esta Constituição dá mais poderes ao presidente da Guiné-Bissau. Entretanto, foi libertado o jornalista guineense Sulay Said. Ele tinha sido detido durante o dia de ontem, a par do técnico Nelson Silva. Ambos são trabalhadores da Rádio Capital FM. Eles já estão em liberdade, mas o Ministério do Interior já veio esclarecer, já veio negar o rapto deste jornalista. Esclarece que o incidente ocorreu na sequência de uma discussão entre o jornalista e o presidente de uma mesa de voto.
2: Alexandra Sofia Costa com as informações que chegam da Guiné-Bissau. Também essa informação que ouvimos sobre o referendo. O Conselho Nacional da Transição da Guiné-Bissau garante que o país votou pela entrada em vigor da nova Constituição.
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O Solteirando, que juntou Marcelo e Tiago aqui no programa das tardes da rádio. 25 minutos que nos falam das 5. Atrás trouxemos ainda a música de Simão e que ela gosta. Pela abertura deixamos Ricky Melo com o Gratidão a Deus. E agora, Viagem de Imigrante. É Maria Galhardo para ouvir e recordar no programa das tardes da sua rádio. Vamos aproveitar, espreitar os termómetros nesta tarde de...

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2: Depois da final do Mundial de Futebol, Fernando Pimenta chegou a Portugal com as duas medalhas de ouro ao peito. No regresso da Polónia do Mundial de Canoagem, Fernando Pimenta diz que agora já há pouco tem a provar. O PS quer saber no Parlamento o que falta fazer dos projetos do PRR que foram prometidos, mas não terminados, e por isso vai chamar com urgência ao Parlamento o Ministro da Economia.
3: No Porto estão 22 graus, Coimbra e Ponta Delgada 25, Lisboa 26, Funchal 27, Faro 29. 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
2: Lionel Messi vai deixar a seleção da Argentina. A decisão é conhecida esta tarde, depois de o jogador ter feito um anúncio nas redes sociais, João Gomes Dias. Lionel Messi publicou uma fotografia de uma carta escrita à mão em que confirma que vai deixar a seleção argentina.
4: Messi diz que esteve em reflexão após a derrota com a Espanha e que esta decisão dói, dói muito, garantindo que sempre deu tudo pelo país. O camisola 10 ganha um campeonato do mundo, venceu a Copa América por duas ocasiões e com 8 bolas de ouro reconhece que tudo tem um fim, mas que vai ser agora um adepto mais nas bancadas. Agradece à família, a cada um dos selecionadores, aos colegas e a todos os argentinos que estiveram ao lado dele. Diz que sai em paz e orgulhoso, agradece a Deus por tê-lo feito argentino e reconhece que a morte recente do pai acelerou esta decisão.
2: O resumo do que está escrito numa carta com a letra de Lionel Messi, uma carta escrita à mão que o jogador publicou esta tarde no Instagram, fez o anúncio nas redes sociais de que vai deixar a seleção da Argentina, decisão tomada cerca de um mês depois da final do Mundial de Futebol. O atleta Fernando Pimenta diz que agora pouco tem a provar. Ele já está em Portugal, chegou do Mundial de Canoagem na Polónia com as duas medalhas de ouro ao peito. No Porto, como conta o jornalista Luís Peixoto, Fernando Pimenta e também outros atletas que estiveram no Mundial de Canoagem, atletas premiados, todos foram recebidos com alegria.
5: Portugal fechou o Campeonato do Mundo de Canoagem com chave de ouro. Fernando Pimenta, nome maior da canoagem portuguesa, voltou a brilhar em K1 5 mil metros e K1 mil metros.
6: Sabe sempre muito bem, ainda para mais os meus filhotes. Fico já emocionado, toca logo nisso. Sabe sempre bem chegar a casa com duas medalhas de ouro, voltar a bater recordes. As coisas foram muito, muito tranquilas, foi a preparação também que correu muito bem nesta última parte da época e pronto, estava tranquilo, estava feliz, estava bem em termos físicos e consegui esta dobradinha.
5: Recebido pela família no aeroporto Francisco Sá Carneiro, o atleta de Ponte de Lima, bicampeão mundial, não esconde a ambição para os Jogos Olímpicos de Los Angeles, mas garante que as medalhas não são tudo.
6: A medalha nos Jogos Olímpicos seria, uma terceira medalha seria a cereja no topo do bolo, mas sinceramente já não me movo só por causa das medalhas, movo-me por causa das emoções que estou a conseguir criar nas pessoas.
5: Em Poznan, na Polónia, houve ainda mais duas medalhas para Portugal, o bronze em K4 500 metros e a de prata em K2 500 metros, conquistada por Messias Batista e João Ribeiro, que perspectivam um grande futuro para a modalidade.
7: A canoagem portuguesa está de boa saúde, há muitos atletas de grande nível a surgir, não estão aqui mais porque não podem participar, estamos nós a tapar esses lugares, mas continuam a trabalhar e quando o João e o Fernando, que somos os mais velhos, nos retirarmos e teremos uma equipa muito forte por trás a substituir.
5: Portugal trouxe 4 medalhas dos Mundiais de Canoagem da Polónia, é a maior prestação lusa de sempre.
2: Luís Peixoto, que esteve no aeroporto a receber os atletas depois do Mundial de Canoagem, são 4 medalhas conquistadas por Portugal nesta competição. Os atletas foram recebidos com alegria no aeroporto do Porto. O PS quer saber no Parlamento o que falta fazer dos projetos do PRR que foram prometidos, mas que ainda não estão terminados. Por isso, o PS quer ouvir com urgência no Parlamento o Ministro da Economia. O deputado do PS, Nuno Fazenda, diz que ainda há muito por cumprir.
8: Nós temos ainda muitas obras a meio, temos promotores que estão à espera de pagamentos, há projetos aprovados e financiados pelo PRR, que estão no seu início de concretização, e portanto tudo isto importa apurar, porque nós podemos ter cumprido marcos e metas, mas falta muito para cumprir no terreno. E é por isso mesmo que queremos que o Sr. Ministro possa vir ao Parlamento para esclarecer aquilo que está por fazer, o que está por concluir, quais são as fontes de financiamento, porque, enfim, há mesmo muita matéria para esclarecer, e aquilo que resultou da Conferência de Empresas do Sr. Ministro, para quem ouve lá em casa essas declarações, fica a ideia que o PRR está concluído. Ora, ele está muito longe de estar concluído.
2: O deputado Nuno Fazenda diz que o PS está sobretudo preocupado com projetos que estão em andamento ou que ainda nem sequer começaram no setor social.
8: Aquilo que temos recebido no terreno por parte de várias entidades do setor social, de IPSS, é que neste momento estão com as obras ainda em curso, não estão concluídas, e o Governo ainda não lhes apresentou nenhuma resposta, nenhuma solução, em que os investimentos já foram feitos, são investimentos avultados, e por isso é isso que temos recebido feedback de várias entidades, e por isso é preciso que o Governo esclareça também o que é que pensa para esses projetos, e por isso queremos ouvir também a União das Misericórdias e também a Confederação das Instituições de Solidariedade Social, para que elas próprias também nos possam dar conta daquilo que são o ponto de situação dos projetos no terreno, para que possamos dar aqui um contributo a resolver o problema dessas entidades e que, repito, são muitas que existem pelo país.
2: É uma audição que o PS quer no Parlamento, o requerimento para ouvir com caráter de urgência o Ministro da Economia e também outras entidades envolvidas nestes projetos que ainda não estão terminados, projetos que foram prometidos no PRR. Este requerimento já foi entregue no Parlamento pelo PS. Até ao mês passado, o valor dos pagamentos em atraso por parte de entidades públicas aumentou. Pagamentos que até ao final do mês passado tinham mais de 700 milhões de euros por entregar. Esta é uma das conclusões da síntese orçamental, o documento que acompanha a evolução das contas do Estado ao longo do ano. A síntese orçamental mostra que diminuiu o saldo positivo do Estado até ao mês passado. Até julho, as contas públicas registaram menos cerca de 2 mil milhões de euros do que até julho do ano passado. Este documento, a síntese orçamental, mostra também que o Estado arrecadou mais dinheiro com impostos, arrecadou mais cerca de 1.300 milhões de euros, mais do que até julho do ano passado. Na contagem decrescente para começar o ano letivo, o PCP marca este dia com o tema da educação. O PCP insiste que é preciso criar uma rede pública de creches com 100 mil vagas nos próximos 4 anos. Margarida Botalho, do PCP, diz que este investimento é uma opção política e faz contas ao dinheiro que será preciso.
9: Essa rede pública de creches custaria 2 mil milhões de euros, que dito assim parece muito dinheiro, e é, mas é o correspondente a descer o IRC de 21 para 20%. E é uma decisão que já foi tomada no ano passado no Orçamento de Estado. O PSD, o Chega, a Iniciativa Liberal e o CDS decidiram gastar este dinheiro que dava para construir 100 mil vagas numa rede pública de creche, decidiram dar este benefício de baixar 1% do IRC às grandes empresas. Portanto, é tudo uma questão de opções.
2: Opção política para criar uma rede pública de creches com 100 mil vagas nos próximos 4 anos é o que pede o PCP. O partido pede também refeições gratuitas na escola e material escolar obrigatório gratuito para todos os alunos.
9: O PCP propõe a gratuitidade dos livros de fichas, a dispensa gratuita do material escolar obrigatório, obrigatório e a gratuitidade das refeições e apresentará um projeto de resolução na Assembleia da República neste sentido. Paralelamente, voltará a apresentar a proposta de criação de uma rede pública de creches integrada no sistema educativo que garanta as 100 mil vagas em falta nos próximos 4 anos, bem como a proposta de alargamento da rede pública de pré-escolar, assegurando pelo menos 150 novas salas, cerca de 3 mil vagas no próximo ano letivo. São propostas indispensáveis para garantir a igualdade das crianças e dos jovens no acesso à educação e para garantir a escola pública com os meios que lhe permitam proporcionar a educação de qualidade que o nosso país precisa.
2: Margarida Botelho, do PCP, em declarações na sede nacional do PCP, em Lisboa, o partido marcou o dia de hoje com o tema da educação na contagem decrescente para o início do ano letivo. A Carris quer ter a funcionar daqui a 3 anos. O novo elevador da Glória vai ser um ascensor totalmente novo, que a Carris quer ter a funcionar em 2029, daqui a 3 anos. A Carris está, nesta altura, a apresentar este novo plano, quase um ano depois do acidente em Lisboa, 3 de setembro do ano passado, 2025, um acidente em que morreram 16 pessoas. A Carris diz que quer lançar um concurso para construir um elevador da Glória totalmente novo. A esta hora, no vôlei, Portugal entra em campo com a Polónia, ou melhor, entraria às 5 da tarde em campo com a Polónia. Joga a esta hora Bruno Malveira Marques os oitavos de final do Europeu de Vôlei Feminino em Istambul, mas o jogo está um pouco atrasado, Bruno.
10: Está um pouco atrasado devido à primeira partida dos oitavos de final. Ganha pelos Países Baixos por 3-2 diante da Eslovénia. Os Países Baixos estão nos quartos de final e estão à espera de adversário que vai sair deste jogo, que vai começar daqui a pouco, daqui a praticamente 18 minutos, entre Portugal e Polónia. Portugal vai fazer história, vai ser a primeira vez de sempre que vai disputar um jogo nos oitavos de final. Hugo Silva, o selecionador, já escalou o 6 que vai ser titular. Amanda Cavalcante e Mariana Garcês, Ana Rui Monteiro, Júlia Cavalenca, Margarida Maia e Joana Garcês. São estas as 6 jogadoras que vão então defrontar a Polónia, que está na 4ª posição do ranking mundial da FIFA. Portugal ocupa o 45º posto. Então, às 5:30 da tarde, início deste Portugal-Polónia.
2: Bruno Malveira Marques, que acompanha este jogo dos oitavos de final para a equipa, a seleção portuguesa de vôlei.
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2: Passada, diz o presidente da Carris, sobre os planos de construção que foram apresentados esta tarde. O PS quer saber no Parlamento o que falta fazer dos projetos do PRR que foram prometidos, mas que ainda não estão terminados. O PS vai chamar com urgência o ministro da Economia. Lionel Messi decidiu sair da seleção da Argentina. O jogador publicou nas redes sociais uma carta escrita à mão, um mês depois da final do Mundial de Futebol.
3: Voltamos às temperaturas atuais: 22 graus no Porto, 25 em Coimbra e Ponta Delgada, 26 em Lisboa, 27 no Funchal e 29 em Faro. 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
2: A Carris quer ter a funcionar em Lisboa um novo ascensor da glória daqui a 3 anos, em 2029, quase um ano depois do acidente em Lisboa, em que morreram 16 pessoas. Com o descarrilamento do ascensor da Glória, a Carris apresentou o plano para construir um novo elevador para a calçada da Glória. O presidente da Carris explicou que não era possível reparar o elétrico que teve o acidente e, por isso, apresentou um plano para um novo elevador dentro de 3 anos. Nesta apresentação esteve também Luís Gonçalves, o diretor de novos empreendimentos da Carris, que adiantou que quer que dentro de 3 anos seja lançado o concurso para construir este novo elevador.
4: Queremos que até ao final do primeiro semestre e do primeiro trimestre de 2027 o concurso esteja lançado, de forma a que até ao final, até ao ano de 2029 seja possível inaugurar. Eu não queria deixar de alertar, no entanto, que esta programação está sempre sujeita a algumas eventuais vicissitudes, umas de natureza que têm a ver com conflitos, situações de conflitualidade no âmbito de concursos públicos, que nós sabemos que podem existir, e a outra tem a ver com a questão da arqueologia, porque nós estamos a trabalhar numa área de elevadíssima sensibilidade arqueológica. E às vezes há surpresas, outras vezes não há. Vamos ver como é que as coisas vão correr, mas de qualquer forma estamos a trabalhar para que o objetivo de 2029 seja cumprido.
2: É esse o ano em que a Carris espera ter construído um novo elevador da Glória. A Carris apresentou esta tarde um novo plano, quase um ano depois do acidente em Lisboa, em que morreram 16 pessoas, depois do descarrilamento do ascensor da Glória. A Carris apresentou esse plano para construir um novo elevador para a Calçada da Glória, em Lisboa. Luís Gonçalves, diretor de novos empreendimentos da Carris, a explicar que conta que o concurso internacional deve ser lançado no primeiro trimestre do próximo ano. O PS quer saber no Parlamento o que falta fazer dos projetos do PRR que foram prometidos, mas que ainda não estão terminados. O PS quer, por isso, ouvir no Parlamento o Ministro da Economia. É isso que avança o deputado do PS, Nuno Fazenda, que diz que ainda há muito por cumprir.
5: Nós temos ainda muitos obras a meio, temos promotores que estão à espera de pagamentos, há projetos aprovados e financiados pelo PRR que estão no seu início de concretização, e portanto tudo isto importa apurar, porque nós podemos ter cumprido marcos e metas, mas falta muito para cumprir no terreno, e é por isso mesmo que queremos que o Sr. Ministro possa vir ao Parlamento para esclarecer aquilo que está por fazer, o que está por concluir, quais são as fontes de financiamento, porque enfim, há mesmo muita matéria para esclarecer, e aquilo que resultou da conferência de empresas do Sr. Ministro, para quem ouve lá em casa essas declarações, fica a ideia que o PRR está concluído. concluído. Olha, ele está muito longe de estar concluído.
2: O deputado do PS, Nuno Fazenda, a sublinhar essa conferência de imprensa da semana passada, em que o ministro da Economia revelou que foi executado todo o PRR, 100% do plano de recuperação e resiliência. O PS, que quer agora ouvir com caráter de urgência o ministro da Economia, Manuel Castro Almeida, quer ouvi-lo no Parlamento sobre os projetos do PRR que foram prometidos, mas que ainda não começaram a ser feitos ou que estão em andamento, mas não estão terminados. Ora, hoje é o dia oficial em que termina o prazo para a execução do PRR e a Comissão Europeia revela que apenas a Dinamarca tem todos os marcos cumpridos, todos os fundos desembolsados ao abrigo do Plano de Recuperação e Resiliência. É uma informação avançada pela Comissão Europeia à Agência de Notícias Lusa. O anúncio surge hoje, dia em que termina o prazo para executar os planos de recuperação e resiliência entre os Estados-membros. A Comissão Europeia espera que o último pedido de pagamento do plano português seja apresentado até ao final deste mês. Diminuiu o saldo positivo do Estado até ao mês passado. Até julho, as contas públicas registaram menos cerca de 2 mil milhões de euros do que até julho do ano passado. É o que mostra a síntese orçamental. O documento que acompanha a evolução das contas do Estado ao longo do ano mostra que o Estado arrecadou mais dinheiro com impostos, mais cerca de 1.300 milhões de euros do que até julho do ano passado. Aumentou também o valor dos pagamentos em atraso por parte de entidades públicas que até ao final do mês passado tinham mais de 700 milhões de euros de pagamentos em atraso. É o que mostra a síntese orçamental. Espanha confirma 21 casos de agressão sexual que têm como envolvidos migrantes que entraram em Ceuta. As informações foram dadas pela ministra espanhola da Igualdade no Congresso Espanhol, tendo em conta números de investigações feitas pelas autoridades. A maioria destes casos aconteceram com o caos na entrada de migrantes em Ceuta, que gerou um cenário de muita confusão nos postos de acolhimento, onde homens, mulheres e menores ficaram em espaços comuns antes de serem separados. No Congresso Espanhol, a ministra da Igualdade anunciou que vai abrir um espaço de acolhimento específico para mulheres. Este espaço vai ter cerca de 300 vagas e vai também criar uma unidade especializada para ajudar mulheres e crianças. Lionel Messi vai deixar a seleção da Argentina. O jogador fez o anúncio nas redes sociais com uma fotografia de uma carta escrita à mão. Lionel Messi revela esta escolha tomada cerca de um mês depois da final do Mundial de Futebol. João Gomes Dias.
6: Messi diz que esteve em reflexão após a derrota com a Espanha e que esta decisão dói, dói muito, garantindo que sempre deu tudo pelo país. O camisola 10 ganhou um campeonato do mundo, venceu a Copa América por duas ocasiões e com 8 bolas de ouro reconhece que tudo tem um fim, mas que vai ser agora um adepto mais nas bancadas. Agradece à família, a cada um dos selecionadores, aos colegas e a todos os argentinos que estiveram ao lado dele. Diz que sai em paz e orgulhoso. Agradece a Deus por tê-lo feito argentino e reconhece que a morte recente do pai acelerou esta decisão.
2: As razões que levam Lionel Messi a abandonar a seleção da Argentina. A decisão é conhecida hoje. Lionel Messi fez um anúncio nas redes sociais com uma fotografia de uma carta escrita à mão em que anuncia que vai deixar de jogar pela seleção da Argentina. A esta hora jogam-se os oitavos de final do Europeu de Vôlei Feminino. Portugal com Polónia, um jogo que está a ser acompanhado pelo repórter Bruno Malveira Marques. Bruno, a esta hora, como é que está o resultado?
7: Para já, em termos de sets, Portugal vai perdendo por 1-0. A Polónia venceu o primeiro set por 25-18, graças a dois momentos em que conseguiu ganhar uma vantagem considerável. Do 1-1 para o 6-1 e depois dos 14-11 para os 20-11. Amanda Cavalcanti, com 5 pontos, foi a melhor pontuadora no primeiro set. No segundo set, Portugal está em vantagem, está a surpreender, está para já a ganhar 11-7, tem uma vantagem minimamente confortável de 5 pontos e vai então conseguindo ganhar confiança. Os índices anímicos vão estando mais altos, porque de facto Portugal então para já vai estando em vantagem. Nesta altura, Portugal 11, Polónia 8 no segundo set.
2: Bruno Malveira Marques a acompanhar este jogo, Portugal com Polónia, jogo dos oitavos de final do Europeu de Vôlei Feminino. O atleta Fernando Pimenta diz que pouco tem a provar. Ele já está em Portugal, depois do Mundial de Canoagem na Polónia, chegou ao aeroporto com as duas medalhas de ouro ao peito. No Porto, como conta o jornalista Luís Peixoto, os atletas portugueses foram recebidos com alegria.
8: Portugal fechou o Campeonato do Mundo de Canoagem com chave de ouro. Fernando Pimenta, nome maior da canoagem portuguesa, voltou a brilhar em K1 5 mil metros e K1 mil metros.
9: Sabe sempre muito bem, ainda para mais os meus filhotes. Fico já emocionado, toca logo nisso. Sabe sempre bem chegar a casa com duas medalhas de ouro, voltar a bater recordes. As coisas foram muito, muito tranquilas, foi a preparação também que correu muito bem nesta última parte da época e pronto, estava tranquilo, estava feliz, estava bem em termos físicos e consegui esta dobradinha.
8: Recebido pela família no aeroporto Francisco Sá Carneiro, o atleta de Ponte de Lima, bicampeão mundial, não esconde a ambição para os Jogos Olímpicos de Los Angeles, mas garante que as medalhas não são tudo.
9: Acho que não tenho muito, muito mais a provar. A medalha nos Jogos Olímpicos seria, uma terceira medalha seria a cereja no topo do bolo, mas sinceramente já não me movo só por causa das medalhas, movo-me por causa das emoções que estou a conseguir criar nas pessoas.
8: Em Poznan, na Polónia, houve ainda mais duas medalhas para Portugal. O bronze em K4 500 metros e a de prata em K2 500 metros, conquistada por Messias Batista e João Ribeiro, que perspectiva um grande futuro para a modalidade.
10: A canoagem portuguesa está de boa saúde. Há muitos atletas de grande nível a surgir. Não estão aqui mais porque não podem participar. Estamos nós a tapar esses lugares. Mas continuam a trabalhar e quando o João e o Fernando, que somos os mais velhos, nos retiramos e teremos uma equipa muito forte por trás a substituir.
8: Portugal trouxe 4 medalhas dos Mundiais de Canoagem da Polónia. É a maior prestação lusa de sempre.
2: A chegada dos atletas portugueses depois do Mundial de Canoagem que aconteceu na Polónia. Ao todo, Portugal conquistou 4 medalhas e foram recebidos estes atletas de braços abertos no Porto.
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São estas as notícias que marcam a edição desta segunda-feira, dia 31 de agosto do ano 2026, da Rádio Regional de Iroca. Sejam todos bem-vindos. O Plano Diretor Municipal de Iroca está em discussão pública até dia 2 de outubro. A proposta relativa à primeira alteração da segunda revisão do documento já pode ser consultada pelos interessados. O processo completo está disponível ou a partir do portal do município, ncm-oroca.pt, ou pessoalmente nos serviços da Divisão de Planeamento e Ordenamento do Território no edifício da Câmara Municipal durante os dias úteis e no horário normal de funcionamento. As reclamações, sugestões ou observações deverão ser endereçadas à Presidente da Câmara Municipal de Iroca, via postal, ou então através do preenchimento impresso próprio disponibilizado pela autarquia ou nos espaços do Conselho, ou então através do portal do município. É já este fim de semana que regressa a Várzea Arouca a cumprir de uma tradição. São as festas em honra de Santa Eufémia de São Pedro e que acontecem sábado e domingo. Sábado dia 5, a partir das 21h30, entrada e atuação da banda Reciclagem, seguida da animação Fora de Horas com o DJ João Pinho. Já no domingo dia 6, 9 da manhã, entrada da banda musical de Pardilhó. Às 11, a celebração da Missa Solene, que será acompanhada pela banda e seguida da procissão do Santíssimo. Já durante a parte da tarde, concerto pela banda. Às 5, cerimónias religiosas seguidas de procissão. Completam assim o programa para as festas de Santa Eufémia e de São Pedro, que acontecem já este sábado e domingo em Sanfins, Várzea Arouca. Espinho celebra as festas da cidade e em honra de Nossa Senhora da Ajuda, de 7 a 21 de setembro. O programa une a tradição religiosa, a cultura e a música, com destaque para a procissão, os tapetes de flores e grandes concertos. A Avenida Maia Brenha vai receber os espetáculos principais. Marta Ren vai atuar a 12 de setembro com a Orquestra Clássica de Espinho. Paulo Carvalho sobe ao palco a 17 de setembro, acompanhado pela Sinfónica 4.500, reunindo as quatro filarmónicas do concerto. O rapper Bispo tem atuação marcada para o dia 18 de setembro e Rui Veloso no dia 19. Já a Banda dos Vizinhos encerram a programação com os dos grandes concertos no dia 20 de setembro. O Fogo de Artifício vai regressar com duas noites de espetáculo piromusical. No dia 20 de setembro marca-se assim as celebrações principais, com a procissão e a bênção do mar precedidas pela construção dos tapetes de flores por mais de 300 pessoas. É também o cumprir da tradição em Espinho, o regresso das festas da cidade em honra de Nossa Senhora da Ajuda, que começam dia 7 e terminam a 21 de setembro. O Hospital de São Sebastião, em Santa Maria da Feira, ganha a partir de hoje o novo acesso direto ao estacionamento. A entrada fica na zona do antigo parque de táxis e vai servir os condutores que chegam pela Avenida 5 de Outubro ou pela Rua Doutor Cândido Pinho. O local dispõe de painéis para contagem de lugares disponíveis. A medida resulta de um trabalho conjunto entre a Câmara Municipal de Santa Maria da Feira e a Administração da Unidade Local de Saúde, Entre Douro e Voga. O objetivo passa por aliviar a pressão rodoviária na rotunda principal e melhorar o fluxo de trânsito nas imediações da unidade de saúde. Nos últimos meses foram avançados outras melhorias na área. A intervenção inclui ainda uma segunda via de chegada ao hospital, uma via exclusiva para urgências e a mudança de parque de táxis. O plano global prevê ainda a construção de um segundo parque com quase 375 novos lugares para profissionais do Hospital de São Sebastião, mas também para utentes. A Casa da Criatividade em São João da Madeira recebe dias 2 e 3 de setembro as Jornadas da Educação, sob o lema Construir Hoje, a Escola de Amanhã. A iniciativa municipal marca a aproximação do novo ano letivo com reunir docentes e especialistas para debater os desafios da escola contemporânea. O programa inclui quatro painéis dedicados a temas como as emoções, as competências digitais e a avaliação formativa. A moderação ficará a cargo dos diretores dos agrupamentos escolares locais e do Centro de Educação Integral
Nacional. O evento conta ainda com uma tertúlia sobre a preparação dos alunos para o futuro, conduzida pela jornalista Mariana Dorges, e a intervenção de vários especialistas na área da psicologia e da pedagogia. As inscrições são gratuitas e limitadas à lotação da sala, estão disponíveis no portal do município, ncm-sjm.pt. O Conselho de Oliveira de Azemães arranca já no próximo dia 2 com o projeto Roteiro das Freguesias. Para dar a conhecer o património local e reforçar a coesão social, a iniciativa passa por todas as freguesias do município e a primeira etapa decorre na própria cidade de Oliveira de Azemães, com um percurso histórico e natural. Joaquim Jorge Ferreira, o presidente da Câmara Municipal Oliveirense, destaca a oportunidade que os cidadãos vão ter para descobrirem as tradições e a gastronomia local. A freguesia visitante convidada para este arranque é Macedo de Sarnes, com participação limitada às 6 pessoas. A concentração está marcada para as 9 da manhã, junto da Junta de Freguesia de Macieira. Os interessados deverão formalizar inscrição ou junto de elementos da Junta via e-mail ou então por telefone. Oliveira de Azemães recebe dias 4 e 5 de setembro a penúltima etapa da segunda edição da Festa da Praça Continente. A iniciativa chega à Zona Desportiva do Conselho com uma programação que é dedicada aos sabores regionais e às tradições populares. O evento tem entrada livre e aposta na proximidade com a comunidade e destaca a oferta gastronómica, onde sobressai a famosa grelha do Chacal. O ponto alto da passagem por Terras Oliveirenses acontece a 5, com o concerto dos Banda à Toa, marcado para as 10 da noite, junto ao estabelecimento comercial. A Caravana Nacional iniciou em julho em Elvas e tem encerramento oficial a 12 de setembro na capital portuguesa. 10 anos depois do último piquenique, a marca regressa à capital com um formato renovado para celebrar a cultura e a música de norte a sul do país. E chegamos ao rescaldo do fim de semana desportivo. Começamos no escalão mais alto do futebol nacional. Primeira Liga, jornada número 4, a terminar logo mais. Rio Ave 0, Sporting 4, Alverca 1, Santa Clara 1, Arouca 2, Marítimo 1, Académico de Viseu 0, Porto 3, Nacional da Madeira 2, Estrela da Amadora 3, Casa Pia 0, Moreirense 1 e Famalicão 0, Gil Vicente 0. Hoje, 20:15, fecha a Ronda 4 com o Braga Vitória de Guimarães, Derby Minhoto e ainda Benfica Estoril Praia. Na classificação geral, ainda claro que condicionada, Porto Líder 12 pontos, Sporting 10, Arouca 9, Santa Clara 8, Gil Vicente e Marítimo com 7 pontos. Do outro lado, a classificação geral, 1 ponto para Braga, Estoril Praia também 1 ponto, ainda sem pontuar a equipa do Casa Pia, que soma 4 jogos, 4 derrotas. Próxima jornada arranca sexta-feira, 20:15, Futebol Clube do Porto, Moreirense, no sábado às 15:30, Estrela da Amadora Famalicão, às 18, Marítimo Benfica, Alverca Sporting de Braga e às 20:30, o Sporting Nacional da Madeira. Domingo, dia 6, 15:30, Santa Clara Rio Ave, às 18, Vitória de Guimarães Casa Pia, às 20:30, o Gil Vicente Académico de Viseu. A jornada fecha na segunda-feira, dia 7, às 20:15, com o Estoril Praia Futebol Clube de Arouca. Segunda Liga, jornada 4, União de Leiria 2, Tondela 0, Portimonense 0, Leixões 2, Académica de Coimbra 0, Lusitânia de Lourosa 2, Torriense 0, Vizela 3, Amarante 1, Benfica B 0, Aves 2, Feirense 0, Felgueiras 2, Chaves 1, Porto B 0, Penafiel 3 e Sporting B 2, Farense 1. Lusitânia de Lourosa líder 10 pontos, Académica de Coimbra e Sporting B com 9, 7 pontos para Penafiel, Farense, Vizela, Portimonense
e Benfica B. Do outro lado da classificação geral, 2 pontos para o Torriense, 1 ponto para Feirense e Desportivo de Chaves. Próxima jornada, sábado às 11 da manhã, Tondela Porto B, às 14 Penafiel Académica de Coimbra, 15h30 Benfica B, Torriense e Feirense Sporting B. No domingo às 11 da manhã, Vizela Felgueiras, às 14 Feirense Desportivo de Chaves, 15 horas Leixões Amarante, 18 horas União de Leiria Portimonense e a ronda fecha na segunda-feira, dia 7, às 6 da tarde, com Lusitânia de Lourosa Aves. As notícias ficam por aqui, estão de regresso logo mais em atualização. Até lá, vou deixar-lhe votos de uma boa segunda-feira, bom início de semana com a sintonia da Rádio Regional de Arouca.

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5: Horas com 30 minutos, sem perder mais tempo, o Jornal do Desporto.
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9: A seleção feminina de voleibol joga os oitavos de final do europeu neste momento. Vamos em direto até Istambul conferir o marcador. Ponto final na carreira pela seleção. Messi não joga mais pela Argentina. Sem espaço no Manchester City, Cláudio Echeverri deve chegar ao Benfica por empréstimo para conferir a apreciação do jogador na voz de Andrés Madrid. Sousa já está em Portugal para reforçar o Futebol Clube do Porto. Portugal defronta a Geórgia no puramente para o Mundial de Basquetebol. E Fernando Pimenta chegou hoje emocionado depois das duas medalhas de ouro conquistadas na Polónia.
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9: Já vamos ao adeus de Lionel Messi da seleção da Argentina e conhecer também um pouco melhor de Cláudio Echeverri, que está perto de reforçar o Benfica por empréstimo, mas primeiro impõe-se o direto e a ligação até Istambul, onde a Seleção Nacional Feminina de Voleibol está a jogar neste momento os oitavos de final do Campeonato da Europa. Duelo muito difícil diante da super favorita Polónia, que Bruno Álvaro Marques, agora em direto da Turquia, está a confirmar no papel aquilo que era na teoria.
11: Sem surpresas, a Polónia vai vencendo por 2-0, venceu o primeiro por 25-18, venceu o segundo por 25-17, um segundo set onde Portugal até esteve em vantagem, chegou a estar a vencer por 11-7, no entanto a Polónia numa sequência primeiro de 5 pontos de forma consecutiva e depois de 7 pontos também consecutivos, digamos que de forma muito fácil conseguiu chegar ao 25º ponto de forma rápida. Um set que durou 26 minutos. No primeiro set, Amanda Cavalcanti foi a melhor pontuadora com 5 pontos. Já no segundo set, Alice Clemente para Portugal também com 5 pontos foi a melhor pontuadora. Estamos na parte final do intervalo entre o segundo e o terceiro set. Daqui a pouco o início desse terceiro set. Para já, a Polónia vence Portugal por 2-0.
9: Obrigado, Bruno Álvaro Marques. Vamos voltar de Istambul no final desta edição para voltarmos a conferir o resultado. É o ponto final na ligação com a seleção da Argentina, depois de ter conquistado o Mundial em 2022, também de ter jogado outras duas finais de campeonatos do mundo. Messi, que pelo meio ainda levantou duas Copas América, diz que chegou ao fim o percurso com a camisola alviceleste. Numa carta escrita à mão e que foi divulgada esta tarde nas redes sociais, Lionel Messi diz que esteve em reflexão após a derrota diante da Espanha e que esta é uma decisão que dói, dói muito, garantindo que sempre deu tudo pela camisola do país. A propósito deste adeus, a Antena 1 esteve há instantes a falar com Andrés Madrid, o argentino que representou Braga e Futebol Clube do Porto e que há muitos anos está radicado em Portugal, explica aquilo que significa Messi para um argentino.
12: É quase como uma religião, né? Às vezes as pessoas não conseguem perceber, às vezes quando vêem os adeptos nos mundiais e perdem a cabeça e largam o trabalho e vendem propriedades para pagar o bilhete. Às vezes parece uma doença, mas depois de tantas coisas que nos passamos e a Argentina é um país muito típico, desde há muitos anos que pronto, sofremos a base do país e todas estas alegrias que nos dá o futebol, esta paixão que nós temos, acaba por libertar-nos um bocado do dia a dia, por assim dizer.
9: Os argentinos viram Messi, Maradona, Di Stefano, entre outros, mas o futuro será bem diferente.
12: Hoje em dia se vê tudo igual, toda a base técnico-táctico, e acaba por perder-se isso. Por isso não acho que apareça outro como eles. Felizmente, em uma outra geração, tivemos a possibilidade de vê-los. Nós tivemos a possibilidade magnífica de desfrutar do Maradona um pouco tempo, e agora toda esta carreira do Messi, que antigamente os jogadores brilhavam e era uma coisa louca durante duas ou três temporadas. Messi fez algo completamente fora deste planeta e nos deu 20 anos de diversão, de prazer, de aprender e de reinventar-se.
9: Nesta conversa com a Antena 1, Andrés Madrid também falou de Cláudio Echeverri, o médio argentino de 20 anos, que despertou no River Plate, não conseguiu convencer o Manchester City, que o contratou há cerca de um ano, e pode agora chegar por empréstimo ao Benfica e encontrar o compatriota Prestiani, que é precisamente do mesmo ano de Echeverri.
12: São da mesma geração, os dois têm características similares de um para um. Uno con más visão táctica, o otro con más agresividad, más intensidad. Penso que sí, que tem posibilidades, claro, mas depende da posição de onde jogue, depende do que o treinador forneça para ele ao lado. Penso que en estos momentos, por exemplo, con o meio campo que tem o Benfica, o que está a formar o Benfica, seria justo acreditar de que ele pode fazer a diferença, porque teria jogadores experientes e com capacidade de ajudá-lo.
9: Andrés Madrid sobre Cláudio Echeverri. E ainda no Benfica, Gustavo Puerta, várias vezes apontado à luz, está agora mais perto do Olympiacos e já não deve ser reforço para Marco Silva. Recordo que tudo isto acontece num dia no qual as águias vão entrar em campo, defrontam o Estoril a partir das 8:15 da noite, para seguir com o relato aqui na rádio de João Santos Correia. À mesma hora e também para o campeonato, joga-se o sempre escaldante derby minhoto entre Braga e Vitória. Duelo entre os dois grandes para seguir diretamente do Municipal Bracarense, com as informações de Ariana Azevedo. O lateral brasileiro Sousa já está em Portugal para jogar no Futebol Clube do Porto. Sem espaço no Tottenham, o jogador de 20 anos vem para jogar do lado esquerdo da defesa. O Porto vai ainda garantir a chegada de mais dois jogadores, mas para a zona adiantada do terreno. O também brasileiro Gabriel Mec, de apenas 18 anos, que pertence ao Grêmio, e o mexicano Santi Jiménez, de 25 anos, que não entra nas contas do Milan de Ruben Amorim. Entretanto, e ainda nos Dragões, boas notícias para Farioli. Ian Bednarek treinou esta manhã sem limitações e está apto para jogar com o Moreirense na próxima sexta-feira. Quanto ao Sporting, tudo ainda por decidir em termos de saídas no que diz respeito a Pote e também Daniel Bragança, ainda que as próximas horas possam ser decisivas para que Bragança seja anunciado na equipa do Torino. Por falar em Itália, onde joga precisamente o Torino, neste momento, ao intervalo, a Roma já está a vencer em casa do Lecce por 3-0. Rodrigo Mora, desta vez, começou no banco. Às 7:45 há mais um encontro da Série A, o Atalanta-Bolonha. No que diz respeito aos jogos da La Liga, hoje temos Barcelona-Rayo Vallecano a partir

0: Liverpool. Depois de ter conquistado duas medalhas nos Mundiais de Canoagem, Fernando Pimenta regressou esta tarde a Portugal e não escondeu, no aeroporto Francisco Sá Carneiro, a emoção ao ser recebido pela família.
1: Os meus filhotes, fico já emocionado, toca logo nisso. Sabe sempre bem, chegar a casa com duas medalhas de ouro, voltar a bater recordes. As coisas foram muito, muito tranquilas, a preparação também correu muito bem nesta última parte da época e pronto, estava tranquilo, estava feliz, estava bem em termos físicos e consegui esta dobradinha.
0: Escutado pelo jornalista Luís Peixoto, o canoísta de Ponte de Lima também falou dos Jogos Olímpicos de 2028 e das ambições que tem para Los Angeles.
1: Acho que não tenho muito mais a provar, a medalha nos Jogos Olímpicos seria, uma terceira medalha seria a cereja no topo do bolo, mas sinceramente já não me movo só por causa das medalhas, movo-me por causa das emoções que estou a conseguir criar nas pessoas. Tudo isso acho que são as coisas mais bonitas que nós conseguimos, e deixar esse legado para os mais novos, para os meus filhos, que as medalhas são importantes, mas não é tudo na vida.
0: Pimenta, que foi campeão no K1 1000 metros e no K1 5000 metros em Poznań, né? Já a partir das 7 da tarde, que a Seleção Nacional de Basquetebol defronta a Geórgia, mais um encontro de qualificação para o Mundial que se realiza no próximo ano, e depois do Brilharete frente à Espanha, em Saragoça, a equipa orientada por Mário Gomes joga hoje em Matosinhos, com casa cheia, e com a Antena 1 também já na tribuna de imprensa, onde está o Paulo Vidal. Agora em direto, Paulo, já se nota esse ambiente que era prometido, de grande apoio à Seleção?
2: Boa tarde, está praticamente lotado o pavilhão aqui em Matosinhos. De resto, grande explosão de alegria a conta da entrada da equipa portuguesa, aos linces, para o aquecimento que antecede o início da partida. Estamos em contagem crescente, a cerca de 20 minutos para o arranque deste segundo duelo de Portugal na segunda ronda de qualificação. Depois dessa vitória em Saragoça, diante da Espanha por 89-95, Portugal tem aqui, teoricamente, um jogo mais difícil perante a seleção da Geórgia, que de resto reparte a classificação com Portugal, ambos com 11 pontos. Este será o segundo de 6 jogos que Portugal irá executar perante Espanha, Geórgia e também a Ucrânia, seleções que irá medir forças nesta segunda fase da competição. Já estão na quadra os 12 atletas portugueses, os linces, a equipa orientada por Mário Gomes para este duelo perante a seleção da Geórgia, marcado para daqui a 20 minutos. Está praticamente lotado o pavilhão em Matosinhos.
0: Paulo Vidal vai acompanhar esta partida em Matosinhos, Portugal-Geórgia em basquetebol. No que diz respeito ao ténis, Nuno Borges estreia-se hoje no Open dos Estados Unidos. Vai jogar a primeira ronda diante do norte-americano e 16º de cabeça de série, Lerner Tiene. Recordo que ontem Jaime Faria garantiu a qualificação para a segunda ronda, depois de ter batido também um tenista da casa. Voltamos para fechar este jornal até Istambul. Estamos a acompanhar o voleibol feminino, o 8º final do Campeonato da Europa, e Bruno Alveira Marques, depois de Portugal ter perdido os dois primeiros sets diante da Polónia, está agora a dar uma excelente réplica no terceiro parcial.
3: Entrou bem no terceiro set, numa altura em que Hugo Silva pediu time-out. Portugal entrou com um parcial de 6-0. Entretanto, a Polónia já reduziu para 6-4, o que obrigou o selecionador português a reunir a equipa para ajustar novamente as arestas que não estão a funcionar. Ainda assim, como disseste, uma belíssima réplica de Portugal diante da super favorita Polónia. É a seleção que está na 4ª posição do ranking mundial do voleibol. Por isso, para já, em termos de sets, Portugal perde por 2-0, neste terceiro vai vencendo por 6-4.
0: Bruno Alveira Marques em Istambul, a acompanhar a campanha da seleção feminina de voleibol no Campeonato da Europa.
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estamos a 2 minutos de ouvirmos o sinal horário das 19 horas. E teremos a atualização de notícias para ouvirmos aqui na Rádio Regional em cadeia com a Antena 1. Também que temos noite desportiva depois das 8.

0: São 7 horas no continente e na Madeira, 6 nos Açores. De regresso à informação, Rita Fernandes, a esta hora, no topo da atualidade.
1: A Carris quer ter um novo elevador da Glória a funcionar dentro de 3 anos, em 2029. A empresa já tem o plano de construção de um novo ascensor mais seguro e moderno, quase um ano depois do acidente. A Comissão Europeia revela que a Dinamarca é o único país que cumpriu todas as metas e recebeu todos os fundos ao abrigo do PRR. Diz que em Portugal falta ser apresentado o último pedido de pagamento. Messi abandona a seleção da Argentina.
0: Estão 20 graus neste momento no Porto, 23 em Coimbra e também em Ponta Delgada, 24 em Lisboa, 25 no Funchal e 27 em Faro. 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
1: A Carris quer ter a funcionar um novo ascensor da Glória daqui a 3 anos, em 2029. Quase um ano depois do acidente em Lisboa, em que morreram 16 pessoas, a Carris apresentou o plano para construir um novo elevador para a Calçada da Glória. O presidente da Carris, Rui Lopo, explica que não era possível reparar o elétrico que teve o acidente e por isso apresenta um plano para um novo ascensor dentro de 3 anos.
2: Um novo ascensor da Glória, um equipamento seguro que cumpre todas as normas de segurança no âmbito desse regulamento e, portanto, que não será uma cabine em madeira, que é uma cabine que não pode arder com facilidade, que não se quebra com facilidade, que tem um conjunto de elementos de detecção tecnológica que vamos imaginar, porque isto tem que ser agora a seguir, é só para ficarem com a ideia, como me perguntou, que se alguém se atravessa em frente à cabine, ela trava automaticamente, enfim, um conjunto de mecanismos de segurança que não estavam previstos. Exemplo, a Calçada da Glória era permeável a automóveis, mesmo que se o elevador estivesse a funcionar. No futuro já não vai ser possível.
1: O presidente da Carris, Rui Lopo, que garante um novo elétrico mais seguro e mais moderno. O diretor de novos empreendimentos da Carris, Luís Gonçalves, espera que o concurso internacional seja lançado até março do próximo ano.
3: Queremos que até ao final do primeiro trimestre de 2027 o concurso esteja lançado, de forma a que até ao final, até ao ano 2029 seja possível inaugurar. Eu não queria deixar de alertar, no entanto, que esta programação está sempre sujeita a algumas eventuais vicissitudes, umas de natureza que têm a ver com conflitos, situações de conflitualidade no âmbito de concursos públicos, que nós sabemos que podem existir. E a outra tem a ver com a questão da arqueologia, porque nós estamos a trabalhar numa área de elevadíssima sensibilidade arqueológica e às vezes há surpresas, outras vezes não há. Vamos ver como é que as coisas vão correr, mas de qualquer forma estamos a trabalhar para que o objetivo de 2029 seja cumprido.
1: 2029 é esse o ano apontado pela Carris para ter a funcionar o novo ascensor da Glória. O plano da Carris foi apresentado esta tarde, quase um ano depois do acidente em Lisboa, acidente que aconteceu a 3 de setembro do ano passado. Morreram 16 pessoas depois do descarrilamento do elevador da Glória. Agora a Carris promete um novo ascensor para daqui a 3 anos, em 2029. Depois de ter dito que amanhã iria entregar no Parlamento uma moção de censura ao governo, André Ventura volta a uma área cinzenta sobre o assunto. Agora diz que ainda vai reunir com os órgãos do partido e quer reunir também com o Presidente da República para falar sobre o Ministro da Administração Interna. Luís Neves voltou a ser tema no Chega, mesmo quando André Ventura chamou os jornalistas esta tarde para falar sobre educação, Teresa Borges.
4: Declaração marcada para reagir ao discurso de Luís Montenegro sobre educação, a tocar ao de leve no negócio das fragatas, mas por estes dias todos os caminhos de André Ventura vão dar ao Ministro da Administração Interna.
5: Só mostra que a escola Luís Neves tomou absolutamente conta do governo. Luís Neves, afinal, não é um mero epifenómeno, é uma escola. Eu falo quando quero, do que quero.
4: O líder do Chega ameaçou avançar com uma moção de censura ao governo caso não haja uma resolução no episódio que envolve Luís Neves até esta terça-feira. Com o relógio a contar, Ventura diz agora que vai reunir primeiro com o grupo parlamentar e com a direção nacional do partido. Quer também falar com o presidente da República.
5: Fiz um pedido para conversar com o presidente da República, que espero que possa acontecer nas próximas horas, sobre esta questão.
4: E só depois de tomar uma decisão, Luís Neves prometeu falar amanhã aos jornalistas e André Ventura agarra-se a essas declarações para apontar sinais positivos.
5: Ouvir falar amanhã, não sei quando é que falará, mas ouvir falar amanhã é um sinal que também respondeu a esta necessidade de escrutínio.
4: Mas acha difícil ficar esclarecido, insiste, esta é uma situação insustentável.
5: Nós não sabemos quais são esses sinais. Eu vejo difícil, para ser franco, eu vejo difícil que haja uma resposta capaz a isto.
4: Até porque...
5: Se parece um gato, se anda como um gato, se mia como um gato, é um gato. Como se costuma dizer. E, portanto, nós temos, ou das duas uma, ou temos medo de fazer esse escrutínio ou exigimos o escrutínio.
4: O líder do Chega a manter o suspense até à última hora e sem abrir mão da comissão de inquérito já anunciada pelo partido.
1: Mesmo depois de ter dito na semana passada que amanhã, terça-feira, iria entregar no Parlamento uma moção de censura ao governo. André Ventura chegou mesmo a dizer que dava esse prazo ao Primeiro-Ministro, esse prazo até amanhã, para tomar uma decisão sobre a manutenção de Luís Neves no governo. No dia em que termina oficialmente o prazo para a execução do PRR, a Comissão Europeia revela que a Dinamarca é o único país da União Europeia que cumpriu todas as metas e recebeu todos os fundos ao abrigo do Plano de Recuperação e Resiliência. Na semana passada, o Ministro da Economia, Manuel Castro Almeida, adiantou que estava cumprido todo o Plano de Recuperação e Resiliência em Portugal. Agora, a Comissão Europeia diz, numa resposta enviada à Agência de Notícias Lusa, diz que ainda falta o pedido do último pagamento que tem de ser apresentado até ao final deste mês. O presidente da Confederação Empresarial de Portugal, Armindo Monteiro, lamenta que as dúvidas que tinha sobre a execução do PRR estejam agora a ser confirmadas.
6: Estávamos a não ter razão quando alertámos para as preocupações que manifestámos. Estávamos a não ter razão, porque naturalmente somos portugueses, somos dirigentes empresariais, dirigentes associativos e, portanto, gostávamos de não ter razão e dizer que Portugal conseguiu realizar tudo. Aquilo que é importante agora é nós termos o cuidado de esforço e empenho para efetivamente conseguirmos encerrar bem este assunto.
1: O pedido feito pelo presidente da Confederação Empresarial de Portugal, Armindo Monteiro, sobre todos os projetos que foram confirmados ao abrigo do Plano de Recuperação e Resiliência. Na semana passada, o Ministro da Economia adiantou que em Portugal todo o plano estava cumprido. Agora, a Comissão Europeia diz que a Dinamarca é o único país da União Europeia que cumpriu todas as metas do Plano de Recuperação e Resiliência. Espanha confirma 21 casos de agressão sexual ligados a migrantes que entraram em Ceuta. As informações são da Ministra Espanhola da Igualdade, foram dadas no Congresso Espanhol ao longo da tarde. São números, Sérgio Infante, que a Ministra Espanhola da Igualdade revela no Congresso depois de investigações feitas pelas autoridades.
7: E a ministra admite um aumento no número de casos de abuso sexual. Ana Redondo fez o aviso no Congresso explicando que os números oficiais podem não refletir o total de vítimas devido à barreira da língua, ao medo de retaliação e à desorientação inicial das vítimas. A ministra espanhola explicou que a maioria das situações de agressão sexual aconteceu devido ao caos com a entrada dos migrantes. Não houve qualquer triagem em relação às mais de 70 mil pessoas que chegaram, o que provocou um cenário de colapso nos pontos de acolhimento temporário, onde homens, mulheres e menores ficaram nos mesmos espaços. Para evitar a repetição deste cenário, Ana Redondo anunciou hoje a abertura em Ceuta de espaços seguros, exclusivos, separação física imediata em instalações diferentes. E desde já vão chegar ao terreno psicólogos, tradutores e assistentes sociais formados especificamente em violência de género e proteção de menores.
1: Anúncios feitos pela ministra espanhola da Igualdade depois de ter revelado no Congresso Espanhol que já houve mais de 20 casos de agressão sexual em que estão envolvidos migrantes que entraram em Ceuta. Foram informações divulgadas pela própria ministra espanhola da Igualdade. Portugal acaba de perder o jogo com a Polónia no Europeu Feminino de Vôlei. Bruno Malveira Marques, tu que tens estado a acompanhar este jogo, neste jogo dos oitavos de final, como ficam as contas, Bruno, agora?
8: Neste caso, a Polónia avança para os quartos de final, vai defrontar os Países Baixos. Portugal encerra a participação neste Campeonato da Europa, que já foi histórico, porque pela primeira vez Portugal conseguiu duas vitórias, pela primeira vez Portugal conseguiu avançar para a fase eliminar e experienciar um jogo dos oitavos de final frente a uma das melhores seleções do mundo. Recordo que a Polónia está no quarto lugar no ranking da Federação Internacional de Voleibol. 3-0 foi o resultado, com os parciais 25-18, 25-17 e este último set mais equilibrado, 25-23. Portugal despede-se assim do Campeonato da Europa de Voleibol Feminino.
1: Fica por aqui a participação de Portugal depois de perder esta tarde com a Polónia. No basquetebol, está marcado para esta hora e já em andamento o jogo de apuramento para o Mundial do próximo ano no Qatar. O jogo começou às 7 da tarde e está a ser acompanhado pelo Paulo Vidal em Matosinhos. Paulo, como está o jogo a esta hora, este jogo de basquete?
9: Boa tarde, vantagem mínima para Portugal, 10-9. Nesta altura estamos ainda no primeiro de 4 períodos deste jogo, a 4 minutos e 45 segundos de fechar este primeiro período. Portugal em vantagem, 10-9 perante a Geórgia. Ora, Nemias Queta foi o atleta que marcou os primeiros pontos de Portugal, duplo ponto para Portugal, o jogador dos Bolt, dos Boston Celtics, e agora novamente Portugal a marcar neste segundo encontro depois da vitória em Saragossa frente à Espanha na passada sexta-feira. Portugal prossegue esta fase de apuramento para o Campeonato do Mundo, que vai decorrer no Qatar, com o pavilhão de Matosinhos a arrebentar pelas costuras, totalmente lotado, com o apoio aos Linces, a equipa orientada por Mário Gomes. Portugal tem agora nova oportunidade para aumentar a vantagem com lances livres. Estamos nesta altura a 4 minutos e 25 do final do primeiro período. Portugal ganha 12-9 à seleção da Geórgia.
1: Paulo Vidal neste jogo de apuramento para o Mundial de Basquetebol do próximo ano no Qatar. Portugal joga esta hora com a Geórgia. Lionel Messi vai deixar a seleção da Argentina. O jogador fez o anúncio nas redes sociais, publicou uma fotografia de uma carta escrita à mão em que revela esta escolha, a escolha de abandonar a seleção, uma decisão que é tomada cerca de um mês depois da final do Mundial de Futebol, João Gomes Dias.
10: Messi diz que esteve em reflexão após a derrota com a Espanha e que esta decisão dói, dói muito, garantindo que sempre deu tudo pelo país. O camisola 10 ganha um campeonato do mundo, venceu a Copa América por 2 ocasiões e com 8 bolas de ouro reconhece que tudo tem um fim, mas que vai ser agora um adepto mais nas bancadas. Agradece à família, a cada um dos selecionadores, aos colegas e a todos os argentinos que estiveram ao lado dele. Diz que sai em paz e orgulhoso, agradece a Deus por tê-lo feito argentino e reconhece que a morte recente do pai acelerou esta decisão.
1: As razões que levam Lionel Messi a abandonar a seleção da Argentina.
0: Rita Fernandes, nesta edição das 7 na Antena 1, também em simultâneo com a RTP Antena 1 Madeira e RTP Mundo, online já sabem, notícias.rtp.pt.
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14: Ora, vamos ouvir sucessos populares. 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
1: Agora vamos então lá para o homem do bichinho, Irã Costa. Vai.

0: Está no final da primeira hora do programa aqui em Brasília. Vamos ao sinal horário, vamos aos comerciais. Eu volto já para a segunda hora.
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0: 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Ora, estamos de volta para o programa da segunda hora aqui em Brasil com Adelino Pinho. Vai. Ora, até
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1: 8 horas e 17. Ora, você gosta daqui do programa Aqui Brasil, os grandes sucessos musicais? Ora, um obrigado para si que vai na nossa companhia ouvindo os sucessos do Brasil. A boa música ouve-se aqui. Para ouvirmos Paula Fernandes.

0: programa mais Brasil, hoje fica mais curtinho, não é? Porque há desporto para ouvirmos aqui na Rádio Regional.
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3: Na passa do adversário, dá para Prestiani, já aperta a grande área do Estoril, ainda Prestiani, vai ali na Revienga, desarmado, corte limpinho de João Carvalho, mas a bola sobra para Tomás Araújo, carrega no Estoril da equipa do Benfica à direita com Prestiani, já aperta a grande área e vai tirar cruzamento, tira Tsungui, tenta sair João Carvalho, dá para Laximicã, tabela bem jogada, atenção à formação do Estoril, vem com espaço, liga a moto, carrega no Estoril. Em bola pelo corredor direito, lá vai Ricardo Sanches, o espanhol, já aperta a grande área, olhou, toca atrás, a bola para Laximicã, sai ponta, pega Samuel Soares.
4: Para além de ser um remate com pouca força, foi direitinho ao guarda-redes do Benfica.
3: 5 minutos e Nuno Coelho, o primeiro remate é da equipa canarinha.
5: Primeiro remate do Estoril, boa saída, o Benfica a tentar uma reação rápida à perda de bola, no momento que o Prestiani ali não decidiu bem, e o Estoril a ter essa saída rápida, a envolver-se muita gente no ataque, Laximicã, o Ricardo Sanches a chegar de trás e a ter também o primeiro remate na partida.
3: Bola para a equipa do Benfica de novo com Tomás Araújo a jogar no meio campo ofensivo, procura Pavlidis e está para Sudakov. Sudakov primeiro a tocar atrás, oferece a bola a Begrão e atenção à velocidade do Burkina. Tem três jogadores à volta, ainda Begrão e passa em Lingley, cai na relva, diz o árbitro que não há falta sobre o jogador de 25 anos da equipa do Estoril. Aproveita o Benfica, vai Sudakov já a meio do meio campo contrário, aproxima-se da grande área sem oposição, entrou agora, tocou para Pavlidis, corta a defensiva, Canarinha com a bola a rolar em redonda na relva até Samuel Dal. É o Estoril já a defender nos últimos 30 metros. Bola para Barrena Tchea, a tocar na meia direita, o toque para Tomás Araújo. E Tomás Araújo à procura das soluções, vai devolver o Lenglet. De central em central joga a equipa do Benfica. Benfica que vem de 3 vitórias consecutivas e 7 jogos sem perder. O Lenglet na variação de costa a costa, da esquerda à direita para pá. No enfiamento da grande área, prefere jogar atrás, a bola para Tomás Araújo. Domina no pé esquerdo, procura para Pavlidis. Na desmarcação está o grego, prefere jogar curto, a bola para Rafa. Baixa Rafa a receber, combina com Bá. E Bá devolver ao antigo internacional português. Rafa Silva a vir para uma zona mais central, onde está Tomás Araújo. A movimentar bola para o Lenglet. Tira o cruzamento para Barreiro. É ali carregado nas costas. O árbitro diz que tem falta. A bola para Bá. Junto à bandeira lá de canto, lado direito. Movimento ofensivo do Benfica. Tomás Araújo para Rafa. Rafa procura. Tocou para Tomás Araújo. Corte. E na extremis da defensiva do Estoril. Ponta, peia na frente, medrando de qualquer maneira. A bola vai sobrar de novo para a equipa do Benfica. Gostam os adeptos, Eduardo.
4: Exatamente. Os adeptos do Benfica incansáveis nesta fase inicial do encontro, a puxar permanentemente pela equipa encarnada.
3: E lá vem a equipa encarnada de novo com Enzo Barrenechea. Segunda temporada agora com a concorrência no banco de suplentes. Há pouco não tivemos tempo. Eu digo-lhe agora, banco do Benfica. Trubina, Tchirkati, Luquebacchio, Kaminski, Manu, Richard Rios, Sheldrup, Duran e João Palhinha. José Neto, Anísio e também Gonçalo Moreira. Do lado da equipa do Estoril, está Turco, está Diogo, está Alzegrove, está Peixinho, Parente, Carvalho, Jordan, Luís Gomes, Brito, Fabrício e também Guitan. Ataca o Benfica, a bola com Prestiani perto da grande área, a conseguir rodar, toca para Dal. Dal pode ensaiar, pontapé, prefere tocar para Pavlidis no interior da grande área, faz a finta para a esquerda, no cruzamento, corta! Ao segundo posto, CR100, contra-ataque, a formação do Estoril. Corta, Tomás Araújo. O Benfica vai carregar, lá vai Tomás Araújo. O jogador natural de Vila Nova de Famalicão já aperta a grande área da equipa do Estoril. Dá para Prestiani, zona central, pé direito, ajeitou. Não tem espaço para rematar, toca para Tomás Araújo. Parece um médio ofensivo, toca agora para Dala à esquerda. Dala a pisar bola, escapou-lhe ao controlo. Tocou para Sudakov. E Sudakov para Prestiani. Animam-se as bancadas do Estádio da Luz. O som é do Edi Carizanos. A bola agora do Benfica, com Prestiani a tocar a bola para Sudakov. Sudakov à procura, tocou para Lenglet. Lenglet a deixar para Tomás Araújo. É o Benfica a pisar jogo no meio campo ofensivo, com todos os jogadores de campo em 40 metros. A bola para Lenglet, Lenglet para Sudakov, Sudakov para Prestiani, lado esquerdo da grande área, convida Ricardo para dançar, toca atrás, a bola para Sudakov, ensaia cruzamento, pé direito, bola larga, segundo posto, cabeceamento, a bola salpica no interior da grande área, afasta a equipa do Estoril, ainda dá-lhe a tentar insistir, sobrou a Prestiani, o remate por cima! Prestiani fez um golaço na Dinamarca, tentou repetir o feito, Eduardo.
4: Espontaneidade de Prestiani, é um perigo à solta quando decide rematar desta forma. A bola ainda descreveu o efeito, mas passou ligeiros centímetros acima da trave do guarda-redes Joel Robles.
3: Que bate agora o espanhol, esse pontapé de baliza, com a bola a chegar à cabeça do Barrenechea. Movimenta para o rei, de ação de Pavlidis, não consegue ficar com a redonda, recupera a checa. Ao duelo com o Barrenechea, entrada durinha de Barrenechea, o árbitro assinala, falta, é livre para o Estoril.
4: Ali na zona do meio campo, o Estoril a tentar iniciar o seu ataque organizado e a sofrer ali uma falta nessa zona intermediária.
3: Para Nuno Coelho, aqueles 3 minutos iniciais do Estoril foi fogo de vista.
5: É, falávamos quanto tempo o Estoril na verdade iria conseguir aguentar essa maneira de abordar o jogo aqui na Luz. Difícil, muito difícil. A grande questão do Estoril é que na verdade quando defende, defende mesmo muito baixo. Usa uma linha de 5, outra de 4, o Berraui praticamente sozinho na frente. E se colocar tão baixo como está já nestes primeiros 10 minutos, será um autêntico massacre em termos de posse de bola do Benfica, com muitas finalizações. E acredito que mais minuto, menos minuto, a bola vai entrar, porque é realmente muito baixa a maneira como o Estoril está a defender.
3: A bola está em Samuel Dalla, o Benfica de novo, é meio campo ofensivo com o Brestiani a combinar com o Swag, deixou passar, olha que bem jogado o Sudakov, serviu Dalla, parou a corrida de Dalla, não chega a tempo ao passo do ucraniano, é ponta, pé de baliza para a formação do Estoril. Aproveitamos porque 10 minutos já estão cumpridos no Estádio da Luz. O placar diz Benfica 0, Estoril 0.
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7: 0-0 também, Arena Azevedo, nesse Braga Vitória. Pontos fortes dessa primeira dúzia de minutos.
8: Já bastante acicatado o jogo, como era expectável. Oscar Rivas a ver um cartão amarelo ao minuto 4, amarrou ostensivamente Gabriel Silva, impediu a progressão. Há um duelo acicatado ali entre Gustavo Silva e Diogo Travassos, mas eu diria que sinal mais para a formação de Vitória. Precisamente Gustavo Silva rematou ao lado ao minuto 10, sprintou pela faixa direita depois de uma perda de bola infantil em zona proibida de Tiquenás. Bernardo Fontes controlou mesmo que a bola tenha saído pela linha de fundo. O mesmo Gustavo Silva que ao minuto 12 combinou com Gonçalo Nogueira e Tony Strat. Strata apareceu à entrada da área, mas atirou à figura do guarda-redes do Sporting Clube Braga. Braga com mais posse de bola, mas o Vitória tem andado mais perto da baliza guardada pelo arsenalista Bernardo Fontes.
7: Obrigado, Arina Azevedo. Em Matosinhos, Paulo Vidal, como está o Portugal-Geórgia em basquetebol?
9: Termina nesta altura o terceiro período. Portugal está a perder, perde pela primeira vez ao fim de um período, tinha ganho os dois primeiros. Nesta altura, diferença de 3 pontos, Portugal 66, Geórgia 70, aliás 4 pontos para ser mais correto. Termina então esse terceiro período com Neemias Queta nesta altura a tornar-se o melhor pontuador português, tem 13 pontos executados nesta partida. Vamos entrar no derradeiro período deste encontro aqui em Matosinhos. Portugal está em desvantagem nesta altura, perde por 4 pontos, 66-70.
7: E voltamos à Luz. Benfica há pouco uma excelente oportunidade de João Santos Correia para até Sudakov ganhar outro ânimo.
3: Com a bola a bater na barra da baliza de Ruel Robles, o front desviou o meio caminho, ataca o Benfica, Rafa à esquerda, encara o adversário, vai para cima, pé direito, colocou a entrada, Barrenete cheia, amorteceu, Pavlidis, grande confusão, corta a defensiva do Estoril, a bola para Becaui, tenta aguentar, é desarmado, a bola para Sudakov, lá direita, grande área, aparece o corte por parte de Medrano e muito bem, noção Ismael Sierra, ponta, pé de baliza para o Estoril.
4: Sierra com grande propósito a conseguir ganhar este ponto pé de baliza e entretanto ficou ali na sequência da jogada Barrenechea prostrado no relvado, o árbitro já a autorizar a assistência médica para o jogador do Benfica, foi um choque ali na disputa de bola com o Sierra, jogador encarnado que já se levanta, mas seja como for, a equipa médica vai dentro do relvado, julgo que é ali um problema na canela esquerda, ou pelo menos com uma extensão ao joelho. O jogador do Benfica muito, muito combalido ali, com os garros de dor, mas já está a ser aplicado o milagroso.
3: Já estava de pé, entretanto a equipa médica já tinha ordem para entrar e por isso entrou no relvado. Vai ter que ficar o Benfica a jogar momentaneamente com 10 unidades. Nuno Coelho, é um Estoril a defender a meio do seu meio campo.
5: Sim, é um Estoril que defende muito baixo, como eu dizia, no momento em que o Benfica está em organização ofensiva, o Estoril coloca uma linha de 5, uma linha depois de 4 médios, com os dois alas bem abertos, e deixa por completo o Begraoui sozinho na frente. A grande questão é que quando o Benfica vai acelerando essa circulação, o Estoril praticamente defende quase dentro da área. Isso leva a que o Benfica tenha muita circulação, tenha possibilidades de remate fora da área, tenha muita capacidade também para tirar cruzamentos, e é difícil aguentar isto durante 90 minutos, por isso vamos ver. Eu percebo que o Vasco Matos também não seja fácil por aquilo que é o não querer sofrer golos já muito cedo, porque quando se vem jogar à Luz, ao Dragão, ao Alvalade, sofrer muito cedo é difícil, e por isso vamos ver quanto tempo o Estoril consegue aguentar a baliza a zero.
3: Vasco Matos, que na última temporada veio ao Estádio da Luz empatar com o Santa Clara um golo num erro tremendo de Otamendi no início do fim de Bruno Lage. Bola para a equipa do Estoril, joga Sierra em meio campo defensivo, o espanhol a trocar para alguém que conhece bem os cantos à casa, é Ferro, natural de Oliveira de Azemães. Fez 67 jogos com a camisola da equipa principal do Benfica. Joga Sierra, e Sierra para Medrano, a equipa do Estoril a trocar em cima da linha divisória. Agora Ferro recebe no pé direito, pisa, devolve ao colega, a Ismael Sierra, 23 anos deste espanhol, transporta a bola já ao meio do meio campo, oferece a Rafa. Rafa tenta acelerar, coloca ali o pé na marcha, tentava dar para Pavlidis, oferece bola à equipa do Estoril, tenta sair Medrano, bola fora, em lançamento para a equipa canarinha.
4: Foi Alexander Bá a tirar a bola pela linha lateral.
3: Lançamento já efetuado, com a bola a chegar até o meio campo defensivo, a subir os adeptos, porque Barrenetxe não entra. Agora sim tem ordem, a bola para Ferro. Ferro a tocar para Laximican, do lado direito, junto à linha está Ricardo, tem Prestini à frente. Ainda Ricardo a pisar e a devolver ao corredor onde está Laximican. Recebe no pé esquerdo e devolve ao interior do seu meio campo defensivo, onde Ferro vai receber. Junta-se ali na construção a equipa do Estoril com Andreu. Andreu a deixar na linha a bola para Ricardo. Ricardo Sanches ultrapassa a linha do meio campo, pontapé na frente, ganha Samuel Al, o meio caminho. Toca a bola para Sudakov e Sudakov para Barreiro. É o Benfica no meio campo defensivo com Barrenetxea. Agora a organizar, tocando bola para Tomás Araújo. E Tomás Araújo a movimentar a bola para Alexander Bá. A devolver a Tomás Araújo. É o Benfica no meio campo defensivo. Já passou agora o meio campo ofensivo. Com o 44 a abrir no 6, Alexander Bá. Domina no pé direito, tocou para Leandro Barreiro, que aparece nas costas defensivas do Estoril. A ganhar de costas com Tsunguinho na marcação. Lá direita, grande área, vai Bá. O duelo não consegue passar por Medrano. Posse de bola ainda para a equipa do Benfica. Com Tomás Araújo. Benfica que marcou em todos os jogos esta temporada. E frente ao Estoril na Luz, 31 jogos a marcar. A bola para Dal, Dal para Prestiani, lado esquerdo da grande área do Estoril, volta atrás para Barrenetxea, este já a meio do meio campo. A bola chega de novo a Prestiani. Prestiani com três homens ao caminho, tentava colocar para Sudakov, vai ganhar a segunda bola. Ainda está no ucraniano, entra da área, pé direito, olha para a baliza, caiu. O árbitro diz que não há falta, pareceu evidente.
4: A mim pareceu.
3: Sai a equipa do Estoril, foi mesmo à frente de Alder Carvalho, fez talvez vista grossa. Já passamos pela Marchal Gomes da Costa para o João Gomes Dias dizer se temos ou não razão. Cai agora Rafa no duelo com Medrano e agora apita o árbitro da Associação de Futebol de Santarém.
4: Foi claramente roubado Rafa ali naquela zona do terreno quando o Benfica tentava organizar a sua jogada de ataque.
3: João Gomes Dias, o lance de há pouco com Sudakov.
7: Sim, não tivemos ainda repetição, uma vez que há um certo delay entre a transmissão da BTV e aquilo que se passa em tempo real. Ainda assim, também numa primeira imagem sem direito a essa repetição, pareceu-me claramente falta a favor do Benfica.
4: João Palhinha está a aquecer no Benfica.
3: É porque sai agora para aqueles exercícios juntamente com o Manu. Barrenetxea pode não estar a 100%, já vamos ao Nuno Coelho. Bola no argentino, a deixar agora para Dal, vai ensaiar o toque, era para Prestiani, fica Prestiani, está claro no relvado, depois do duelo com o Ricardo Sanches. Diz o árbitro que não há nada, o jogo segue, a bola na equipa do Benfica, com o Lenglet, o francês, a meio do meio campo contrário, variação da esquerda à direita, à procura de Bá. Dá de pé direito, a bola para a flor da relva, onde está Tomás Araújo. Vem o Benfica para trás, no meio campo defensivo, Tomás Araújo, capitão das Águias, vai movimentando Nuno Coelho. Esta saída de Manu e de Palhinha, é porque Marrenet Cheia poderá não estar a 100%.
5: Sim, o Enzo levou ali um toque no momento em que teve até de ser substituído, e sim, à partida, se os dois estão ali, é claramente porque o Enzo poderá não estar a sentir bem. Aparentemente vemos ele a continuar a tocar na bola e a fazer passos de forma relativamente tranquila, irá dar certamente o sinal entretanto se tudo estará bem ou não.
3: Livre para a equipa do Benfica, Eduardo, falta sobre Leandro Barreiro.
4: É feita por Tsongui, de forma persistente, e acabou por o árbitro Helder Carvalho assinalar mesmo esta infração.
3: É livre para o Benfica, Sudakov e Samuel Dahl junto à bola, um ucraniano e um sueco, dois jogadores de 23 anos. Já colocada a espuma de barbear no relvado, Sudakov levanta os dois braços para dar a indicação aos companheiros. Está lá também Samuel Dahl, aguarda o apito de Helder Carvalho. Bola para a equipa do Benfica, bola parada, Sudakov bateu o pé direito, largo o segundo posto para René Tchê, cabeceou, bola viva, tira a defensiva, ainda mais para a equipa do Benfica, tenta ficar com a bola perto da grande área, onde está Samuel Dahl, cabeça a deixar para Prestiani, e este argentino em argentino dá para René Tchê, atrasa para Samuel Dahl, o Benfica volta a organizar, acelera Dahl, vai entre linhas, grande velocidade, entrou na grande área, assistiu, corta! De qualquer maneira é canto para o Benfica.
4: O chutão para o ar, por cima da baliza do seu próprio guarda-redes, canto para o Benfica.
3: Canto para o Benfica, à esquerda vai Jorge Sudakov para levantar 27 milhões de euros a caminho para bater este pontapé de canto. Ainda por convencer os adeptos do Benfica. Tem esta segunda temporada com Marco Silva para o fazer. Vamos ver, canto para o Benfica. Sudakov. Braço direito levantado, canto à esquerda, bola batida, primeiro poste, corta, ainda mais para este ano e o remate, bola enrolada, tira. A equipa canarinha vai sobrar ainda para a formação do Benfica com Samuel Dahl. E dá lá a atrasar tudo. Joga com Samuel Soares. Está a saída da sua grande área, Samuel Soares, pisa a bola, espera apoio, vai bater, a bola longa na direção de Rafa. Obriga Rafa ao duelo aéreo que ganhou, vai para Pavlidis. Primeiro, Ruel Robles sai seguro dos postes.
4: Está à vontade o guarda-redes do Estoril para manobrar como entender, bola debaixo do braço, vai repor dentro de instantes.
3: Vai pontapear o guarda-redes espanhol, que rosca, a bola vai cair ainda no meio campo do Estoril, já que não consegue livrar-se dela. Vai Barreiro na pressão, ganhando para Prestiani, já perto da grande área Prestiani, olha para a baliza, pede direito, faz a finta, Sudakov tocou, que bem jogado, remate por cima, Sudakov de primeira acertou nas orelhas da bola.
4: Nas orelhas e a bola a ganhar muita altura, sem representar este lance qualquer perigo para o Estoril.
3: Ponta para a baliza para o Estoril, aproveitamos porque mais 10 minutos passaram no Estádio da Luz, agora 21 no cronómetro.

0: conseguiu compor-se e neutralizar essa tentativa de criar perigo de Paulo Vitória. É um jogo que está equilibrado, sem grandes oportunidades. É verdade que o Vitória tentou surpreender, mas o Braga tem assumido mais a posse de bola, a batuta da partida. Também há pouco, ao minuto 20, Samu apareceu solto, com mais espaço na meia esquerda, foi na raça e precisamente com o seu melhor pé, de pé canhoto, arrematou forte e potente, mas rumo à linha de fundo, Bernardo Fontes nem se mexeu. Há também uma homenagem dos adeptos arsenalistas, autor da música da nossa vida, jamais será esquecida, isto porque Teixeira Pinto, o autor do hino do Sporting Clube Braga, morreu a semana passada. Estamos com 24 minutos, quanto a golos, nem vê-los. Braga 0, Vitória também 0.
1: Tendência também na Europa, 7 minutos primeira parte, Barcelona 0, Rayo Vallecano 0, 39 da primeira parte, Aston Villa 0, Arsenal 0. Mais à frente vamos voltar ao basquetebol, para já novamente na Luz, sem golos, João Santos Correia entre Benfica e Estoril.
2: Aparece o Estoril agora, meio como ofensiva, bola à direita, era para Laxi Micas, virou o taco, a bola sai pela linha final, é para trás da baliza para Benfica, Nuno. O Estoril está a jogar com o relógio, enquanto o Benfica vai tendo sempre a bola no meio campo ofensivo.
3: Sim, o Estoril vai tentando aproveitar quase todos os momentos que consegue para conseguir respirar, ou seja, quando há pontapé de baliza, o Robles aguenta um pouco, a bola vai fora para a linha lateral, os jogadores tentam respirar, normal, porque entretanto o Benfica já tem novamente a bola, já está em circulação e praticamente, se analisarmos, o Estoril tem na verdade aqui muitos jogadores que na temporada passada jogavam num estilo completamente diferente e que estavam habituados quase sempre a ter a bola, por isso é difícil não a ter e desgasta muito mais, por isso sempre que tiver possibilidades vão aproveitar para respirar um pouco.
2: Bola para a equipa do Benfica, sublinhando que esta equipa do Estoril mudou de treinador, mas o cenário de início de temporada é exatamente o mesmo das últimas duas épocas, onde o Estoril não venceu nas primeiras 4 jornadas. Acelera bem Raul e ao gol com Tomás Araújo. Muito bem, Tomás Araújo a ganhar a frente e a receber o aplauso da Luz. Bola para o Benfica com Rafa, a abrir na esquerda para Dala. A recepção é longa, mas consegue ficar ainda com ela. O sueco levou, tocou para Sudakov, o calcanhar. Dala furou, bola para Sudakov, grande área, cruzamento. A bola salpica para a entrada, grande área. Corta João Carvalho, mas há a posição irregular. Fora de jogo tirado ao ucraniano.
4: Havia sim, apesar de tudo, Pavlidis ainda se tentou integrar nesta manobra atacante do Benfica, mas a bola também não lhe chegou.
2: Livre para o Estoril no interior da grande área, vai lá Ruel Robles, o guarda-redes que chegou há 3 temporadas do Al-Qadisiyah da Arábia Saudita. Coloca a bola fora da área, são uns 5, 6 metros à frente. Vai bater a Raul Robles, 36 anos experiente. Bate a bola para o meio campo contrário, vai Barrena a ganhar de cabeça, mas empurra a bola pela linha lateral, é lançamento para o Estoril.
4: E para Ricardo.
2: Lá vai Ricardo Sanchez, o catalão de 26 anos. Bola nas mãos, à procura de apoio. Laximican estica jogo, aparece Tsungui. Prepara-se para lançar, coloca a bola atrás da nuca. Lança curto para o belga, recebe Tsungui e toca atrás para o meio campo defensivo do Estoril. Com ferro, a variar da meia direita à meia esquerda. Onde está Ismael Sierra? E Sierra de pé direito a provocar o rasgo. Atenção, Ricardo vai sair a garra. Samuel Flores.
4: Muito a propósito também, a evitar que o adversário ganhasse posição e conseguisse chegar à bola. Samuel Soares já repôs para novo ataque do Benfica.
2: Transporta a equipa do Benfica com Alexander bater bola. Vê a desmarcação do Barreiro, prefere jogar curto com Tomás Araújo. É os adeptos, são os adeptos do Benfica que se fazem ouvir naturalmente ao chegar em casa. Puxam pela equipa de Marco Silva. Lá vai para este ano, é uma avenida para ele. Entrou na grande área, faz a assistência, canta para a equipa do Benfica.
4: Contra ali a muralha defensiva do Estoril Praia, Tsongui também a dar o corpo ao manifesto. Sudakov já está ali preparado para bater o pontapé de canto.
2: Resistou, alguém adormeceu, porque para este ano tinha o corredor todo só para ele. Canto à esquerda, Sudakov tem de ao perto, levanta o braço direito, vai pontapear, primeiro posto, tira Bekaui, a bola vai viajar devagar, devagarinho até à linha lateral, é lançamento para o Benfica do lado canhoto. Prestiani não perde tempo e lança para Samuel Dal, que deixa a bola rolar no pé do jogador argentino La Pulga. Prestiani a deixar para Dal, Dal vai procurando, ainda Dal pisa, tocou agora para Alexander Bá no interior do grande círculo, a deixar para Tomás Araújo, e Tomás Araújo vem Rafa chegar perto, prefere fazer uma rotunda e jogar à procura de Lenglet. Lenglet no meio campo defensivo, o Benfica como o caranguejo, não passa Lenglet, recupera o Estoril, vai jogar Ismael Sierra. tocando bola para Stelios Andriou, cipriota a deixar para Ruel Robles, e Robles a levantar à procura de Ricardo Miró Catalão, de pé esquerdo tira ali o Prestiani do caminho e vai orientar a bola para uma zona mais central, atrasando agora

0: De novo para Andrew, do lado direito da grande área, deixa agora no interior desta para Robles, e Robles do pé esquerdo a movimentar, toque para Sierra, Sierra e para Medrano, Medrano para Becraui, acaba por falhar a recepção. Becraui aproveita a equipa do Benfica para ter bola, é Lenglet a jogar com Enzo Barrenechea, posse de bola para a equipa do Benfica, acelera-se da cova ao meio do meio campo contrário, lado esquerdo vem marcação de Prestini, prefere guardar e meter gelo, atrasou agora para Barrenechea, zona central varia, em feito que Carrossel do Benfica, vá do lado direito da grande área, a atrasar para Tomás Araújo. Tomás Araújo para Rafa, mau passe de Rafa, recupera a formação do Estoril, a bola vai sobrar de novo para a equipa do Benfica, para Lenglet, está completamente à vontade, vai tocar a bola para Barrenechea, no interior do grande círculo, acelera com a parte fora do pé direito, o argentino de 25 anos, campainha agora a ser concorrência para o lugar deste número 5, bola para Tomás Araújo, passa entre linhas, Prestiani dominou, tocou para Dal, Dal levantou para Pavlidis, corta a defensiva, ainda para este ano, entrada grande área, vai Lobreu, a bola para a direita, atenção a Bá, atrapalhou-se na recepção, Tomás, o rebote fora! Tentou Tomás Araújo, a ponto para a baliza.
1: Servido por Bá, Tomás Araújo a mirar a baliza do Estoril, a rematar cruzado a poucos centímetros do posto direito de Robles.
0: Ponto para a baliza então para Raul Robles. Vai bater o guarda-redes do Estoril, a bola longa até o meio campo contrário. Subiu para a radiação de Barrenechea, fica no relvado, ganha Laxi Micael, duelo com Barreiro. Posse de bola para Tomás Araújo, a falta de Barreiro é livre para a equipa do Estoril.
1: Laxi Micael a ser ali derrubado, está muito queixoso uma das pernas, a perna direita. Ver, vamos se será necessário entrar na equipa médica do Estoril, também por terra um jogador do Benfica. Na circunstância, o Barrenechea já tinha sofrido um toque há uns minutos. Vamos ver se não será agora com mais esta pancada motivo para que tenha de ser substituído.
0: Aí, Nuno Coelho, estamos a chegar ao fim da primeira meia hora de jogo. O Benfica não marca e isso aumenta sempre o nervosismo da equipa que está obrigada a ganhar.
2: Sim, bastante. Aumenta o nervosismo, até porque sabe que do outro lado está uma equipa que defende baixo, que se fecha muito. E obviamente que vai aumentando esse nervosismo. O Benfica tem tentado fazer uma circulação muito à largura, na verdade dentro, em zonas interiores há muito pouco espaço, dificuldade para o Sudakov, o Barreiro, o próprio Rafa que vai muito para dentro, terem a possibilidade de ter influência no jogo, ou seja, quem consegue ter mais a bola são os alas, para este ano, neste caso o Bá também, à largura para tirar alguns cruzamentos. A questão é que depois também há muita gente do Estoril a defender numa linha defensiva e fica difícil para o Benfica ter oportunidades. Tem tentado o remate exterior, Prestiani, Sudakov, o próprio Tomás Araújo há pouco também tentou, e tem sido mais por aí que o Benfica tem conseguido que a bola vá à baliza do Robles.
0: Ora, está de pé de novo Eduardo Enzo Barrenechea.
1: Sim, já recuperado, ainda não foi desta, vai continuar em campo.
0: Olha. Atenção que vamos ter estreia no Estádio da Luz, Eduardo Gonçalves.
1: João Palheira. No Estádio da Luz com o anúncio de João Palhinha em campo.
0: Aí está João Palhinha. Já vamos detalhar mais um pouco disto, porque o Estoril tem livre, bola bombeada para a grande área, bem jogado, corta Tomás Araújo, a bola salpica ainda à entrada da grande área do Benfica, não consegue tirar Rafa, posse de bola para Ferro, aguenta a carga, descongestionou João Carvalho, ajeitou o pé direito, cruzou, a bola passa, tira Tomás Araújo, a bola vai cair ainda no interior da área encarnada, vai subindo, bem ninguém lhe toca, parece futebol praia, não para na relva, vai subindo mais uma vez Leandro Barreiro, bem, que confusão. Ninguém é capaz de meter a bola no chão. Incrível, a bola foi de saltito em saltito da área até ao meio campo. Isto culmina no livre a favor do Estoril, Eduardo.
1: E agora uma falta assinalada sobre Andrew ali do lado direito, da forma como vai atacando o Estoril Praia. Livre a favor da equipa de Vasco Matos.
0: Vai jogar então, checa o número 8, natural da Robordosa, a atrasar a bola para Stélios Andriou, agora Ferro, em marcha atrás vem a equipa do Estoril, Nuno Coelho, aí está João Palhinha, a última vez que jogou na Primeira Liga, 14 de maio de 2022, no Sporting 4, Santa Clara 0, volta a Portugal, veste agora de vermelho.
2: Quem diria que o João Palhinha iria levar uma salva de palmas como esta aqui no Estádio da Luz. Deixa-me dizer só uma coisa, o futebol às vezes é
0: um... que eu não há muitos anos lembro-me de Yannick Tchaló entrar na Luz e o estádio quase vira baixa.
2: Certo.
0: Já voltamos, porque Prestiani vem com briga, perto da grande área, acaba desarmado, continua Nuno.
2: Não, dizia apenas que o futebol muitas das vezes é injusto e eu acho que hoje foi injusto para o Enzo, porque acho que não há pior sensação quando se sabe que chega um rival da mesma posição, com a importância e com o nome que tem o João Palhinha e com tudo aquilo que teve envolvido na sua transferência. E o Enzo, no primeiro jogo em que o João Palhinha está no banco, e nada contra o Palhinha, como é óbvio, sai lesionado num momento em que o argentino, até num dos melhores momentos provavelmente que estava a passar no Benfica. O futebol muitas das vezes tem este tipo de situações. Acho que foi injusto hoje com o Enzo, sai lesionado. A verdade é que o estádio veio completamente abaixo com a entrada do Palhinha,
0: e isso para um jogador que sai é lesionado, complicado. E que não vai poder tão de cedo lutar pelo lugar,
2: pesa muito.
0: 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O mesmo se aplica a quem chegar. Bola para a equipa do Benfica, para Samuel Soares, no interior da grande área, toca para fora, onde está Clément Lenglet, 31 anos, cá está um dos reforços do Benfica, toca para João Palhinha, a receber no pé direito, a pedir apoio e dá para Samuel Dal. Dal vai para a finta, toca à frente para Pavlidis, um pouco fora do seu habitat natural, mas consegue mesmo assim encontrar o espaço onde estava Sudakov, e Sudakov para Prestiani, Prestiani vai devolver ao ucraniano. Sudakov no meio de dois adversários a tirar e a tocar para Palhinha. Palhinha para Dal. E Dal a movimentar para Araújo. Araújo a pisar e em dois toques devolveu para o Lenglet. Repete o gesto, dá para Dal. Dal para Palhinha. O Benfica meio campo ofensivo. Agora na meia esquerda com Sudakov. Volta atrás, a bola para Samuel Dal. O sueco ex-Roma a dar para Palhinha. E Palhinha a movimentar para Tomás Araújo. O internacional português à procura. Vê Barreiro a pedir bola. Prefere tocar para junto à linha direita onde está Bá. Bá devolve para Tomás Araújo. É o Benfica no seu corte. Costura, a bola para Barreiro, pé furado, aparece Rafa Salvamento, a bola para Palhinha, Palhinha para Barreiro, Barreiro para Tomás Araújo, Benfica com Palhinha de novo, meia direita, meio campo ofensivo, ao meio do meio campo contrário, Barreiro atrás para Araújo, Araújo para Lenglet, jogo de paciência da equipa do Benfica, rasga Lenglet, meteu para Palhinha numa zona central, pode pensar no outra solução, da para Bá, a bola é boa, cabeceamento para fora! Apareceu mal sozinho e não conseguiu direcionar a bola.
1: Cruzamento muito bem medido, só que Bá foi a cabecear para onde estava virado. A bola saiu direta pela linha de fundo, embora com a posição de Medrano.
0: Posse de bola para a equipa do Benfica com Leandro Barreiro de novo no meio campo ofensivo, a tocar à direita para junto do banco de Marcos Silva para Babá, tenta ligar diretamente com o Pavlidis, estava atrasado o grego, recupera a formação do Estoril com Checa, a rodar para Laximicã, vai Lenglet pontapear contra o jogador lisboeta, bola fora, lançamento para o Benfica.
1: Trabá
0: vai receber ali o dinamarquês à procura, mas o árbitro interrompe porque há pouco acabou a pilha para Barrenetxe e agora parece ter acontecido o mesmo para Cheque, Eduardo.
1: Sim, está ali caído no, na zona central do relvado. Não me apercebi de que problema se tratou, se foi um toque ou se ao pisar a relva pode ter ali feito algum problema muscular. Mas o que é facto é que está o jogador do Estoril por terra.
0: Primeira parte, Nuno Coelho, com muitas interrupções. E isto também não beneficia a equipa que está a jogar para ganhar.
2: Não, aumenta aquele nervosismo que falavas há pouco. Tira ritmo, tira intensidade. E o Benfica, obviamente, querendo ir atrás do primeiro golo para de certa forma, poder abrir mais o jogo. Essas constantes quebras não são boas, como é óbvio. No entanto, acho que o Benfica tem tentado. Na verdade, é difícil encontrar espaços quando uma equipa defende tão baixo. Há mérito também para o Estoril, como é óbvio, na maneira como o Vasco Matos monta aqui a sua equipa. Sabe que o Benfica tem tido uma grande capacidade de finalização e capacidade goleadora, e por isso hoje, obviamente, que a primeira missão é não sofrer. O Benfica tem tentado, com a tal circulação que tem feito muito à largura, com dificuldade para encontrar zonas interiores, mas na verdade não me lembro de nenhuma grande defesa do Joel Robles, e por isso é sinal que o Benfica não tem olhado muito para a baliza.
0: Larga demora e por isso há súbia dela, Eduardo.
1: Sim, o público do Benfica impaciente, porque o 0-0 ainda não se desfez e todo o tempo que se perde é importante.
0: Bola para a equipa do Benfica com João Palhinha a acelerar para o meio campo contrário. Varia no corredor direito, onde aparece Bach completamente sozinho. Dá de primeira para Rafa Silva, já no enfiamento da grande área. Devolve ao dinamarquês, ainda Bach. Se essa não foi a melhor, mas consegue livrar-se, está para Palhinha. E Palhinha para Tomás Araújo. Tomás Araújo para Lenglet. Lenglet, meio do meio campo contrário, varia para a meia esquerda, onde está Dal. E Dal a combinar com Sadakov, abre na linha para Prestiani, lado canhoto. Prestiani de pé direito a encontrar João Palhinha. João Palhinha vai levantar a bola para a grande área no rede, ação de Bach com muita força. Pontapé de baliza para o Estoril.
1: Força exagerada, vai ainda correu ao lance, não conseguiu, e sempre na cobertura, né, Drano?
0: Pontapé de baliza de novo para a equipa do Estoril. Estoril, que é a última vez que pontuou no Estádio da Luz, foi na temporada 2012-2013, jornada 28. Empata uma bola que ditou que o Benfica, com a derrota na semana seguinte do Dragão, ou é o mítico golo de Kelvin, ficasse de fora da conquista desse campeonato. Um jogo certamente de muito, muito, muito má memória para os benfiquistas, esse da Luz, frente a esse Estoril. Estoril que é a última vez que venceu na Luz para o campeonato foi a 12 de novembro de 1950. Joga a equipa do Benfica. Meio campo ofensivo com Dal para Prestiani. Não conseguiu ali pisar, mas manteve posse de bola. Lá vai o argentino, tira dois do caminho. Tira o cruzamento. Robles.
1: A tentar apanhar ali a iniciativa de
0: Barreiro.
1: Do Barreiro. A bola veio em arco. Barreiro chegou tudo nada atrasado ao cabeceamento.
0: Bola para a equipa do Estoril, vai sair a jogar do interior da grande área com Ferro. E Ferro, ui, passa armadilhado Ferro. Consegue Robles, pontapear na frente para Medrano. Medrano para Beckham e fez a simulação. Palhinha, colocaram um sinal de stop na jogada de ataque da equipa do Estoril. A bola para Tomás Araújo e Tomás Araújo para Bá. Palhinha mostra-se ao jogo que recebe o Lisboeta de 31 anos. E ali importunado, o árbitro diz que a ação não é faltosa no meio de dois adversários. Vai para a relva, grande confusão, é lançamento para o Benfica.
1: Alder Carvalho a observar à distância. Bola já lançada.
0: Com a bola para Tomás Araújo, pé de apoio. É para Palhinha, ainda bem confuso do lance de há pouco. Recebe no pé direito e vai movimentar a meia esquerda para Lenglet. É o Benfica a jogar no meio campo defensivo. Passa para o lado contrário. Dá lá à esquerda, pisou o sueco. Toca para Palhinha. Palhinha no pé direito. Tocou para Pavlidis, que se mostrou. Sudakov faz a finta. Tira um adversário do caminho. Abre na esquerda para Estiano e cruzamento. O corta, a bola sobra. Dá o remate na atmosfera. Que confusão, puta para a gola.

0: Depois a jogada parecia estar a perder-se. Voltou tudo à estaca zero ali no miolo da grande área, no interior da grande área do Estoril. E de costas para a baliza, Pavlidis a fazer a rotação e a fazer também com que o esférico se enixasse ali na malha lateral no posto esquerdo de Joel Robles.
1: 5 na liga, 11 na temporada. Que arranca de Pavlidis! 40 minutos na luz, o placar tem cor a vermelho. Benfica 1, Estoril 0.
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3: Já vamos à leitura do Nuno Coelho, este gol de Pavlidis. Como disse o João, 11 na temporada e ainda estamos em agosto. Passo por Braga, aí Ariana, não ata nem desata, mantém-se o nulo.
4: Não, mas o Braga é claramente a equipa mais perigosa e está a começar a apertar e muito o Vitória junto à área. Victor Gomes, ao minuto 34, apareceu na meia-direita à entrada da área, levantou a cabeça, não viu ninguém e rematou ao posto esquerdo de Olivier Sik com estrondo, o melhor lance do jogo até agora. O guarda-redes que, ao minuto 40, se atrapalhou com a bola na área, permitiu que Gabriel Silva aparecesse para a disputa do lance e depois acabou a pedir penalti, arriscou e muito o guarda-redes do Vitória. O Braga está por cima, mas é isso mesmo. Não ata nem desata. 43 minutos, 0-0 na Pedreira.
3: E no basquetebol, Paulo Vidal, Portugal mais perto de perder diante da Geórgia depois do triunfo épico frente à Espanha.
1: Vida muito complicada, minuto e meio para acabar a partida aqui em Matosinhos. Portugal perde nesta altura por 14 pontos de diferença, 80-94. A desvantagem chegou já a ser de 16 pontos neste derradeiro período da partida. Tudo aponta para a quarta derrota de Portugal nesta fase de qualificação. Nesta altura, minuto e meio para acabar, Portugal 80, Geórgia 94.
3: Vamos depois aí carimbar o resultado final, que será, tudo indica, favorável à Geórgia após o final das primeiras partes no futebol. Voltamos à luz, agora sim com a leitura do Nuno Coelho. Repito, ao 11º gol da temporada de Pavlidis, e estamos a 31 de agosto.
5: Nuno, está intratável Pavlidis.
6: Sim, está on fire. A bola acaba por lhe sobrar ali, ainda não tinha... A verdade é que um jogo muito difícil para o Pavlidis, rodeado sempre de muitas defesas do Estoril. Tem tentado baixar para tabular com os colegas, mas onde ele é mortífero, que é dentro da área, e onde tem essa grande veia goleadora, que tem demonstrado cada vez mais, e este ano muito mais ainda, a fazer a diferença. Numa bola algo confusa, a ficar ali perto da zona do penalti, ele a conseguir rodar rápido e depois num remate muito rápido, a conseguir desfazer este 0-0, que para o Benfica obviamente será importante para que o jogo fique mais aberto. Vamos ver se a postura do Estoril muda ou não, ou se se mantém igual. Para o Estoril, obviamente, que é muito mau sofrer tão perto do intervalo.
7: No lance em que dá um autêntico pontapé na atmosfera. Ataca o Benfica, Sudakov na grande área, lado esquerdo, é desarmado, bola para Dal, deixa-se antecipar o Sueco, lá vai Laximic em grande velocidade, numa altura em que chegamos às 9 horas da noite em Portugal Continental e no Madeira, menos um dos Açores. Grande corte! Fantástico, João Palhinha!
0: Facto, categoria, lá segura. João Palhinha pitou bem o lance e esticou a perna na hora exata para desarmar os jogadores do Estoril.
7: Estamos a chegar ao minuto 45 e João Palhinha, Nuno, mostra aquilo que vem.
6: Sim, o João é fortíssimo neste tipo de situações. Um contra-ataque rápido, e eu acho que ele vem muito mais para isto, que é roubar as bolas, ser um grande tampão ali à frente da defesa, do que propriamente para fazer a equipa jogar, onde o Enzo até provavelmente será bem mais forte do que ele. Mas neste tipo de situações o João é um dos melhores médios em Portugal a fazer esta transição defensiva. Grande corte.
7: Lenglen a jogar, a equipa do Benfica com bola no meio campo ofensivo, lado esquerdo, Dal encosta na linha para Prestiani, já no envimento da grande área, devolve ao Sueco, vai sair cruzamento, primeira fita, deixou dois na saudade, meteu na grande área, bola sobre Rafa, pé direito, simulou, rematou contra o adversário, ainda mais para o Benfica com a Palhinha, ui, ofereceu ao bandido, atenção à equipa do Estoril, tenta sair com o Macau e a abertura na esquerda é para a velocidade de Medrano, acaba por perder ali o fio à meada, mas consegue combinar com o Macau e hesitou Tomás Araújo, aproveita Medrano, mete a bola ao centro. O João Carvalho dá continuidade na meia-direita para Ricardo Sanches, vai para cima do adversário, já aperta a grande área do Benfica, abriu à direita para Laximican pisou e o Estoril mete gelo no jogo. Um ferro a receber do interior do grande círculo, de novo o ferro a receber de checa à frente para o João Carvalho, atrasa para Ferro. ferro parado no lance, dá na meia esquerda para Ismael Sierra, recebe o espanhol atrasando para Ruel Robles, é o Estrela a tentar chamar a equipa do Benfica, com Robles agora a despachar bola na frente para Ricardo Sanches, sozinho que absorve e oferece bola à equipa encarnada, recebe a águia de Lenglet atrasando bola para Samuel Soares, sobe a placa
8: 3 minutos. De compensação.
7: É o que temos mais para os.
4: Deixem-me só aproveitar para assinalar o tempo de intervalo no Estádio Municipal de Braga. Mantém-se o 0-0 entre Braga e Vitória no derby domingo.
3: E daqui a pouco vamos ao basquetebol, mas para já Portugal perdeu mesmo com a Geórgia. Para já, João, ficamos aí nesses 3 minutos extra da primeira parte.
7: Bola para a equipa do Benfica com o Samuel Soares no interior da grande área e bate de pé esquerdo. A bola para o rei de ação da pré-estreia e não vai ao duelo. Vai lá que sim e quem cabecear, aliás, é Stelios Andreu, deixando bola para Robles à saída da grande área do Estoril. Dá para Ferro. Ferro a pisar jogo, toca para Andreu. Jogador emprestado pelo Vítzev Lodz da Polónia. Combinação da Tsongui a tentar projetar a velocidade da Laximica. Já deu um bigode em Lenglet, vai para a grande área. Saiu a garra de Samuel Soares.
8: Muito seguro e à vontade o guarda-redes do Benfica e a repor já para João.
7: Posse de bola para João Palhinha no meio campo defensivo, na meia esquerda. Transporta o internacional português a pisar bola. Palhinha vai voltar atrás, jogando para Lenglet. A meio do meio campo do Benfica, dá na meia direita para Tomás Araújo. Benfica volta a marcar, marcou em todos os jogos da temporada, Pavlidis está em grande forma, a bola para João Carvalho, a abrir na esquerda, vai ser no limite, Medrano é no limite, até demais, lançamento para o Benfica.
8: Para Alexandre Bá.
7: Alexandre Bá então para lançar, coloca a bola atrás da nuca, lança longo para Sudakov, deixa-se antecipar Sudakov, ganha Medrano, cola a bola na relva, dá na frente, corta Tomás Araújo, a bola para Barreiro, e Barreiro para Palhinha, que devolve o Luxemburguês, consegue sair o Benfica com o Rafa, ui, um túnel ali, Sierra, atropelado a seguir, é livre para o Benfica.
8: Exatamente, aquele toque na canela a desequilibrar o jogador do Benfica. Benfica que já cobrou rapidamente a falta.
7: Benfica que vem com 3 vitórias consecutivas, procura a quarta, algo que só aconteceu uma vez na temporada passada, em dezembro, quando bateu o Napoli, o Moreirense, o Farense e o Famalicão. A única vez que o Benfica, na época 25-26, conseguiu 4 vitórias consecutivas. A bola para Palhinha, joga a meio do meio campo contrário. Bola para Lenglet, e Lenglet para Tomás Araújo. Tomás Araújo a tocar no corredor direito para Alexander Bá. Bate tenta encontrar espaço ofensivo, não há, dá atrás para Tomás Araújo, dias para Palhinha, muito bem Palhinha a descobrir Rafa Silva sozinho, já tocou para Barreiro, calibrou o pé direito a servir, Pavlidis, um remate, grande defesa, ainda mexe, o pontapé, que confusão, entra, não entra, não entra, tira! A equipa do Estoril foi o lance de Matraquilhos, Eduardo Gonçalves.
8: Bem, parecia uma batalha, os soldados a caírem, enfim, remates contra os adversários, ela não quis mesmo entrar a bola. Ainda podia ser possível que Pavlidis marcasse.
7: Grande defesa de Robles! Cruzamento de Bach, cabeceamento de Rafa! E estava no sítio certo, Eduardo, guarda-redes do Estoril.
8: Bastou cair, arrojar-se ali ao relvado para bloquear. A defesa anterior foi de um grau de dificuldade maior, talvez também muito por instinto, quando Robles, com uma palmada, conseguiu travar o remate de Pavlidis.
7: Isto também vou deixar aqui a nota para daqui a pouco ir ao Nuno Coelho quando o Hélder Carvalho apitar para o intervalo. Sudakov acelera a bola para Pavlidis. Pavlidis abre na esquerda para Prestiani. É o Benfica já perto da grande área, convida o adversário para lançar. Passou a linha final, cruzamento, sai ou não sai, saiu, bola fora! Do radiação de alguém para finalizar, vai chegar até Alexandre Bando, lado oposto. Já estamos para lá dos 3 minutos. A bola para Rafa, lado direito da grande área, atrasou para Bá, olhou, a bola entra em João Palhinha, o passo para Rafa, bem jogado, confusão, Pavlidis, Barreiro, remate, defende! Robles! O Benfica a somar ocasiões, bola fora, ponta, pé de baliza para o Estoril.
8: Parte final desta primeira parte, termina agora a primeira parte e de facto o Benfica a pôr aqui, em muito sentido, o último reduto do Estoril, com as jogadas rápidas e a tentar o segundo golo ainda antes do intervalo.
7: Apita Hélder Carvalho então para as equipas irem para as balneárias. Nuno Coelho, antes de olhar para a primeira parte, eu tenho de dizer, um Rafa que sorri, um Rafa que marca, um Rafa que defende, só faltava um Rafa que faz gols de cabeça.
6: Sim, é verdade, é verdade, é verdade. O Rafa teve agora ali a oportunidade de molhar a sopa, como se costuma dizer, e sim, está um Rafa diferente, é verdade, ainda encontra aquilo que tu estás a dizer. Num fim de primeira parte muito, muito forte do Benfica, com o Palhinha a servir, muitas vezes o Rafa em passos de primeira, no Rafa atacar o espaço. Foram 5 minutos avassaladores do Benfica. O Estoril acho que teve bastante sorte e um guarda-redes muito inspirado para estes minutos finais, para não ir com uma desvantagem maior para o intervalo. Permite obviamente agora à equipa descansar, repousar, receber as indicações do Vasco Matos, mas primeira parte sentido absolutamente único, com o Benfica a ficar a dever, na minha opinião, vários golos para poder ter uma vantagem bem mais tranquila.
7: Ora bem, com as equipas já recolhidas aos balneários, cai o pano, fim do primeiro ato no Estádio da Luz, Benfica 1, Estoril 0.
3: Já vamos voltar ao Estádio da Luz para acompanhar a segunda parte desse encontro.
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3: Passo por Matosinhos. Há pouco, Paulo Vidal, davas praticamente como garantida a vitória da Geórgia, porque já faltava muito pouco tempo, e a verdade é que Portugal acaba mesmo por perder nesse encontro de basquetebol masculino, qualificação para o Mundial do próximo ano.
1: E falha desta forma o assalto aos 3 lugares de qualificação direta para o Campeonato do Mundo. Nesta altura, após o segundo jogo realizado depois da vitória em Espanha, Portugal perde por 90-98 em casa perante a Geórgia. Portugal ganhou apenas o primeiro período por 24-16, perdeu os restantes por 18-25, 24-29 e 24-28. Soma um ponto aos 11 que já tinha. Está agora no quarto lugar com 12 pontos. Lideram Espanha e Geórgia com 13. A Grécia, que ganhou hoje à Espanha, tem 12 pontos. Nota para Nemias Queta, foi o melhor pontuador de Portugal com 20 pontos, seguido de Ruben Prey com 15. Nesta altura, os jogadores estão a ser cumprimentados um a um por Luís Montenegro. O primeiro-ministro de Portugal surgiu agora na quadra de jogo. Nesta parte final, está junto à entrada para os balneários, fazendo questão de cumprimentar um a um os linces que perderam então perante a Geórgia. Portugal volta a jogar no próximo dia 26 de novembro, outra vez em casa, recebe a seleção da Ucrânia nesta caminhada para o Campeonato do Mundo de Basquetebol no Qatar.
3: Obrigado, Paulo Vidal. Acompanhou este jogo da seleção masculina de basquetebol. Daqui a pouco vamos também olhar para o voleibol, mas feminino, e ao ponto final da prestação da equipa portuguesa no Campeonato da Europa, depois da derrota hoje diante da Polónia por 3-0 no europeu que está a decorrer em Istambul, na Turquia. Vamos também olhar para os jogos do Mediterrâneo, hoje com várias medalhas para Portugal. Para já digo-lhe que no ténis, e num dia no qual Nuno Borges se vai estrear em mais uma edição do Open dos Estados Unidos em Flushing Meadows, Nova Iorque, tivemos o regresso auspicioso de Carlos Alcaraz. O espanhol venceu há instantes Roman Safiulin com triplo 6-4 neste regresso à competição e logo num dos majors da temporada.
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3: Para já vamos fazer uma pequena pausa no desporto, quando são 9 horas e 9 minutos no continente e na Madeira, 8 e 9 nos Açores. E avançamos para uma síntese de notícias. A edição é da jornalista Cláudia Almeida.
9: O Presidente da República promulgou hoje a Lei do Retorno, 3 dias depois dos esclarecimentos do Tribunal Constitucional, que por unanimidade considerou que não havia matéria inconstitucional no diploma. A Carris não sabe quanto vai custar o novo ascensor da Glória, mas promete uma solução moderna e segura que, se tudo correr bem, deve entrar em funcionamento daqui a 4 anos. O diretor da empresa apresentou esta tarde o calendário. Os valores do novo equipamento é que não. A Câmara de Lisboa diz que valida a solução da Carris. O vice-presidente Gonçalo Reis garante que as vítimas do acidente e os familiares estão a receber todo o apoio.
10: Aquilo que nós sabemos é que a Fidelidade já apresentou propostas a todos. Já houve 4 que aceitaram e espero que sejam resolvidos o mais rapidamente possível, sem qualquer restrição financeira do lado, nem da Carris, nem da Câmara Municipal. Portanto, a Carris e a Câmara Municipal de Lisboa têm feito tudo para ir de encontro às vítimas, às familiares das vítimas, disponibilizando apoio médico, apoio psicológico, apoio social, contactando as embaixadas nos casos em que são estrangeiros, contactando os familiares e, portanto, esse trabalho que vai continuar a ser feito.
9: 2029 é a data da inauguração do novo elevador da Glória. Nesta semana assinala-se um ano do acidente que provocou 16 mortes e várias dezenas de feridos. Morreu Ludgero Marques, empresário e antigo presidente da Associação Empresarial de Portugal, cargo que ocupou durante 23 anos. O empresário tinha 88 anos. Entre as condecorações que recebeu está a Ordem do Infante Dom Henrique, que recebeu em 1999. Em França, morreu o antigo primeiro-ministro Édouard Balladur, considerado o primeiro grande impulsionador da liberalização da economia francesa. Foi ele que iniciou uma onda de privatizações quando assumiu a pasta da economia no segundo governo de Jacques Chirac. Estávamos em 1986. 7 anos depois, 1993, seria ele o primeiro-ministro francês sob a presidência de François Mitterrand. Édouard Balladur morreu em Paris, tinha 97 anos.
3: Estamos assim de Cena de Notícias, com a edição da jornalista Cláudia Almeida. Daqui a pouco vamos voltar ao desporto.
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3: Estamos de regresso a esta emissão de desporto aqui na Antena 1. Ao intervalo, o Benfica está a vencer o Estoril Praia na Luz por 1-0. Vale o gol marcado por o inevitável Vangelis Pavlidis. 11º gol na temporada para o avançado Helénico. Também ao intervalo e igualmente para o campeonato, a 0-0 no derby entre Braga e Vitória de Guimarães. Já que acompanhamos a derrota de Portugal no basquetebol diante da Geórgia, vamos agora falar de voleibol feminino. Também um desaire é certo, mas a equipa conseguiu chegar aos oitavos de final do Campeonato Europa. Hoje sucumbiu diante de uma das favoritas, a Polónia, 3-7-0. Parciais de 25-18, 25-17 e 25-23 para a formação polaca, que partia como favorito e acabou por confirmar na prática aquilo que era já escrito na teoria. Ainda assim, Hugo Silva, o selecionador nacional, estava naturalmente satisfeito com a exibição portuguesa no dia de hoje e, em concreto, com aquele terceiro set que deu muito trabalho às polacas.
20: A verdade é que nos batemos ali muito bem. Não foi só neste último set, acho que no segundo set também tivemos muito bem. Falhámos, foi um bocadinho mais cedo. Cedemos um pouquinho mais cedo. Mas foi olhos nos olhos, batemos com, de facto, com uma das melhores seleções do mundo, tivemos fases brilhantes de jogo, brilhantes, do melhor que há na Europa, e falta um bocadinho de consistência, falta passar muitas vezes por estas situações para que estes momentos finais certos não aconteçam.
3: E qual o balanço que o selecionador nacional faz a este desempenho da seleção feminina no Campeonato da Europa?
20: O que é que acha que eu lhe posso dizer? É um balanço brilhante desta seleção. Acho que mexeu com o nosso país, com os adeptos do voleibol. Portugal parou, penso eu, para ver estas guerreiras a competir e a lutarem entre os melhores, coisa inédita no voleibol feminino. E portanto, chegar cá pela primeira vez e estarmos de olhos nos olhos com uma das melhores seleções do mundo e podermos discutir um lugar com elas na ronda seguinte, de facto, é de ficarmos todos orgulhosos. Eu acho que todos os portugueses e todos os apaixonados do voleibol têm ficado muito orgulhosos daquilo que foi esta campanha desta seleção feminina.
3: E a capitã Ana Figueiras também falou ao enviado especial Bruno Malveira Marques para falar sobretudo do enorme orgulho que tinha nas jogadoras portuguesas depois deste desempenho no europeu.
21: É um balanço bastante positivo. Nós vínhamos para esta competição com o objetivo de ganhar 2 jogos, que nunca tinha sido feito, conseguimos fazê-lo e passamos esta fase, lutamos de igual para igual, pelo menos neste último set, contra uma equipa como a Polónia, e só nos pode encher de orgulho em todas, e fez-nos também acreditar que todo o processo que se iniciou já há alguns anos, mas neste verão, desde o dia 20 de maio, fez sentido e muito orgulho em todas, tudo o que fizeram até agora.
5: Muito obrigado.
3: Fez história a seleção portuguesa de voleibol feminino, ainda assim hoje essa tal derrota diante da Polónia nos oitavos de final, qualificada para os quartos para lá da Polónia, também a seleção da Itália, da Suécia e dos Países Baixos neste europeu de voleibol feminino.
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3: Tempo ainda para a reportagem diretamente de Taranto, em Itália, onde decorrem os Jogos do Mediterrâneo. Hoje, o Eduardo Pestana, jornalista da RTP, viu muitas medalhas a caírem no peito dos portugueses.
12: Uma mão cheia de medalhas para Portugal nestes Jogos do Mediterrâneo de Taranto, em Itália. Vamos começar pelo ouro no lançamento do peso. Auriol Dogmo foi a mais forte, leva para casa a medalha de ouro. A medalha de prata foi para Jéssica Enxude, por isso Portugal fazer primeiro e segundo no lançamento do peso feminino. Outra medalha de ouro para Portugal na estafeta feminina dos 4 por 100 metros, excelente prova das 4 atletas portuguesas. Depois também uma medalha de prata nos 10 mil metros para Mariana Machado, a fazer também uma excelente prestação e a levar a medalha de prata para casa. E há mais uma medalha de ouro, já não escapa para Portugal, é no futebol feminino. Portugal vence a Itália, a seleção da casa, por 4-0, por isso já se pode dizer que esse ouro já não foge à seleção nacional portuguesa, à seleção de sub-18. Por isso, esta segunda-feira, 5 medalhas para Portugal, são já 26, é o máximo, bate já por o máximo anterior, que era da Argélia, que eram 25 medalhas.
3: Eduardo Pestana, em Taranto, Itália, com estes belos resultados da comitiva portuguesa nos Jogos do Mediterrâneo.
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3: Lá por fora o Arsenal marca, agora Aston Villa 0, Arsenal 1. Estamos com 61 minutos, golo de Bukayo Saka na partida que está a ser realizada no Villa Park em Birmingham. Em Espanha, o Barcelona esteve a perder por 1-0 diante do Rayo Vallecano, mas ainda não chegámos ao intervalo e o Barça já ganha por 3-1. Por cá, Braga e Vitória entram agora em campo, daqui a pouco o tiro de partida para a segunda parte do derby. Ariana Azevedo, a perspectiva se há alguma alteração nos dois conjuntos?
4: Para já não, as equipas já estão naqueles habituais exercícios de reativação muscular. Regressaram há pouco o árbitro do encontro, André Narciso, da Associação de Futebol de Setúbal, foi o primeiro a chegar. Agora já está cá o Braga, também o Vitória. Deixa-me só acrescentar que é um empate justo face ao pouco que se foi criando. Vamos lá ver se a segunda parte nos traz aqui pelo menos um gol.
3: Essa é a resposta que será dada também pela Ariana Azevedo ao longo desta emissão da Antena 1, na qual estamos a acompanhar com mais relevância o jogo entre o Benfica e o Estoril Praia. Atualiza aqui o resultado do Barcelona diante do Rayo Vallecano, uma vez que o terceiro golo de Koundé acaba de ser anulado. Portanto, em cima do intervalo, temos agora Barcelona 2, Rayo Vallecano 1. E depois, se puder ver, veja o golo, o segundo Barça, marcado por Lamine Yamal. Vale a pena.
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3: Vamos voltar à luz para a segunda parte desse Benfica Estoril Praia.
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3: Cuidados técnicos de Eric Arizanos, reportagem de Eduardo Gonçalves, os comentários do Nuno Coelho, o relato do João Santos Correia. Vamos lá para a segunda parte dessa partida.
7: Numa noite que Eduardo Gonçalves se pôs fresca no Estádio da Luz, regressam as equipas.
22: Exatamente, a equipa do Benfica já completa a fazer a tal reativação, também a do Estoril, para dentro de instantes o reatar da partida. Olhando para as bancadas do Estádio da Luz, vamos certamente ter aqui números elevados para esta casa que presencia este Benfica Estoril Praia.
7: Ora, do que vejo, não há alterações na equipa do Benfica. Já houve uma na primeira parte com a entrada do Palhinha, mas Eduardo Gonçalves vai mexer. A equipa do Estoril está já um jogador junto do quarto árbitro.
22: Sim, não consigo identificá-lo, está de frente para mim, mas vai fazer Vasco Matos uma alteração para o início desta segunda parte. A ver, vamos quem deixa a equipa do Estoril.
7: Olhando assim de cima, sai Checa, ele acabou a primeira parte com queixas físicas e vem a jogo o número 10, Jordan Olsgrove. Aí está Eduardo Gonçalves, vai subir a placa do quarto árbitro com essa mesma indicação.
22: E Olsgrove, que não havia jogado muito, mas de qualquer forma é sempre um bom contributo para a equipa do Estoril.
7: A bola está de novo então colocada ao centro do tapete verde do Estádio da Luz. Faltam jogar 45 minutos nesta quarta jornada do campeonato e estão a contar esses segundos 45 minutos a partir de agora. Benfica a vencer por 1-0, vale o gol de Mavlidis ao minuto 40. Nuno Coelho mexe Vasco Matos, sabendo que é uma troca mais por necessidade do que propriamente outra coisa.
6: Sim, acho que, como tu disseste, o Checa já estava ali com alguns problemas na parte final da primeira parte, parecia até que iria fazer a substituição logo o Vasco nesse momento. O Checa aguentou e ao intervalo acaba por decidir colocar o Olsgrove. Jogadores relativamente parecidos, o Checa e o Olsgrove, jogadores com muita capacidade para ter a bola e que dependem muito de ter a bola para se fazer notar no encontro. Vamos ver como é que o Olsgrove entra. Não tem tido tanta utilização como tinha com o Ian Cato, muito menos mesmo. E por isso vamos ver aqui num jogo onde a partida ao Estoril continuará sem ter essa bola, como é que o Olsgrove se consegue adaptar, e em relação ao Benfica ver qual é a intensidade com que entra, se quer tentar fazer o segundo, terceiro golo para acabar de vez com o encontro.
7: Posse de bola para a equipa do Benfica, vai jogar Lenglet, meio campo ofensivo, na meia esquerda, à procura das soluções, toca para Dal, Dalgo no pé canhoto, a devolver ao francês, Lenglet, Benfica que só por duas vezes esta temporada não sofreu golos, aqui na vitória por 5-0, frente ao Santegalen, e nos 7-0, em Rio Maior, frente ao Casa Pia. Bola para Lenglet no interior do grande círculo, a abrir na esquerda para Dal, e Dal de pé esquerdo mais à frente para Prestiani, bem junto à linha canhota, vai devolver ao sueco, joga Dal, tocando com Palhinha, este devolver atrás para Lenglet, toca para Tomás Araújo, do outro lado da grande roda do meio campo, acelera Tomás Araújo a entrar, o passo para Sudakov, sai mal, recupera a formação do Estoril, tenta sair rapidamente em contra-ataque com Begraoui, e Begraoui a abrir na esquerda na velocidade de Medrano, aparece Bá à frente, leva a melhor e atrasa a bola para Samuel Soares, merece o aplauso da Luz, bate Samuel Soares a bola para o meio campo contrário, onde vai ganhar ferro de cabeça, Tsungui repete o gesto, bola no peito de Barreiro, Barreiro para Palhinha, bate no peito, cola a bola na relva e entrega atrás para Lenglet. O francês a abrir na esquerda para Dal. É o Benfica a transportar a bola para o meio campo ofensivo. Vai subindo Dal em grande velocidade, marcado por Laximi, que abre na esquerda para Prestiani. E Prestiani a deixar para Palhinha. Palhinha olhou, levantou o cruzamento, corta, ferro ao meio caminho. Bola de novo para a formação do Estoril. Escorrega Dal, toca atrás, a bola do lado direito da grande área, onde está na posse o jogador André, bateu na frente, recuperou a equipa do Benfica, com Lenglet a reiniciar, tocando bola para Samuel Soares, joga o Benfica. Benfica há 51 jogos sem perder no campeonato, a última derrota a 25 de janeiro de 2025 em Rio Maior por 3-1 frente ao Casa Pia. Já na Luz, a última derrota a 4 de janeiro do mesmo ano, aqui frente ao Sporting de Braga, perdeu por 2-1, pontapé na frente, Lenglet à procura da velocidade para Estiani, a bola sai com muita força, Eduardo é pontapé de baliza para o Estoril.
0: Sim, a Joel Robles também sem grandes pressas foi recolher o esférico, já o colocou ali na pequena área e há de bater para junto.
7: Vai pisando bola, manda subir os companheiros. Início da confusão no meio campo ofensivo do Benfica, com muita gente por metro quadrado. Bola levantada por Robles à procura de alguém no corredor, era Laximi, que aparece para este duelo com o Ricardo, toca a bola para fora, é lançamento para o Estoril, e Nuno, não mudou nada, é um espelho da primeira parte.
6: Sim, não mudou nada, o Joel Robles sempre que tem um pontapé de baliza não tenta sair curto, abdica disso, e não mudou muito o Estoril a tentar... Está a ter até uma entrada relativamente parecida à da primeira parte, a tentar chamar o Benfica e ter alguma bola. A verdade é que o Benfica, a partir do momento que também já tem a vantagem no marcador, se calhar em alguns momentos vai deixar mesmo que o Estoril faça isso.
7: Pavlidis para Sudakov, Robles com os pés a meter bola fora em lançamento para o Benfica.
0: Quando Sudakov se aproximava perigosamente para tentar o remate à baliza.
7: Ora, com a experiência de Robles, irei esta bola com os pés dentro da área. Vi muitas vezes.
6: Sim, mas lá está um pouco aquilo que eu dizia, o Benfica provavelmente e em alguns momentos irá deixar o Estoril fazer isto, dar aquele engodo de deixar ter a bola para depois fazer alguma pressão e tentar roubar e estar mais perto da baliza adversária.
7: Vira a bola Sudakov para o corredor direito onde está Alexander Bá, vem Rafa chegar perto, prefere jogar com Palhinha um pouco mais atrás, e Palhinha na meia esquerda para Lenglet, com o pé canhoto orienta para Prestini, tem um adversário ao caminho, lá vem Prestini no bailado, tocou para Dal, Dal consegue rodar do interior da pequena área, ainda dá a linha de fundo, tira o cuxo, a bola bateu no pé direito, bateu no pé esquerdo, saiu para fora, tudo atrapalha, ponta pé de baliza para o Estoril.
0: A dois tempos e a bola a sair disparada pela linha de fundo, Estoril agora a poder poder respirar um pouco mais.
7: Pontapé de baliza para Joel Robles. Atenção que o árbitro já iniciou a contagem dos 5 segundos. Vai pontapear o espanhol. Bola longa para o meio campo do Benfica. Sobe aos céus de Lisboa. Ganha para a linha de cabeça. Tentava chegar para Pavlidis. Primeiro Olsgrove. A bola, depois de uma série de ressaltos, chega até aos pés de Ferro. Ferro a tocar para Robles. No interior da área, abre na esquerda à procura do espanhol Fernando Medrano. É pressionado por Batocó. Traz a bola para Sierra. Não faz melhor. Coloca fora. É lançamento para o Benfica.
0: E para Bá, já executado.
7: No meio campo ofensivo, a tocar atrás a bola para Tomás Araújo. Tomás Araújo à procura de soluções, liga ao GPS, dá para Lenglet. E Lenglet vai furar o Estoril em 30 metros. Lenglet!

0: defesa não perdeu tempo e cá vai disto. Um tiro a entrar ali no canto superior direito da baliza de Joel Robles. Golaço de Langley.
1: Que pontapé! Seja bem-vindo, Langley! 51 minutos da luz! Benfica 2, Estoril 0!
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3: Aí vão dois para Langley na temporada e certamente, ele também não tem muitos, é certo, mas um dos melhores golos da carreira do francês.
1: Nuno, meu Deus!
4: Que golaço, que golaço. não há muito para dizer. É uma autêntica bomba do Langley, que se encheu de coragem. Acho que sentiu a vibração do estádio para tentar o remate, aquilo que tínhamos falado já na primeira parte. O Estoril estando sempre muito fechado, o remate exterior, o remate fora da área, era uma opção e foi, na verdade, durante a primeira parte para alguns jogadores. Nenhum o fez tão bem como o Langley e é um golaço, certamente. É um dos melhores golos da sua carreira, se não mesmo o melhor.
1: Grande golo de Langley, 53 minutos, é livre para o Estoril. Do lado direito, a grande área do Benfica vai sair. Chaveirinho, prepara-se os escocês, pé canhoto, bola larga, segundo posto, Samuel aos papéis, o remate por cima. Ponta para Belizo para o Benfica.
5: Tarantado agora nesta jogada, Samuel de Soares andou ali de facto, como disseste, aos papéis, mas não representou então perigo de maior. Ainda tentou Sierra baralhar mais as contas ali na grande área, mas o que é facto é que Samuel já bateu para o jogo.
1: Eduardo Gonçalves, há pouco, um golo de levantar o estádio.
5: Sim, de facto, foi soberbo o remate, a colocação, tudo mais, sem qualquer hipótese para Joel Robles.
1: Posse de bola para a equipa do Estoril, tenta agora sair da toca. Do lado esquerdo está João Carvalho a rodar e a tocar para Alves Grove para João Carvalho. João Carvalho à procura, vai colocar no interior do grande círculo para Ferro. Ferro vai variar da esquerda à direita, fez ali só de ponto seguro de checkpoint pelo meio. A bola para Dal e Dal a tocar para Prestiani. Prestiani tocou, colocou para Pavlidis. Pavlidis tentava devolver ao argentino, é projetado para o relvado, é livre para o Benfica.
5: Derrubado pelas costas, muitos assobios no estádio da Luz, protesto também por esta falta cometida pelo Estoril.
3: João, deixa-me para aproveitar essa interrupção, porque Ariana, há grande chance para o Braga inaugurar o marcador.
6: Grande penalidade assinalada a favor do Sporting Clube Braga. Paulo Victor ainda vai coxeando na sequência desse lance. Já lá vamos. Cabe a João Moutinho a responsabilidade de poder inaugurar o marcador no derby domingo. Zites entre os postos. Moutinho vai ouvindo as indicações do árbitro do encontro. O Paulo Victor pareceu-me derrubado por Nedói. Não estou certa. Só vi à primeira. Acho de me ajudar nisso. Mas o que é certo é que André Narciso não teve qualquer dúvidas em apontar para a marca dos 11 metros. Há ali alguma expectativa ainda. João Moutinho está perto da bola.
3: Sim,
6: mas
3: eu acho que o árbitro agora faz a indicação de colocar as linhas, porque provavelmente o lance pode ainda ser inviabilizado com um fora de jogo.
6: Poderá ter a ver com isso, mas eu creio que foi um Nedói, não foi, João? Pelo menos a olho nu, e tu bem sabes que eu estou só com um
3: não
6: olho.
3: Não vou dar ainda a certeza absoluta porque não tive acesso à repetição e também não quero iludir os nossos espectadores.
6: Estava lá o Oscar Rivas, também um Nedói, mas bom, vamos se calhar esperar pelo andamento do lance para perceber, porque não me parece que seja para já.
3: Muito bem, então voltamos à Luz quando for oportuno, seja penalti ou não, vais interromper. João, contigo novamente.
1: Isso é medo. Esteve perto a equipa do Benfica, Eduardo, de aumentar a vantagem, ganha ponta pé de canto.
5: Está lá a cruzar a grande área para este ano e a tentar desfatear Robles com mais uma grande defesa. Pá agora para a marcação do canto.
1: Canto à direita para a equipa do Benfica, vai ser levantado para o interior da grande área. Braço direito da Sudakov ao céu, bola bombeada para a zona de penalti. Há um cabeceamento em corte defensivo do Estoril. A bola salpica ainda no interior, à procura de alguém para arrematar. Prestiani simulou, ficou com ela, ofereceu a João Carvalho. A bola para a Becraui, e Becraui a abrir rapidamente na esquerda, vai acelerar Ricardo Sanches à procura da sua. Ui, faz ali o nosso cego em Dal, ainda o espanhol Ricardo Sanches, já ao meio do meio campo contrário, a pisar e a deixar no corredor esquerdo, onde sobe Medrano. No apoio e Medrano atrás para o João Carvalho.
6: Está anulado o penalti porque estava em fora de jogo para o Victor, portanto depois da análise do vídeo-árbitro na cidade do futebol, fica tudo na mesma. João Moutinho já estava lá à espera, mas depois de Rui Rui Costa avaliar o lance, acaba por ser invalidado por fora de jogo e por isso a reposição é para o guarda-redes Sites.
3: Se o derby já é quentinho por natureza, certamente vai aquecer um pouco mais. Vão novamente na luz aí as coisas mais encaminhadas para uma das equipas, no caso o Benfica vence por 2-0.
1: Com golos de Pavlidis e um golaço da Clément Lenglet, Nuno Coelho, o Estoril com este segundo golo finalmente vai para o jogo.
4: Sim, o Estoril, aquilo que falámos no início da segunda parte, eu acho que poderia ser até bom para o Benfica se o Estoril se expusesse um pouco mais, tentasse mais saídas de bola, porque iria obviamente dar mais espaço a partir do momento que a equipa se soltar um pouco, obviamente que também vai dar e ter mais espaço o Benfica para poder contra-atacar, pressionar e roubar a bola e ter mais espaços para fazer ataques com oportunidades de golo. E eu acho que é um pouco isso que está a acontecer. Normalmente acontece muito isto com as equipas que quando vêm jogar aos estádios grandes e já estão a sofrer ou já estão a perder por um, dois golos, a partir daí soltam-se, já nada têm a perder, começam a jogar outro jogo completamente diferente. E parece-me que sim, concordo contigo, o Estoril está a jogar neste momento um jogo já diferente daquele que jogou durante quase 60 minutos.
1: Bola para a equipa do Benfica, meio campo ofensivo, é livre à esquerda, é para Tal. Aguarda-se ali pela percepção da recuperação ou não de Ricardo Sanches, o jogador ex-Granada. Formação entre o Barcelona e o Atlético de Madrid. Agora ao serviço do Estoril desde a temporada passada. A bola para Lenglet no meio campo defensivo. É o Benfica colocar em Samuel Soares, joga todo cinzento. No interior da sua grandeira tem a bola debaixo do pé direito. Ainda Samuel Soares a tocar agora para Tomás Araújo. E Tomás Araújo a movimentar para a radiação de Rafa. Amortece, combina com Pavlidis. Lá vai Rafa já no meio campo contrário. A receber, a rodar, é puxado. A falta é livre para o Benfica.
5: Puxado pelo braço. Muitos a subiu já no estádio da Luz. Também por esta falta.
1: Livre então para a equipa do Benfica. Benfica que não perde pontos consecutivos em casa desde a jornada 11. E 13 da última época, empatou aqui 2-2 com o Casa Pia e depois empata uma bola frente ao Sporting. Bola para Prestiani, no bailado é desarmado, mas fica com a bola na mesma. Toca para Dal, Dal do pé esquerdo a deixar para Lenglet, Lenglet para Tomás Araújo. Tomás Araújo procura, vê chegar Palhinha. Tomás Araújo a tocar para Lenglet, Lenglet vê Pavlidis, vê Rafa, acelera Lenglet, lá vai ele com bola controlada, já se ouve o broado, chuta, ficaram encantados com o remate há pouco, bola para Pavlidis, entra no interior da grande área, vai ali ao duelo, é desarmado, bola enrola, é lançamento para o Benfica.
5: Camisa 2, Ricard, a tentar salvar esta bola, mas não conseguiu, sem problema lateral, Prestiani já lançou.
1: A lançar a bola para Dal, que cola de imediato na relva e atrasa para Lenglet, começa de novo o efeito carrossel da equipa do Benfica, com Tomás Araújo a passar a bola para Balinha, tocando para Sudakov, Sudakov a acelerar, já libertou para Prestiani, vai em velocidade a pulga no duelo, não consegue enganar a ação de Stelios Andriu, é ponta, pé de baliza para a equipa do Estoril.
5: Andriu a cobrir muito bem, tem sido de resto uma constante no jogo, está sempre muito atento, conseguiu fazer mais uma cobertura e o pontapé de baliza que vai ser batido pelo Joel Ramos.
1: Vai então bater o guarda-rede espanhol, Estoril, que para sair da Luz com pontos tem de fazer algo que só fez a 22 de setembro de 1991, quando aqui na quinta jornada do campeonato empatou a 2 golos. Única vez que o Estoril fez 2 golos no Estádio da Luz. Lançamento à direita, em meio campo ofensivo para Ricardo. Coloca o catalão a bola atrás da nuca para efetuar este lançamento. Demora algum tempo na decisão, oferece bola à Palhinha. E Palhinha a tocar para Prestini, que fica sem bota, mas é tocado em falta livre de novo para a equipa do Benfica em meio campo defensivo.
5: Queixoso ali a Prestiani, inclusivamente perdeu a bota, está a calçá-la agora e os companheiros aí vão aguardando que se recomponham.
1: Posse de bola para João Palhinha a tocar para Dala, o Benfica no meio campo defensivo, com Dala a tocar para Lenglet, Lenglet para Tomás Araújo, pé direito, procura, chega Palhinha, devolve da primeira para Tomás Araújo, este em sentido contrário a deixar para Samuel Soares, bate pé direito para o lado esquerdo da sua grande área onde está Lenglet, Lenglet dá na frente para Prestiani, Prestiani tenta rodar, tenta tirar Ricardo do caminho, dá com a parte fora da bota para Sudakov, Sudakov é ali amarrado por Andriu, mas consegue livrar-se do rival, abre no corredor direito, a bola para Bá, já no meio campo ofensivo, liberta para Rafa Silva em velocidade, o calcanhar para Bá, olha que bem jogado, mas a bola escapa-se ao controlo de Bá, tenta agora sair João Carvalho, é tocado por Rafa, o árbitro assinala a falta, é livre para o Estoril.
5: Os jogadores a cumprimentarem-se, toda a gente a concordar que de facto a falta existiu.
1: Bola para a equipa do Estoril, vai jogar em meio campo defensivo com a posse de bola a pertencer a João Carvalho. Conhece os cantos à casa, fez 10 jogos pela equipa do Benfica, o clube da sua formação, este jogador natural de Castanheira de Pera. Varia da esquerda à direita, a bola para Ricardo Sanches, projeta para a grande área, a bola escapa-se ao controle de toda a gente e morre nas mãos de Samuel Soares quando Eduardo, o Benfica, prepara substituições.
5: Sim, há movimentações no banco do Benfica, vamos ver, parece-me esta distância que talvez seja Sheldrup que irá entrar.
1: E é mesmo, Sheldrup está ali junto Sheldrup. A Marco Silva a receber as últimas indicações, o Benfica ataca com Pavlidis a tentar encontrar Rafa toca na bola depois do corte defensivo da Estoril, encaminhando para Leandro Barreiro, e este a tocar para Tomás Araújo, que no interior do grande círculo dá para Lenglet para Sudakov, de pé direito recebe em sentido contrário, orienta-se agora para a zona de progressão, vê a desmarcação de Dal, vê Pavlidis a pedir, ainda Sudakov toca para Tomás Araújo, na meia direita a pisar e a tocar agora para Rafa, deixa correr para Pavlidis, ainda Rafa e entrada Rafa sobre Tsongue, o árbitro assinala a falta, fica o cartão no bolso, mas Rafa, entrada dura, vem aí a troca na equipa do Benfica, Eduardo.
5: Exatamente, e sai Rafa Silva. Rafa está no seu lugar, André Sheldrup.
1: Ora, é troca por troca, Nuno Coelho, Sheldrup para jogo e para este ano já se encaminha para o outro lado.
4: Sim, o Prestiani que tem agora jogado habitualmente sobre o corredor esquerdo, vai para a direita e sai o Rafa, Sudakov mantém-se, Sheldrup na esquerda, onde é a sua posição habitual e onde mais gosta de jogar e onde faz também toda a diferença, é uma

0: Vindo do Estrela da Amadora, já com 29 anos, longe dos tempos em que foi uma jovem promessa no centro da defesa do Benfica. Gola para Tsungui, Tsungui a receber o belga, atrasa para Ferro, e Ferro a pontapear à procura de Ricardo Sanches, de primeira, amortece de cabeça para Laximican, combinam os dois jogadores, bem feito, lá vai o francês em velocidade, caiu Laximican, francês porque tem essa nacionalidade também, mas nasceu em Lisboa, lançamento para o Estoril.
1: E provavelmente ali para Cibicã, não sei.
0: Vai deixar para Ricardo Sanches, jogador de 26 anos, a atrasar a bola para Stelios Andrius. Este para Olsgrove, a bater para o interior da grande área. Lengley ganha à frente ao adversário e de cabeça coloca a bola em Dal, que despacha de qualquer maneira na frente para o rei de ação do camisola 4 do Estoril. É Ferro, Ferro a movimentar de central em central, bola para Ismael Sierra. Este jogador formado no Betis, terceira temporada com contrato com o Estoril, mas nas duas últimas esteve emprestado em Espanha. 24-25 no Osasuna B, 25-26 no Vila Real B. Lançamento para o Estoril. Em meio campo ofensivo vai Ricardo lançar, a tocar bola atrás à procura de Stelios Andrius. O tempo passa, 64 minutos. O Benfica vence por 2-0. A bola para Olsgrove. O escocês a tocar para Ricardo. O Estoril no seu corte e costura. Meio campo defensivo com indicações dadas por Vasco Matos. A bola entra na meia esquerda com Sierra, e Sierra atrás para Fernando Medrano. Medrano sem grande espaço de progressão, coloca a bola contra o corpo, tem um jogador vestido de vermelho, recupera o Benfica, meio campo ofensivo, atenção para o Pavlidis, vai para a grande área, acaba por conseguir tocar para Prestiani, linha final, tira o cruzamento, já o grupo não chega, porque é um toque maroto, a bola rala, a bolinha lateral, é lançamento para o Benfica.
1: E valeu, Andrew. Andrew é quem valeu agora ao Estoril, porque Schalke estava preparado para empurrar a bola para o fundo das redes, e Andrew a atirar pela linha lateral.
0: Lançamento para o Benfica à esquerda, enfiamento a grande área, Dal deu atrás para a Palhinha, devolve ao Sueco, ainda Dal agora à procura das soluções, vai tocar a bola para Lenglet, Lenglet da pé esquerdo deixou para Tomás Araújo, Tomás Araújo para Bá, Bá recebe no pé direito, vê chegar Palhinha, toca para o 36, pé esquerdo, pé direito, tocou para Tomás Araújo, Tomás Araújo para Alexander Bá, Alexander Bá para Palhinha, Palhinha a receber no pé direito, olha, procura soluções, não tem, tocou para Prestiani, e Prestiani a meio do meio campo contrário, encostado à linha, vem da direita ao meio, dá para Lenglet, Lenglet que transporta agora o francês, bola no pé canhoto, pisou, tocou para Tomás Araújo, Tomás Araújo encontra Bá junto à linha do lado direito, vê Palhinha a pedir em zona central, mas não dá, a linha de passe não está aberta, toca para Tomás Araújo e Tomás Araújo para Lenglet, Lenglet de pé esquerdo, faz de portagem, encosta junto à esquerda para Sheldrup, este atrás para Dal, Dal para Lenglet, Lenglet para Araújo, Tomás Araújo para Dal, jogo de paciência, corta e costura do Benfica, Dal, Pavlidis, Dal a conseguir passar no meio de dois, a bola sobra para os pés do escocês, Olsgrove, e Olsgrove mais à frente para João Carvalho, abre no corredor direito, muda a posse, agora o Estoril com bola, no meio campo defensivo, Andrew, mete gelo no jogo, toca para Olsgrove e este atrás para Ferro, Ferro a jogar com Tsungui, Tsungui devolve a Ferro, Ferro no meio campo defensivo, zona central, deixa na meia direita para Andrew, Andrew à procura, vai tocar mais à frente para Ricardo, Ricardo acaba por na segunda tentativa colocar a bola num companheiro, ganha Tsungui nas alturas a barreira, aparece Lenglet, leva a melhor no primeiro adversário, não passa no segundo, recuperação de João Carvalho, pisa o jogo, dá para Laximican, no meio de dois adversários toca atrás para Ricardo Sanches, é o Estoril aqui nono, a saborear esta posse de bola prolongada.
2: Sim, o Estoril claramente a partir dos 60 minutos começou a jogar como nós dizíamos, um jogo diferente, mais bola para Olsgrove, João Carvalho, Laximican, jogadores que têm essa capacidade, e agora parece-me mais um problema físico ali para
0: André,
2: não é?
0: É, André fica sentado no relvado, Eduardo agarrado à perna direita e preparam-se desde logo mexidas na equipa do Estoril.
1: Sim, também, está muita gente ali fora do banco, o que é facto é que o camisa 25, o André, o talvez tenha sido pelo esforço há pouco de fazer a cobertura para que já o grupo não pudesse faturar o terceiro para o Benfica, o que é facto é que está por terra o jogador do Estoril.
0: Aproveitamos, olhamos para o cronómetro, 68 minutos no Estádio do Luz, o Benfica vai com margem, Benfica 2, Estoril 0.
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4: E Ariane, em Braga, mantém-se esse 0-0. Há pouco o tal penalti que foi revertido pela equipa de arbitragem e que iria beneficiar a equipa da casa, como têm sido os últimos minutos.
5: Com alterações.

0: Dani Mukendi e o Omar Camará entraram para os lugares dos Nogueiras, Miguel e Gonçalo Nogueira. Foram as alterações de Tiago Margarido. Respondeu Carlos Vicente com a entrada de Jovan Milosevic para refrescar o ataque. Saiu Pau Victor, que ficou também tocado na sequência daquele lance. Ânimos acicatados também nas bancadas, com muita pirotecnia de um lado e do outro. Há pouco, na sequência de uma falta, Gustavo Silva a cobrar o livre direto, ligeiramente descaído para a esquerda, à figura de Bernardo Fontes. Retorqueu imediatamente o Braga com a velocidade de Diogo Travassos a travar, e passa aqui, parece que uma redundância com o nome, mas a travar em Toni Strada. Jogo mais equilibrado nesta altura, mantém-se o nulo, estamos com 71 minutos.
1: Voltamos ao Estádio da Luz, aí com um pouco menos de tempo, ainda assim 68, quase 69, Benfica na frente, 2-0.
2: Com Palhinha a sair da zona de pressão e a receber o aplauso da Luz, a bola para a equipa do Benfica, que está nesta altura, Eduardo, a jogar contra 10 da equipa do Estoril, 9 jogadores de campo.
3: Exatamente, por todas as vicissitudes que se vão passando e os jogadores a receberem assistência, agora está sem dois elementos.
2: Bola para a linha final, caiu, a falta é livre para o Benfica.
3: Sim, falta de Medrano, ele considera que não, mas o árbitro considera que sim, o auxiliar igualmente. E é uma falta muito perigosa, que é ali na zona lateral, entrada da grande área pela lateral, lado direito, como ataca o Benfica, já vai pensando a forma de transformar este jogo.
2: Livre então para o Benfica, lado direito da grande área, prepara o Estoril, duas alterações, Peixinho está junto ao árbitro e também Fabrício, dois jogadores que vão aguardar pela indicação do treinador para ir a jogo. Vai ter o Estoril de defender com menos um este lance. Isto porque, depois da assistência médica, Andrew já não voltou ao terreno de jogo. Está com 10 a equipa do Estoril. É livre para o Benfica do lado direito da grande área. Sudakov Vidal para este ano e pede a entrada. Ricardo Sanches parece uma barata tonta. Sudakov levantou a bola para o segundo posto. Pavlidis cabeceou, grande confusão. Tira a equipa do Estoril. Ainda mexe para Natal. Perto da grande área, lá direito. Coloca no enfiamento. Sudakov simulou, devolveu ao sueco. Pisou, tocou para Sudakov. Para este ano e fugiu. Ainda Sudakov enrolou, embrulhou-se ali com o adversário. Ainda Sudakov toca atrás. Nal ensaia cruzamento. Levanta agora, segundo posto. O cabeceamento. Bem, agora parece pinbola. Remate Tomás Araújo, bola fora. Seria pontapé de canto, mas há fora de jogo.
3: Há um adiantamento ali assinalado e agora as substituições.
2: São três. Da equipa do Estoril.
3: Sai Andreu, que já tinha saído. Sai também o Laximican. E o Ricardo.
2: Entradas então do 98, do 22 e do 17, Fabrício Garcia, Pedro Carvalho e Peixinho. São as trocas na equipa do Estoril, três alterações de uma assentada por parte de Vasco Matos, com a entrada de dois laterais e um avançado. É assim, não é, Nuno?
4: Sim, é isso. É a entrada do Pedro Carvalho pelo Ricardo, lateral direito por lateral direito, em relação ao Fabrício, que é um lateral esquerdo. Vamos ver onde é que se irá posicionar, porque o Medrano continuou em campo e o Fabrício, já dá para perceber aqui, ou conseguimos perceber aqui, que se posiciona ao lado do Begraoui. O Estoril acaba por mudar um pouco o seu sistema tático, porque abdica de um dos centrais, neste caso o André, que saiu lesionado, e aparentemente irá jogar com uma linha de 4, ou não, porque entretanto já está ali o Ricardo. Por isso, vamos ver, vamos analisar, mas o Fabrício entra para a esquerda, com o corredor esquerdo.
2: Vamos então olhar e perceber como está disposta a equipa do Estoril no relvado. Para já, ataca, tem bola, a bola com Peixinho. Peixinho a colocar ao centro, vai lá Pedro Carvalho nas alturas, ganha a formação do Benfica com o Leandro Barreira. Ainda mexe com Tsungui, a despachar bola para os céus de Lisboa, ganha Tomás Araújo no interior da grande área. A bola cai ainda no raio de ação dos jogadores estorilistas, grande confusão, subiu, agarrou, é dela, é de Samuel Soares.
3: Brincar com o fogo, tanto uma como outra equipa, bolas bombeadas dentro da grande área com toques de cabeça, enfim, Samuel lá conseguiu resolver o problema.
2: e devolve já a bola para a equipa do Benfica jogar em meio campo defensivo no interior da grande área, mais precisamente com a bola a chegar até Lenglet. Transporta o francês, leva a bola controlada no pé esquerdo à procura, abre no lado canhoto para Dal, obriga ali o sueco a um sprint. Dal consegue aguentar a bola dentro das quatro linhas e toca atrás para Lenglet. Lenglet mais à frente para Palhinha. Palhinha pisa, procura soluções. Palhinha tem Sudakov, tem também Sheldrup, joga com Dal e Dal atrás para Lenglet. Lenglet para Tomás Araújo, vai subir ao internacional português natural de Vila Nova de Famalicão, 24 anos de Tomás Araújo. Vê Sudakov pedir bola, amarrado à linha defensiva do Estoril. Pavlidis também no limite do fora de jogo. A bola, caro ouvinte da RTP, ainda não está parada no relvado da luz. Rola agora nos pés do Bar. Bar atrás para Leandro Barreiro. Barreiro para Tomás Araújo. Vai passando ali o corpo por cima da bola para atrasar na direção de Samuel Soares. Natural de Sintra, este guarda-redes de 24 anos. Bate no pé direito. A bola sobra para Ferro ganhar de cabeça. E Alzegrov vai impelir na frente, mas oferecendo à equipa do Benfica. Oferecendo a Dal. Dal para o Pavlidis, a recepção não é a melhor do grego, escorrega, dá lançamento para Pedro Carvalho, o rapaz das Caldas a lançar para João Carvalho, que é desarmado. Recuperação por parte da equipa do Benfica, acelera para este já em zona central, meio campo ofensivo, abrindo na direita para Bá. Bá vai ao duelo no mano a mano com o Medrano, não tem espaço, tocou para Palhinha, e Palhinha joga no meio campo ofensivo, passa para Pavlidis. Bá chegou, é livre para o Benfica e vai sair amarelo.
3: Cartão amarelo para Sierra, que derrubou ali o jogador do Benfica já à entrada da grande área, Alexander Bá, cair por terra, queixar-se do pé direito. Vamos ver se recupera fácil.
2: É o primeiro amarelo mostrado pelo árbitro da partida, Alar Carvalho, neste encontro. Livre para o Benfica à entrada da pequena, da grande área, é mesmo na zona da meia-lua. Vamos ver quem assume. Está lá Dal. Está também Sudakov. Dal que sabe que a concorrência já chegou a Lisboa. E tem aqui uma possibilidade. É um livre, Nuno, ao jeito de um canhoto. A boa verdade. Não é?
4: Sim, eu acho que será o Dal a assumir. Está o Sudakov ali ainda perto da bola. Mas parece-me que será mesmo o Samuel Dal a bater este livre.
2: Vamos ver qual dos dois. Sudakov e Dal. Helder Carvalho já posicionou a barreira, também Joel Robles, o árbitro, leva o pinto à boca para autorizar que um dos dois jogadores bate este livre. Já autorizou Sudakov. Odal partiu o sueco, pé esquerdo, calibrou contra a barreira, ainda mexe para este ano, e o pontapé contra a muralha. Canarinha tenta ainda ficar com bola. Dal do lado direito da grande área da Estoril, vai para o duelo com João Carvalho, consegue enganar o jogador português, chega à linha final, tira o cruzamento, remate, defende Robles. Esteve perto de uma estreia de sonho.
3: Mais uma grande intervenção de Joel Robles. Palhinha, enfim, a cerrar os dentes, quase que indiciando que merecia melhor sorte o desfecho da jogada. O que é facto é que Robles acabou por conseguir defender e atirar pela linha de fundo.
2: É canto à direita para Sudakov, tem Sheldrup perto, sai mesmo no canto curto, a bola para Prestiani, Prestiani para Sudakov, pode levantar, tocou para Prestiani, pé direito, tocou para Dal, calibrou pé esquerdo, atirou, defende Joel Robles, é canto.
3: Mais uma grande defesa de Joel Robles. Samuel Dal a ensaiar ali o remate, a bola a ir direitinha para o lado esquerdo do guarda-redes do Estoril, estirou-se e atirou pela linha de fundo.
2: Anto para Sudakov à direita, prepara-se para levantar, agora levanta o braço direito para dar indicação aos companheiros, bola colocada para a zona de penalti, o cabeceamento, grande confusão, não chega Tomás Araújo para a recarga, a bola vai subir, cai perto da grande área do Estoril.
0: Traição em Braga, golo do Braga, marca Diego Rodrigues. Ele tinha entrado há pouco no encontro e acaba por inaugurar o marcador. É a absoluta apoteose no Sporting Clube de Braga, na Pedreira, que irrompe de alegria. Diego Rodrigues entrou há instantes, ele é natural das Caldas das Taipas, no concelho de Guimarães, foi inclusive assobiado pelos adeptos do Vitória e rompeu uma bomba, como já lhe é habitual. Um grande golo de Diego Rodrigues a inaugurar a loucura no derby domingo. Braga 1, Vitória 0.
1: Está desfeito esse 0-0, para já com vantagem do Braga. A caminho dos últimos 10 minutos, adianta-se a equipa de Carlos Vicens no marcador.
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1: Lá por fora, a Atalanta só vence no campeonato italiano. 2-1-0, triunfo final no dia de hoje para a equipa orientada agora por Maurizio Sarri. Quanto ao ténis, há pouco falava do triunfo de Carlos Alcaraz, ele que na segunda ronda vai defrontar precisamente o Jaime Faria no US Open. Voltamos ao jogo na Luz, com o Benfica a somar oportunidades, mas sem conseguir ampliar esse 2-0.
2: Até porque Nuno Coelho, cada vez há mais espaço para a equipa do Benfica, agora tem valido o Raul Robles ao Estoril.
4: Sim, aquilo que falámos, o Estoril a expor-se mais, a tentar jogar mais, a abrir mais espaços em zonas intermédias do terreno, em zona defensiva, e o Benfica vai intensificando também aquilo que é a sua, o seu ataque à baliza, e por isso o Robles já foi obrigado a mais um par de boas defesas, remate Samuel Dal, boas combinações dentro da área do Benfica, e por isso sem ser um Estoril que esteja tão baixo, a verdade é que até me parece que nesta segunda parte está a ter bem mais oportunidades o Benfica.
2: Bola para a equipa do Benfica com Prestini do lado direito da grande área. Vai pisando, toca atrás para Pavlidis. Pavlidis vê bem em alta velocidade, devolve ao argentino. Lá pulga no bailado com Fabrício à frente. Ainda Prestini já passou, tira o cruzamento, bola desviada, tira ferro. Vai sobrar para Fabrício. Fabrício de peito tentou com estilo. Recuperou o Benfica perto da grande área com Bá a tocar a bola para Palhinha. Palhinha pisou. A falta de Alexander Bá.
3: Muito assobiada esta decisão de Helder Carvalho, quando estava também Sierra ali por terra no interior da grande área do Estoril, a queixar-se de ter apanhado uma pancada.
2: Livre para a equipa do Estoril, vamos ter tripla alteração na equipa do Benfica e vai subir a placa Eduardo Gonçalves.
3: Vamos lá ver, agora vai entrar o Benfica, sai o Duran, John Duran, sai para a Vlidis, sai para a Vlidis, entra John Duran. Prestiani também de saída.
6: E por número 10, Sudakov.
3: Sudakov também embora.
2: É para as entradas de Loquebáquio, de Duran e de Gonçalo Moreira. Nuno Coelho, o menino vai agora ter minutos na Luz, depois de ter jogado na Dinamarca.
4: Sim, mais uns minutinhos interessantes para o Gonçalo Moreira, para ter também aqui a sua, e mostrar todas as suas valências no estádio da Luz em relação ao Prestiani, dar lugar ao Loquebáquio. E o Pavlidis ao Duran. Na verdade é um banco de luxo que o Marco Silva tem aqui à sua disposição, com jogadores que facilmente poderiam ser titulares deste Benfica neste momento, e por isso tem aqui praticamente 15 minutos, contando talvez com alguns descontos para poderem mostrar. Para o Estoril isto não é bom, obviamente, porque entram jogadores frescos e com vontade de mostrar ao treinador que precisa de contar com eles. E por isso vamos ver o que é que quem entra consegue acrescentar ao jogo.
2: Eduardo Gonçalves,
3: é o que eu dizia, era o que eu dizia. 63.112 é de facto uma das melhores casas da época.
2: Joga a equipa do Estoril, 63 mil espectadores na Luz. Há também que dar mérito ali a cerca de uma centena de adeptos do Estoril que marcam presença no topo norte do estádio do Sport Lisboa Benfica. Ataca o Estoril, bola na área, Becão e rodou, atirou, golo, golo, golo.

0: defensiva do Benfica parece ter sido apanhada de surpresa. O que é facto é que Begraoui não ajeitou a oportunidade e atirou ali para o lado esquerdo Samuel Soares, que ainda se esticou, mas não conseguiu defender.
1: No Benfica adormecido, o Estoril aproveita para voltar a acreditar. 82 minutos da luz. Benfica 2, Estoril 1.
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3: A Inglaterra acabou, o Arsenal venceu mesmo no reencontro com o Unai Emery, Aston Villa 0, Arsenal 1.
1: Nuno Coelho, o Estoril vai acreditar agora com este golo apontado à equipa do Benfica.
4: É desvantagem mínima neste momento, apenas um golo. O Benfica tardou em fazer o terceiro e o quarto golo e por isso o resultado 2-0 é sempre um resultado muito, muito perigoso. O Estoril cresceu nesta segunda parte.
1: Atenção que saiu um jogador do Estoril porque já está em campo Rafik Guitane. Na equipa canarinha, um homem para a frente. Já voltamos a Tino, no cruzamento da equipa do Benfica. Vai sobrar ainda para Luque Bacchio. Lado direito, a forma como ataca a equipa encarnada. Sheldrup, bailou, tocou atrás para Luque Bacchio. Benfica vai reiniciar com Alexander Bay. Agora para Dal, está Tsungino relevado. O árbitro manda levantar. O Benfica tenta ir para a frente. De novo com o belga. Luque Bacchio esteve no Campeonato do Mundo. Tem Gonçalo Moreira a pedir bola. Ajeitou o pé esquerdo, cruzou. A bola não passa na primeira linha. Vai subir, cair perto da grande área, Leandro Barreiro não chega, a bola fora, lançamento para o Benfica e agora sim, vamos lá então Nuno, é este golo do Estoril.
4: Não, aquilo que dizíamos, o Estoril fez uma segunda parte mais consistente, melhor em termos ofensivos, não se colocou tão dentro da sua área e recolheu e colheu agora os frutos. É uma grande recepção do Begraoui, que tira por completo o Langlet da jogada. Não consigo perceber como é que o Begraoui ainda continua aqui no Estoril, porque na verdade ele vai fazendo golos e às vezes na falta de pontas de lança não é fácil encontrar este tipo de jogadores. Eu acho que o Begraoui claramente tem andamento e qualidade para outras equipas e é um grande movimento, um grande golo parecido ao do Pavlidis na primeira parte. E agora é o Benfica, vamos ver como é que aborda estes últimos 10 minutos, se decide resguardar-se e defender ou se tenta ir fazer o terceiro gol.
1: Posse de bola para a equipa do Estoril, que o Rafik Guitane a entrar para o lugar de Fernando Medrano. Está descortinado então a dúvida. E atenção, porque Rafik Guitane não é um homem para trazer bola para a frente e categoria na decisão.
4: Completamente. O Rafik é um desequilibrador. Vamos ver se entra com essa intensidade e vontade para poder ainda criar perigo para o Estoril.
1: Acelera o Benfica com o Luque Bacchio. Está no interior da grande área, pé esquerdo. Serviu para a linha, remate por cima. Ponta, pé de baliza para o Estoril.
5: Campo aberto para a Palhinha, desferir ali remate com a parte interior do pé direito, só que o esférico ganha ainda alguma altura e sai por cima da barra de Joel Robles.
1: Bola para Tsongui, joga a saída da sua grande área, procura soluções. Tem Guitane, prefere rasgar passe para Alzegrove. O resultado é oferecido à bola à equipa do Benfica. A Lenglet para Tomás Araújo. Tomás Araújo a pisar no pé direito e a tocar da direita para Alexander Bá. Procura soluções, Alexander Bá. Dá para Tomás Araújo. Araújo para a Palhinha. Palhinha devolve de primeira a Tomás Araújo. Tomás Araújo a jogar da frente para Gonçalo Moreira. A receber do pé direito, lá vai o Nino baixinho, meiato. Pé direito, bola controlada, vai correndo, vai galgando metros, abre na esquerda. Aproveita a Sheldrup, a escorregadela do adversário. E agora Sheldrup já perto da grande área, vai para o bailão, tira o cruzamento contra o corpo de um jogador contrário. A bola para Dal, e Dal para Sheldrup. Sheldrup com dois adversários à frente, deu atrás para o sueco. E o sueco para Lenglet. Lenglet para Palhinha. Palhinha à direita para Pá. E Pá para Tomás Araújo. Araújo à saída do grande círculo. Dá para Palhinha. Devolve ao jogador da Vila Nova de Famalicão. Agora Lenglet a abrir para o norueguês. Passou Sheldrup. Com Gonçalo Moreira não combinou. É lançamento para o Benfica.
0: Do lado esquerdo. Pela forma como ataca a equipa encarnada. Dá para o arremesso.
1: Lançamento então para o sueco Samuel Dal. Tem Gonçalo Moreira a pedir bola. Vai dançar o Benfica atrás com Lenglet. E Lenglet para Tomás Araújo. Tomás Araújo faria da esquerda à direita. Lá foi bola para Alexander Bá. E Alexander Bá acelera, deixa o adversário pelo caminho. Vai para o relvado. A falta é livre para o Benfica.
0: Claríssimo. Derrube Alexander Bá. Foi peixinho. Com o teu falta.
1: Livre ainda distante da grande área, mas o Benfica parece ensaiar um cruzamento, porque Lenglet e Palhinha já estão na área. Tomás Araújo ficou mais atrás, o Benfica surpreende, bola para Bá para Luca Bacchio, pé esquerdo, simulou, a bola sobra ainda para Sheldrup, pelo lado direito da grande área para tirar cruzamento, bola de pé canhoto ao segundo posto, não chega para a linha, ponta, pé de baliza para Robles.
6: E a bola protegida ali por Pedro Carvalho, o Estoril já no contra-ataque.
1: Com a bola lançada para Fabrício, o menino que veio do Fabril do Barreiro, tentava ali passar por Alexander Bá. O lançamento é para o Estoril, diz o árbitro.
6: Diz o árbitro, fica o incrédulo Alexander Bá. E o jogador do Estoril também ali combalido. Ficou caído por terra ali junto à linha lateral. Já se está a levantar e será mesmo o lançamento para o Estoril.
1: Já tem a bola nas mãos o internacional cabo-verdiano, Fabrício Garcia. Vê chegar um companheiro, joga atrás com João Carvalho. A variação de jogo por parte da equipa do Estoril é de paciência agora. A bola para Ferro. É não perder a bola. É o que pede Vasco Matos para a equipa tentar chegar à frente, mas pela certa, porque o Benfica já mostrou que em contra-ataque é venenoso. A bola para Tsungui. Recebe o belga de 23 anos. Tentava projetar nas costas de Dal. Corta o sueco. Dá para Gonçalo Moreira. E Gonçalo Moreira mete-se a pôr. José desarmado por Tsungui. Atenção ao Estoril no meio-campo ofensivo com João Carvalho. A acelerar já perto da grande área. Tocou com o Peixinho. Oferece Peixinho. Bola ao Benfica, Luca Bacchio vai sair, falta do belga, livre para o Estoril, é perigoso, Eduardo.
6: E parecia-me que ia sacar do cartão, mas não, é perigoso sim, porque é perto da grande área e o Estoril também tem ali bons rebatadores que podem resolver este problema. E tendo em consideração que a margem de vantagem do Benfica é mínima, está criada aqui algum frição para esta parte final da partida.
1: Luca Bacchio vai esta bola com a mão levantada num duelo assim. Livre para o Estoril.
6: Olsgrove.
1: É chuveirinho, né? É outra hipótese. Lá vai Olsgrove, escocês, bola ao segundo posto, cabeceamento para fora! Apareceu completamente sozinho o Sierra. Estava a dormir a defensiva do Benfica. Ponta, pé de baliza para as Águias.
6: E é já o segundo adormecimento da equipa encarnada na zona defensiva. Primeira distração, rendeu um gol ao Estoril.
1: Agora alguma confusão, se é ponta, pé de baliza, se é falta. Hélder Carvalho, a única indicação que diz é que a bola é para ser colocada no chão. Ora, entre um pontapé de baliza e uma falta, a bola tem que ser colocada no chão e tem. É livre, porque Samuel Soares vai bater fora da sua grande área. Bate do pé direito a bola para o meio campo contrário. Vai ganhar Olsgrove de cabeça. Bekraoui ao duelo com Lenglet. Leva a melhor o marroquino. Mas a bola cai ainda no raio de ação de João Palhinha, que se juntou à festa para ajudar. A bola para Duran. Duran de cabeça para Luca Bacchio. Encontra espaço o belga. Bem, aquele pé esquerdo parece um tijolo hoje. A bola vai enrolada pela linha final. É ponta, pé de canto para o Benfica.
6: É porque a bola acabou por ser atirada pela linha de fundo por ferro.
1: Não entrou bem o Luca Bacchio, não, já com alguns erros o jogador
4: não,
1: belga.
4: Não entrou e o Marco Silva parece-me claramente que está ali a tentar conter-se, mas há pouco é um erro incrível do Luca Bacchio que tenta dar uma cueca no seu meio campo defensivo.
1: Bate do pé esquerdo ao canto, primeiro posto, corta, ferro, vamos ter reedição do canto para o Benfica.
6: E daqui a nada será mostrada, calculo eu, a placa de compensação.
1: Se não me falham as contas, é o oitavo canto para o Benfica.
6: 3 minutos mais.
1: Mais 3 minutos para jogar então. É canto para a equipa do Benfica. Vai bater de Luca Bacchio do lado direito. A forma como ataca a equipa de Marco Silva. Pé esquerdo, primeiro posto. Corta Bekraoui. A bola vai sobrar ainda para Sheldrup. Amortece no relevado. Rouba Fabrício. Tentava sair. É derrubado pelo norueguês. É livre para o Estoril.
6: Exatamente. O auxiliar a agitar freneticamente a bandeirinha. Joel Robles agora com pressa a repor lá para a frente do ataque do Estoril.
1: Diga-se, Nuno Coelho, que 3 minutos parece-me curto para o que o jogo esteve parado na segunda parte.
4: Sim, eu acho que na verdade é curto em função das substituições que houve, algumas assistências. Sim, concordo.
1: Ora, tivemos 8 substituições na segunda parte, a indicação é dar 30 segundos
4: dois
1: por substituição. Mais 2 golos, 3 golos. Portanto, no mínimo 5 minutos tínhamos... 2, tens razão, 2. No mínimo 5 minutos tínhamos que ter aqui. Hélder Carvalho dá apenas 3. Isto, ao contrário, seria o suficiente para correr muita tinta durante a semana. Bola para a equipa do Estoril. É meio campo ofensivo. Os jogadores do Estoril não se entendem. A luz torna-se ensurdecedora para desorientar a equipa canarinha, que tem uma última posse de bola neste encontro. Está a terminar o primeiro minuto de compensação. A bola para Olsgrove. Mal, mal. Meteu água pelo ferro, a bola para Duran, olhou Duran, vê desmarcações do outro lado, variação de ponta a ponta para Luca Bacchio, a recepção orientada no belga, aparece Fabrício em grande velocidade para ligar ao número 11 do Benfica, a oportunidade de botar o jogo, bate na frente Fabrício, ganha, bate cabeça, a bola vai voar para a radiação de João Carvalho, Gonçalo Moreira à pressão e João Carvalho coloca a bola para fora, é lançamento para o Benfica.
5: Ali perante a pressão de Luca Bacchio,
1: João Carvalho, com a experiência que tem, o tempo que demora a abordar esta bola para depois a colocar fora. Certamente que João Carvalho, Nuno, neste lance viu um pouco de si também em Gonçalo Moreira. Primeiros passos no estádio da Luz.
4: Sim, é verdade. O Gonçalo entrou aparentemente numa altura do jogo tranquilo e eu acho que é por isso também que o Marco o lança. O jogo estava muito tranquilo para o Benfica. E apanha-se aqui com estes 10 minutos de ferro e fogo completamente. Até porque nota-se esta intranquilidade. Apenas um golo de vantagem do Benfica. E é um momento mais complicado para o Gonçalo, mas faz parte do crescimento.
1: Tentava acelerar, Dal foi desarmado, o corte Gonçalo Moreira dá lançamento para a equipa do Estoril, Guitano lançou rápido à procura de um companheiro, corta João Palhinha, lançamento para a formação canarinha.
5: Palhinha não perde uma, está sempre ali a varrer e a reorientar os companheiros para o contratar.
1: Foi para isso que custou os 14 milhões de euros. Bola para Ousgrove, a atrasar do meio campo defensivo para Ferro, grande subida ao Ana Luz, Ferro aponta a piar na direção de Rafi Guitano, Guitano cabeça, coloca numa zona mais central para Pedro Carvalho, recupera a formação do Benfica por Portal, mas Tsungui estica o rolo, vai carregar o Estoril, Tsungui corta a palhinha, é lançamento para o Estoril, acaba no estádio da Luz, o Benfica coloca 3 pontos no bolso, Eduardo Gonçalves.
5: É bem verdade, e também é verdade o regozijo das hostes benfiquistas ao apito final do árbitro. 3 preciosos pontos, uma vantagem tendencial por 2-1 e agora é o tal tempo de desmontar a feira, o cumprimento entre as equipas e naturalmente também quer Benfica, quer Estoril Praia, os jogadores, acredito eu, se vão dirigir aos adeptos que no estádio permanecem para agradecer o apoio recebido. Aí está.
1: Nuno Coelho, 3 minutos e nem mais um segundo. Dados pelo árbitro Helder Carvalho, os jogadores do Estoril não ficaram muito satisfeitos, mas Eduardo Gonçalves, as equipas reúnem-se agora em cumprimentos no centro do relvado.
5: Sim, é o normal, está tudo sereno, tudo pacífico, também o jogo não teve grandes incidências e provocassem o exaltar de ânimos, é então natural que dois grupos da mesma zona geográfica, pois que convivam ali mais a preceito. Claro que o Estoril, enfim, menos feliz aqui no Estádio da Luz porque perdeu, mas enfim, estão todos ali já em comunhão para agradecer aos adeptos.
1: Fica então esse momento, Nuno Coelho, antes de irmos até ao estúdio da Marcelo Gomes da Costa, fica a acabar a sofrer para conseguir aqui resgatar os 3 pontos.
4: Sim, é o futebol é isto, é um momento em que o jogo vira de forma muito rápida, 2-0 apenas de vantagem para o Benfica, o Estoril faz o golo e depois são 10 minutos a levantar aqui um pouquinho os fantasmas da primeira jornada onde o Benfica não conseguiu ganhar. Aguentou-se, acho que não era justo para o Benfica não sair com a vitória hoje, depois de todo o volume ofensivo que teve e da quantidade de oportunidades que acabou por não conseguir concretizar. 3 pontos justos, como eu repito, na minha opinião, para uma vitória do Benfica.
7: Termina o derby domingo na Pedreira.
1: E no próximo... Força, Ariana.
7: Vou só a dar conta disto mesmo, terminou o derby domingo e ficou mesmo 1-0. Ficou pintado de vermelho e branco. Diego Rodrigues a rebentar literalmente o nulo e a decidir. Os arsenalistas começaram a crescer ainda na primeira parte, ficaram muito perto do golo ao minuto 34. Victor Gomes fez a bola embater com o estrondo no poste. O Braga voltou mais forte para a segunda metade, chegou a ter a grande penalidade assinalada sobre Paul Victor ao minuto 55, mas o VAR encontrou a posição de fora de jogo e anulou a decisão. Carlos Vicente procurou soluções no banco e acabou por encontrá-las, porque Diego Rodrigues, lançado ao minuto 72, precisou de 7 minutos para fazer a diferença. Recebeu à entrada da área, passou entre Samu e Oscar Rivas e de pé esquerdo atirou uma bomba e bateu Zic para o único gol da noite. O Vitória ainda tentou reagir nos minutos finais, carregou durante os 7 minutos de compensação, mas nunca conseguiu verdadeiramente colocar Bernardo Fontes em apuros. É o apito final da Pedreira perante 20.762 espectadores, duas cidades paradas e mais um capítulo de uma rivalidade realidade que, como todos sabem, nunca é só futebol. Diego Rodrigues a arrebentar o nulo e a decidir a 163ª edição do Derby Domingo. Como ouvem através do microfone da Antena 1, a festa faz com os adeptos no Estádio Municipal de Braga.
3: Obrigado, Ariana Azevedo. Acompanhou este que é o segundo jogo do Braga na Liga Portuguesa. Adiou dois compromissos, um porque estava a meio do play-off de acesso à Liga Conferência, outro porque o plantel foi assolado por um surto viral, gastrointestinal, depois da viagem à Bulgária, e acabou por adiar então duas partidas. Soma agora 4 pontos a equipa do Braga, depois do empate no único jogo que tinha realizado antes mesmo deste, diante do Vitória Sport Clube. Na Luz, consumada a vitória do Benfica, que consegue assim vencer pela primeira vez no campeonato em casa, depois do 2-2 diante do Académico de Viseu. Hoje a equipa vence por 2-1 diante do Estoril Praia. Já tinha também vencido no campeonato esse triunfo estrondoso, 7-0 em Rio Maior, diante da equipa do Casa Pia. Vamos às primeiras reações à boleia da BTV. Temos já a presença de João Carvalho, jogador do Estoril.
8: Um domínio maior do Benfica. A equipa do Estoril foi crescendo com o jogo e tendo aquilo que gosta mais, bola. O que é que sente que na primeira parte terá falhado?
9: Ah, é diferente também. Estamos em desvantagem, queremos ir atrás do resultado e todas as equipas estão atrás do resultado, e uma equipa que está na frente do resultado acaba por baixar, ter um bocado mais cuidado e nós tentarmos reagir. Acho que fomos iguais a nós próprios, acho que fomos empurrados um bocado. Um campo difícil, uma equipa boa, com um bocado mais de ritmo, já começou a época há mais tempo que nós. 5 minutos começámos bem, houve ali duas ou três saídas que podíamos ter acabado a jogada com golo ou com mais perigo. Depois o Benfica empurrou-nos um pouco, acaba por um remate, uma sobra, serem felizes, e nós tivemos que ir atrás do resultado. Acho que mostramos a poucos o que podemos fazer e lá está, e continuar.
8: Primeira parte, como referiu bem, a equipa saiu por vezes, mas mais pela direita, o João muitas vezes à esquerda. Segunda parte já pegou na batuta, como é habitual, a equipa cresceu com isso. Sente que também esta pode ser mais uma época de excelência do João?
9: Sim, acho que tem que ser uma época ainda melhor que a última, é isso que eu espero, e é isso que pelo menos tento ajudar a equipa da melhor forma possível. E lá está. Acho que saímos com uma derrota, estamos tristes, mas acho que a reação ao golo, aos golos do Benfica, mostrou o que a equipa quer. Também agradecer um pouco aos adeptos que vieram aqui em alguma massa e continuarmos juntos, que é assim o caminho.
8: Uma última pergunta, não vou cair no clichê de voltar a um sítio onde cresceu, já lhe fizeram essa pergunta várias vezes. O que lhe pergunto é: a equipa joga bem, o Estoril tem o seu ADN e ficou bem provado aqui, especialmente na segunda parte. Como gerir a ansiedade dos resultados não estarem a acontecer?
9: Acho que, como disse, as coisas não estão assim tão mal, os resultados não estão a ser os melhores, mas visto os jogos, Famalicão, primeira jornada, acho que fomos melhores. A segunda jornada tivemos uma expulsão muito cedo, que até à expulsão estávamos a ser melhores. Depois que o Rio Ave foi um bocado igual, fizeram muito menos remates que nós tivemos muitas vezes por cima, não fomos felizes, e hoje demonstrámos também mais um dia mais a nossa qualidade, e acho que estamos bem, falta detalhes para sermos felizes.
8: Muito obrigado.
3: As palavras de João Carvalho, jogador do Estoril Praia. Atenção que o Estoril é uma das 5 equipas que ainda não venceu neste campeonato, a par de Famalicão, Académico de Viseu, Alverca e Casa Pia. O Estoril está em penúltimo com apenas 1 ponto, 1 empate, 3 derrotas, o peculio da equipa. Agora João Palhinha, que foi considerado o melhor em campo. Vamos escutar o jogador que se estreou hoje, também beneficiando do azar de Enzo Barreneche, que saiu lesionado.
8: Acaba por ser então a sua estreia. Começamos pelo que mais importa, pelo coletivo. Um resultado por 2-1, que até pode gerar aqui algumas dúvidas para quem não viu o jogo. Ainda assim, a equipa, mais uma vez, com uma boa exibição, mas a ter que vestir o fato de macaco nos minutos finais.
10: Sim, estes últimos minutos foram mais sofridos. Mas isso não apaga a exibição coletiva que fizemos. Acho que a equipa está de parabéns pelo jogo. Acho que esta equipa está num excelente momento. Há que puxar este ambiente e mantê-lo durante a temporada. Há muitos jogos, a equipa está a crescer, acho que isso é notório, acima de tudo. E estou muito feliz de usufruir deste espaço aqui neste clube também e desfrutar, acima de tudo.
8: Há um lance que quase que pode... Há um momento que quase é uma metáfora, que é o momento em que Palhinha faz um desarme ao seu estilo, cerra os punhos para as bancadas e o resultado é um poder sónico deste estádio que se ouviu em Lisboa inteira. É um pouco essa relação que quero construir com estes adeptos?
10: Não, a relação que eu quero construir, obviamente que é uma relação que eu quero que seja especial. Vou dar sempre tudo. Eu sempre disse, a partir do momento que assinei, que este compromisso com o clube que eu tenho é um compromisso que eu vou assumir com toda a força, com toda a vontade e com toda e tentar demonstrar sempre o melhor de mim. Estou muito feliz, como disse, isto é só o começo. Sei que tenho muito ainda para mostrar, muito para conquistar, espero eu, todos juntos, e estou muito feliz acima de tudo.
8: Uma última pergunta. Palhinha entrou a meio da primeira parte, certamente não estaria à espera. Também aqui azar do Enzo, que está a começar tão bem a época e que sai lesionado. É um pouco isto o futebol, é sentir que um colega de equipa acaba por ter aquele azar, mas Palhinha estava preparado para entrar mais cedo.
10: Sim, eu acho que isto foi um pequeno infortúnio, mas que felizmente não é nada de especial. Eu falei com ele assim que o jogo também acabou, e felizmente não é nada de especial. Isto é o coletivo, a equipa não são só 11 jogadores, são também uns jogadores, há muita qualidade no banco também à espera para entrar, miúdos com muita vontade, o Gonçalo, o Anísio, que também me tem surpreendido bastante nestes primeiros dias. Acho que temos muito potencial dentro da casa, e miúdos com muita fome, não só os miúdos, mas também toda a gente que está no banco, é gente com muito talento, e precisamos desta competitividade porque vamos ter muitos jogos ao longo da época, portanto todos juntos eu acredito vamos conquistar coisas bonitas.
3: Palavras chegou, fortes. Viu, venceu, e parece que já fala como um autêntico capitão. Vamos tentar escutar Diego Rodrigues, que deu a vitória ao Braga.
11: Vou fazer como neste, entrar para ganhar e tentar conseguir os 3 pontos.
12: Muito obrigado, Diego Rodrigues, o herói do derby.
3: O final da flash na Sport TV, Diego Rodrigues, que deu a vitória ao Braga no triunfo diante do Vitória, que acompanhamos com informações de Ariana Azevedo. Vamos voltar a esse jogo mais à frente também para escutar os dois treinadores, Tiago Margueri do lado do Vitória e também Carlos Vicens do lado do Sporting Clube de Braga. Para já voltamos à tribuna de imprensa da Luz, João Santos Correia, Nuno Coelho. Daqui a pouco teremos a oportunidade de escutar os treinadores na Flash. Vamos ter emissão até às 11, tempo possivelmente para os escutar depois também na sala de imprensa, sendo que vamos guardar os últimos minutos para a reportagem do basquetebol e também a reportagem de Braga. Para já é com vocês e com estas primeiras declarações dos jogadores.
13: Ora bem, Nuno Coelho, vamos começar a atalhar para as notas. Para a Antena 1, o homem do jogo.
4: O homem do jogo eu vou dar ao Lenglet, porque com aquela autêntica bomba, e acaba por ser ele que dá a vitória à sua equipa, eu dou ao Lenglet. Não discordo de todo do prémio do homem do jogo do Palhinha, como pela entrada importante que teve e por ser o primeiro jogo, mas eu acho que o prémio vai para o Lenglet.
13: Olhando ao trabalho do árbitro, ainda antes de irmos à análise dos treinadores, acaba por ser uma noite tranquila para Hélder Carvalho.
4: Sim, muito tranquilo, acho que teve um jogo fácil de dirigir na primeira parte, ainda mais porque foi um jogo pouco intenso, relativamente lento até. Algumas faltas, na verdade, 26 faltas no total para um jogo, muitas delas do Benfica, 14, 12 do Estoril, 14 do Benfica. Eu acho muitas vezes a parar os ataques quando o Estoril tentava sair rápido, menos do Estoril, sem força.
3: Desculpa, vamos ter Vasco Matos já a analisar a partida.
14: Médios, foi por aí que abordou o jogo também.
15: Boa noite. Então, primeiro estamos para a nossa equipa. Perceber como é que a equipa se sente mais confortável em campo, e obviamente que esse foi o nosso ponto de partida. Sentíamos que tínhamos que dar uma estabilidade maior à equipa e acho que o conseguimos. Demos uma resposta boa, obviamente que o Benfica nos ia causar alguns problemas na nossa linha defensiva, que tínhamos de estar preparados para esses mesmos problemas, e resolvemos, no meu modo de ver, muito bem, a equipa esteve muito compacta, sólida. Na primeira parte tivemos também depois algum critério na saída, com um bocadinho mais calma e melhor decisão poderíamos ter sido mais assertivos, mas a equipa esteve muito confortável em campo, mostrou caráter, aquilo que nós falámos e temos vindo a falar, a criação de uma cultura de trabalho, e hoje acho que temos um passo em frente nisso.
14: Há pouco o João Carvalho dizia que, apesar dos resultados não serem os melhores, nem tudo está mal, pelo contrário, há aqui desde jogo, há uma equipa a trabalhar. Concorda que hoje faltou ali mais ferir na finalização, que houve organização, mas no último terço o Estoril não conseguiu ferir o Benfica?
15: Então, claramente que há muita coisa bem feita. A gente foca-se no trabalho, no processo, naquilo que é o nosso dia-a-dia, e hoje senti esse crescimento. Tenho sentido esse crescimento, apesar do último jogo não demonstrar isso no resultado, mas a equipa tem vindo a crescer, e neste momento, depois do que fizemos aqui hoje, dá muito alento e muita força para aquilo que aí vem. Sinto a equipa a crescer, sinto os jogadores confortáveis com a ideia, e hoje foi demonstrativo, um Benfica fortíssimo, que nos últimos jogos tem conseguido ganhar por margens grandes, com exibições muito fortes, e hoje a nossa equipa esteve muito bem. Acho que se aguentássemos ali aquele momento do segundo gol, tira-nos um bocadinho do jogo, porque se nós aguentamos ali aquele momento que estava definido, acho que depois íamos causar muito mais frição no Benfica. Mesmo assim ainda conseguimos o 2-1 e vamos em frente, cabeça levantada, dignidade, saímos daqui com muita dignidade e caráter fundamental, e vamos continuar a fazer o nosso trabalho.
14: Ia perguntar isso mesmo, se concorda que o 2-0 do Benfica foi o momento do jogo, porque o Estoril até sai para o intervalo com muitas oportunidades do Benfica, consegue ir apenas com uma desvantagem mínima, mas depois aquele 2-0 acaba ali por...
15: Sim, retira-nos um bocadinho do jogo, mas mesmo assim não baixamos os braços, não perdemos a nossa organização, que é fundamental, não perdemos a nossa organização, conseguimos fazer o 2-1, e é como digo, saímos daqui com muita dignidade, com muito caráter e com muita força para trabalhar ainda mais para o resto do campeonato.
14: Muito obrigado.
3: Dignidade, caráter, organização, algumas das palavras mais usadas por Vasco Matos nesta flash à BTV. Como falava há pouco, a equipa do Estoril tem apenas um ponto em 12 possíveis, está no penúltimo lugar, só à frente do Casa Pia, e os próximos dois jogos do Estoril não são particularmente fáceis. Vai receber o Aroca que tem 9 pontos, perdeu apenas no Dragão e venceu as outras 3 jornadas, e depois vai a Braga, que obviamente é um terreno bastante complicado. Nuno Coelho, antes de avançarmos para o Marco Silva, não sei se querias só finalizar o teu raciocínio em termos de arbitragem e o número de faltas, penso também és aí.
4: Sim, não, dizia que as 14 do Benfica, mais no momento em que parava o ataque rápido do Estoril, as do Estoril 12, acho que menos também, porque principalmente na primeira parte não conseguiu chegar muito, e não era essa a intenção do Vasco Matos, está explicado também aí nesse flash pós-jogo. Por isso, uma exibição tranquila do árbitro, do Hélder Carvalho, que teve um jogo super pacífico de apitar.
3: Uma vez que ainda não temos Marco Silva, vamos escutar, e aproveito aqui também a ajuda da Regi para tentarmos escutar Tiago Margarido na Sport TV, o técnico do Vitória.
16: Foi um jogo super equilibrado, de facto. A diferença esteve num detalhe. A verdade é que o Braga tem aquele remate e consegue fazer gol. Penso que acabamos por entrar bem na partida. Aos primeiros 15 minutos, penso que tínhamos o domínio territorial do jogo e fazíamos a circulação dentro daquilo que era o nosso objetivo. À medida que a primeira parte foi avançando, o Braga começou a ganhar algum ascendente, no sentido de nos conseguir pressionar em situações mais de homem a homem. Num ou noutro duelo não fomos competentes, então aí eles cresceram um pouco e penso que acabam por terminar a primeira parte um pouco por cima. Depois, na segunda parte, procuramos reagir, fizemos algumas alterações na nossa forma de pressionar e também no nosso posicionamento ofensivo. Penso que na segunda parte conseguimos criar muito mais dificuldade no conceito na organização ofensiva, e estávamos a conseguir estancar o jogo do Braga, principalmente no espaço entre linhas. Acho que para isso a entrada do Beni foi decisiva. O Beni comeu muito bem esse espaço. A entrada do Camará também para situações de após o ganho de bola, conseguimos explorar as costas. Penso que a equipa, quando estava eventualmente no seu melhor momento, acaba por sofrer o gol num detalhe, como acabei de referir, mas tenho que concordar que foi um jogo muito, muito preso, com as equipas a anularem-se bem uma à outra e com poucas oportunidades na baliza.
17: A forma de jogar do Braga, de alguma forma, bloqueou um pouco daquela acutilância que nos habituamos a ver do Vitória nas 3 jornadas anteriores?
16: Sim, tiveram mérito no conselho ao encaixar homem a homem, limitaram a nossa construção em primeira fase. Quando nós conseguimos chegar já em segunda fase, próximo da área adversária, aí sim sentia que o Braga estava com alguma dificuldade. Contudo, quando estávamos em primeira fase, eles estavam a encaixar homem a homem e nós estávamos com alguma dificuldade em sair, principalmente porque não estávamos a conseguir segurar com o ponta-lança algumas bolas para deixar de frente e depois podemos atacar o espaço. Penso que sim, penso que foi um dos fatores que nos foi pondo abaixo no jogo. Mas como disse, depois na segunda parte alteramos o nosso padrão ofensivo e a nossa forma de defender, e aí sim acho que estávamos a ter ascendente, estávamos com posicionamentos que não permitiam ao Braga encaixar tão facilmente naquilo que era o objetivo de homem a homem, e como eu disse, quando estávamos no nosso melhor momento foi quando sofremos o golo de ponta.
17: Tiago, no final ainda tentaram ali o tudo por tudo, Oscar Rivas acaba o jogo a ponta de lança praticamente, mas é daqueles momentos em que já é mais coração, mais emoção e já não é tanto a razão e a cabeça a comandar o jogo?
16: Sim, naqueles momentos nós procuramos ainda fazer uma substituição e tiramos o Samu e juntamos o Camará na frente ao Patrick, jogando com os extremos abertos, tanto o Telmo como o Vítor. Procuramos dessa forma incrementar mais gente no ataque, mas a verdade é que depois nos últimos 7 minutos da compensação pedimos bolas longas para a área, com a subida eventualmente do Oscar num ou noutro momento, para optar por um jogo mais direito, para ver se conseguíamos criar alguma coisa, ou até um lance fortuito que pudesse estar a um ressalto de bola, ou eventualmente um penalti, e foi isso que tentamos.
17: Após o apito final, Tiago, dirigiram-se aos vossos adeptos, e eu também olhei lá para cima e vi muitos aplausos, vi sobretudo aplausos. É de alguma forma o sublinhar de que o caminho está a ser bem feito, pese embora este Vitória tenha 3 pontos e quisesse ter mais à quarta jornada?
16: Eu acredito que sim, acredito que os adeptos fora percebem que a equipa está a trabalhar, está a trabalhar muito, está a procurar dentro das armas que tem, a dar passos em frente, e penso que eles reconhecem isso. Então isso aconteceu no fim e acho que de forma justa. Vínhamos para o jogo com o único e exclusivamente o objetivo de o ganhar, fizemos tudo por isso, a verdade é que pelo detalhe não conseguimos, mas fizemos tudo o que estava ao nosso alcance para conseguir.
17: Muito obrigado, Tiago Margarido.
3: Tiago Margarido, treinador do Vitória de Guimarães, já que escutámos os dois treinadores dos jogos de hoje que jogaram fora e perderam. A Tiago Margarido, lado do Vitória, derrota 1-0 diante do Braga, Vitória apenas 3 pontos em 12 possíveis, a próxima jornada diante do Lanterna Vermelha, que é o Casa Pia. Escutámos Vasco Matos e vamos escutar um pouco mais, porque o técnico do Estoril surge na sala de imprensa ainda antes de Marco Silva sequer ir à flash. Portanto, mais uns instantes, mais uns minutos de Vasco Matos na sala de imprensa da Luz.
15: Fazer bem as coisas, por isso só saímos daqui reforçados naquilo que é a ideia, daquilo que é o nosso trabalho, faz parte. Obviamente queremos ter mais pontos, não os temos, mas ainda estamos em agosto, ainda falta muito campeonato e saímos daqui de cabeça levantada, com grande caráter e grande dignidade. Em relação à justiça do resultado, o Benfica acaba por fazer 2 golos, penso que o segundo golo tira-nos ali um bocadinho do jogo, porque se o Benfica não faz naquele momento, eu acho que nós íamos crescer no jogo e íamos causar muitas situações, porque estávamos a conseguir ter bola também. O Benfica faz o segundo, mas não baixámos os braços e acabámos o jogo muito.
3: Vamos interromper aqui a conferência de Vasco Matos, que já escutámos também na flash, para agora ouvirmos Marco Silva na flash da BTV.
18: E ter 6 homens ali a condicionar também o Estoril na saída de bola?
19: Sim, nós tentámos colocar quanto mais jogadores podíamos, não de uma forma excessiva também, na linha adversário. Nós durante a semana fomos preparando para uma possível linha 5, sinceramente. Acabou por alguns momentos, até se vocês analisarem, uma linha de 6, muito mais que uma linha de 5, praticamente o Leandro a ser marcado por trás também e a jogarem praticamente com uma linha de 6 na linha defensiva, a dar completamente largura, para tentar, ao mesmo tempo, contrariar alguns movimentos nossos entre lateral e central, mas também a 1 contra 1, principalmente no nosso corredor esquerdo. Foram conseguindo isso, nós temos que ter a capacidade e a paciência para jogar este tipo de jogos. Não é que todas as equipas o irão fazer, mas o Estoril decidiu fazer e nós sabemos que ia ser uma organização, muitas vezes a jogarmos praticamente nos últimos 30 metros da nossa equipa constantemente, e é importante a bola circular rápido. Eu acho que encontramos em alguns momentos mesmo por dentro alguns jogadores, quer o Suda, quer o Prestiani, em alguns momentos não tantos o Rafa no corredor direito, mas principalmente no corredor esquerdo, depois que o Dalla chegar como terceiro homem. Criámos algumas situações, na minha opinião a chave estava muitas vezes no Dalla vir como terceiro homem no corredor esquerdo, foi dali que fomos criando alguns problemas. A vitória é totalmente justa da nossa equipa, isso não há que, acho que não há dúvidas para ninguém da vitória justa. Preferíamos que tivesse sido sem sofrer um gol como sofremos. Praticamente o adversário fez 2 remates enquadrados e faz um gol. Tem sido neste princípio de temporada positiva, a equipa está a crescer, mas tem sido um bocadinho a nossa história. Praticamente os adversários não criam nada e acabam por numa outra situação que vão à nossa área, acabam por fazer gol. Tem sido um pouco isto, mas a realidade é a equipa que fez 2 gols criou mais. Não foi um jogo em que criámos mais 10, 15 oportunidades, como muitas vezes temos criado, ou situações de perigo, como temos criado, mas praticamente mesmo a ganhar 2-0, o Estoril não abdicou da sua da organização que tinha, não quis vir subir mais o seu bloco para tentar nos pressionar, jogou praticamente mesmo em 30 metros, mesmo a perder 2-0, e nestes momentos nós temos é que ter a paciência, evitar o máximo de risco, o mínimo de risco, para não lhes dar o que eles estavam à procura de um contra-ataque, e é isso que temos que ir fazendo, e não ter problemas de ter a bola, acima de tudo, circular de uma forma forma mais intensa para poder encontrar os espaços que queremos.
18: Não há como fugir neste jogo da questão individual. João Palhinha estreou-se, foi o melhor em campo e tenho curiosidade também para saber como é que olha para Gonçalo Moreira. Pergunto se é como um terceiro médio, porque é um jogador que pode partir da ala, atrás do avançado, mas tem apostado no lugar, entre aspas, de Sudakov. Olha para ele como um terceiro médio?
19: Sim, será sempre naquela posição. Não o vemos todo como ala. As características que queremos para os alas, tirando o Rafa, que é um pouco diferente de todas as outras características, são jogadores que normalmente têm que ter capacidade e da seleção, de um contra um, nesse tipo de espécie, não é muito o perfil do Gonçalo. No Gonçalo, o seu espaço, e acredito, quer ao nível da equipa que tem jogado e quando tem este tipo de oportunidades connosco, será sempre um jogador para ser um terceiro médio ou um segundo avançado, como quiserem, num 2-1 ou num 2, como temos vindo a jogar, e será muito mais por aí do que noutra posição.
18: Em relação ao Palhinha?
19: Em relação ao João, não era previsto que jogasse tanto tempo, até pelas boas exibições que o Enzo tem vindo a ter, por isso mesmo começou novamente o jogo. O João está, quer fisicamente, apesar de não se ter notado assim tanto, mas ele vai melhorar muito fisicamente em relação ao que tem neste momento, mas acima de tudo naquilo que é o entendimento ainda daquilo que é a nossa forma de jogar, independentemente de me conhecer bem, vai ter que melhorar muito, perceber bem os caminhos, conhecer melhor os colegas, perceber em alguns momentos a forma como o adversário nos vem pressionar, tem que ser a forma depois como nós vamos a nos posicionar também, onde queremos levar o jogo, e ele vai ter tempo. É uma boa semana à próxima para nós, porque depois começamos a jogar outra vez 3 em 3 dias. Esta semana vai ser boa para isso, para ele perceber melhor e conhecer melhor a identidade da equipa e os seus colegas também, mas acaba por ser uma estreia positiva. Em alguns momentos sentiu-se aquilo que ele pode dar, com bola naturalmente vai ter que entender melhor e perceber os caminhos que nós queremos para chegar às zonas mais ofensivas.
18: Para terminar, deixe-me só perguntar-lhe, ontem usou a expressão que queriam criar impacto nos adeptos, hoje já nos descontos há um momento em que o estádio todo puxa e grita Benfica, criar um impacto, ao contrário, ou seja, os adeptos criaram um impacto na equipa nesse momento.
19: Sem dúvida, no momento não é que o Estoril tenha criado mais alguma oportunidade após o 2-1, mas o 2-1, não sei quando foi, 10 minutos do fim, provavelmente cria sempre alguma ansiedade no estádio, e sentiu-se isso no momento, mas depois tiveram uma reação à Benfica, como têm que ter, sentiram que o Estoril acreditou e eles fizeram com que os nossos jogadores acreditassem ainda mais, e se havia alguma dúvida naquele momento do que é que poderíamos não fazer, apesar de não ter que haver dúvidas, nós tínhamos que continuar a ser a equipa que tínhamos sido. Até ao momento, os adeptos fizeram a parte deles e bem, criaram o ruído e o envolvimento com a equipa que era necessário naquele momento, e eles sabem perfeitamente que vai haver momentos que nós vamos ganhar de uma forma confortável, outros, e hoje aconteceu da forma que todos nós sabemos, não foi daquela forma tão dilatada ao resultado, mas são 3 pontos importantes para nós. Era muito importante para nós ganharmos depois de mais um jogo na última quinta-feira, e agora é descansar, preparar uma semana de 3 jogos e 9 pontos em disputa para nós.
18: Muito obrigado.
3: As palavras de Marco Silva à BTV, já vamos voltar a escutá-lo na sala de imprensa, para já, para escutarmos todos os técnicos dos dois jogos. Carlos Vicens, do Braga.
20: Ele, como todos os que jogam nessa posição, e então também por a maneira que nós temos de jogar, são posições no campo em que te acabas encontrando cerca de baliza rival, ¿no? Y con opciones de finalizar, y él en esto es alguien que tiene mucha capacidad de finalización y seguro que tiene que hacer muchos más goles para Braga.
17: Diego dizia-nos ali há pouco, admitia que de alguma forma sentia ele, imagino que sinta o grupo, que ter dois jogos a menos é algo que pesa, cria alguma ansiedade no grupo, porque é verdade que sabe que os vai fazer, mas olha-se para a tabela e faltam ali pontos fruto de faltarem jogos. Carlos Vicens sente isto neste momento, quando olha para o grupo, sente que o facto do Braga ter dois jogos a menos que os rivais, ainda que os vá fazer naturalmente, pesa de alguma maneira nos ombros dos jogadores?
20: Tenemos que tratar de estar un poco ajenos a lo que se comenta en redes sociales, en televisión. Al final, el partido que tenemos delante, vamos a prepararlo bien, a salir a dar nuestra mejor versión e intentar ganarlo. Si te soy sincero, Carlos, ni he mirado la tabela todavía, ni una vez, desde que inició el campeonato. Y no lo voy a hacer. ¿Por qué? 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
23: 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Boa noite, na companhia da Rádio Regional de Arouca. 22:37. Para ouvirmos Mónica Sintra, esta é a última vez.

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1: Continuamos com sucessos musicais, programa de Adelino Pinho. Boa noite, na companhia da Rádio Regional de Arouca, 23 horas e 25.

favor, em continuação, na sintonia da boa música, aqui na Rádio Regional de Arouca. Vamos ouvir Armindo Pina e vamos ouvir Angel.

Sucessos Musicais, com a apresentação de Adelino Pinho. 23:55. Ora, em continuação, na sintonia da boa música, aqui na Rádio Regional de Arouca, vamos ouvir Armindo Pina. E vamos ouvir Linda Bonequinha.

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1: Olá, a continuação de uma boa noite para si que está na companhia da Rádio Regional de Arouca com a seleção musical do Adelino Pinho. Meia-noite e 16 minutos.

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0: olá, passam 40 minutos da meia-noite.

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